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0: 21h30.
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0: 22:04.
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0: 22h30.
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1: Hora certa. 23 horas e 7 minutos.

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1: Hora certa. 7:13.
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0: áudio máximo. Olá, minha gente, bom dia. Muito bom dia para você, meu amigo. Bom dia para você, minha amiga. Alô, você, meu senhor. Muito, muito bom dia para você, minha caríssima senhora. Bom dia sempre, em especial, a todos os queridos conterrâneos, sertanejos e sertanejas da minha sempre amada e muito querida região do Alto Sertão Alagoano. É com imenso prazer, alegria e satisfação que chegamos para mais uma manhã de muita informação, aí mesmo no seu rádio, no seu celular, no seu tablet, no seu computador, você ligado, conectado e principalmente sintonizado aqui pelas ondas sonoras da sua, da minha, da nossa Alternativa FM, a sempre mais querida e preferida de Delmiro e toda a região, em 98,5, seu canal diário de informação, em parceria com a rede de rádios Francês FM, portal Francês News. Entra no ar, a partir de agora, o programa mais esperado e aguardado de todas as manhãs. A verdadeira e primeira informação do rádio. A partir de agora, você fica com o que há de melhor na notícia e na informação, com o maior conteúdo de notícia e de informação de toda a nossa região. Claro que eu estou falando do nosso microfone aberto, o seu informativo jornalístico de todas as manhãs. A verdadeira e sempre primeira informação do rádio tem a apresentação e comunicação desse seu amigo do rádio, Cláudio Márcio, e até às 10 eu conto com a sua audiência, com a sua companhia e, acima de tudo, com a sua sintonia. Ao meu lado trabalha ele, o Juan Sandes, no nosso controle de áudio e na nossa sonoplastia. Pelas ruas de Delmiro Gouveia, avenidas da querida terra do pioneiro, ensolarada e quente já, terra do pioneiro, assim a gente espera contar, temos ele, o nosso repórter Givaldo de Sá, sempre perto e de olho na notícia e onde o fato verdadeiramente acontece. O apoio técnico é do Allan Kardec, a direção geral comandando toda essa turma aqui é do Ismael Sandes. E assim, toda a nossa equipe reunida em mais um dia, em mais uma manhã, com aquele objetivo que todos já conhecem e sabem, que é levar até você, amigo, amiga, senhor e senhora, a informação verdadeira, com compromisso, com responsabilidade, sem vulgaridade. O rádio não precisa disso, em respeito a você que acorda cedo, nos prestigia com a sua audiência, ao mesmo tempo nos permitindo entrar na sua casa e fazendo parte, assim, da sua família. Pode acreditar que para todos nós é gratificante, é uma honra e é um imenso prazer. Muito bom dia a você, amigo, amiga, senhor e senhora. A edição desta quinta-feira, dia 8 do mês de outubro, está chegando e está no ar. Eu espero que você tenha tido uma ótima noite de sono, que tenha recarregado as energias ou renovado as energias, recarregando assim as baterias para enfrentar a correria de mais um dia, porque não é fácil, né, gente? É uma luta diária a nossa vida, mas coragem, foco, força e fé. Com Deus na frente, a gente sempre consegue, não é verdade? Nesse dia 8 de outubro, eu quero saudar os aniversariantes do dia. E aí, tá feliz da vida? Chegou o seu dia. Parabéns, felicidade, saúde, paz, muitos anos de vida. Você conseguiu vencer a barreira de mais um ano. Que esse novo ano na sua vida, essa nova primavera, seja repleta de paz, saúde, felicidades e muito mais anos de vida para você. Que você esteja realmente ao lado de quem te ama, que você receba abraços sinceros e parabéns verdadeiros. Esse é o desejo de toda a nossa equipe, a você que completa a idade nova no dia de hoje. Mas hoje é um dia para lá de especial, né? Hoje é dia, além do que eu vou citar para vocês, e hoje eu vou fazer de forma diferente, tá? Hoje é dia nacional da doação de cordão umbilical, hoje é dia mundial dos cuidados com a visão. E aí, como é que você, né, está cuidando dos seus olhos, da sua visão, da saúde ocular, que é sempre muito importante, né? Os olhos, né, dizem os mais experientes e antigos, são a porta da alma, não é verdade, gente? Então, como é que você está cuidando da sua visão? Tá cuidando direitinho, gente? Tá cuidando direitinho? A gente espera que sim. Mas hoje é dia do nordestino, gente. Hoje é dia do nordestino. Esse povo sempre sofrido, mas que não perde a alegria e não tira o sorriso do rosto. Um povo de uma cultura única, de uma regionalidade única, de uma cultura diferente, de uma cultura maravilhosa. Nada se compara à cultura e à força do nordestino. Não é verdade? Nada se compara ao coração nordestino. Ninguém, em nenhuma outra região, me perdoem as outras, tem o coração maior do que do povo nordestino. O coração nordestino é gigante. Sempre cabe mais um, não é verdade? Então, como eu já falei, de maneira diferente, a gente vai falar sobre isso, sobre o coração nordestino, e nada melhor do que o Braulio Bessa, maravilhoso poeta, para descrever o coração nordestino e o que significa esse dia do nordestino. Vamos rodar, pode rodar aí, vamos lá.
1: E aí, meu povo, hoje é 8 de outubro, dia do nordestino. Então, eu escrevi um poema para homenagear esse povo, o meu povo. Um povo tão valente, tão batalhador, tão guerreiro, tão forte. E que, como diz o pensador Gibson de Medeiros, um povo que pode até ter dificuldade de vencer a morte. Porque a vida, a gente já vence todo dia. Tudo isso faz bater um coração nordestino. Um cantador de viola fazendo verso rimado, toicinho de porco torrado numa velha caçarola. Um cego pedindo esmola, lamentando seu destino. É só mais um severino que não tem o que comer. Tudo isso faz bater um coração nordestino. As conversas de calçada, os causos de assombração. Em riba de um caminhão, a mudança inesperada, galinha bem temperada, sem usar tempero fino, quebrante e forte menino, pra benzedeira benzer. Tudo isso faz bater um coração nordestino. Banho de chuva na biqueira, dindim de coco queimado, menino de pendurado nos braços de uma parteira, manicure faladeira, o gado magro e mufino, novenas para o divino, pedidos para chover. Tudo isso faz bater um coração nordestino. Pracinhas pra namorar, sem pular nenhuma etapa. Cachaça no bar da tapa, cantadores pra rimar. Um forrozinho pra dançar, que também é nosso hino. Quer dançar, eu lhe ensino até o suor descer. Tudo isso faz bater um coração nordestino. Quando a gente olha pro alto, consegue enxergar a lua. Caminhar no meio da rua, sem ter medo de assalto. Um terreiro sem asfalto, sem concreto clandestino, e um açude cristalino, um cheiro no bem-querer. Tudo isso faz bater um coração nordestino. Uma poica paredeira com uns 12 bacurim, gente boa e gente ruim, zoada no fim da feira. Arapuca, baladeira, o chapéu de Virgulino, na bodega de Firmino tem de tudo pra vender. Tudo isso faz bater um coração nordestino. Um bebo toma uma cana e cospe no pé do balcão. A luz de um lampião que ilumina uma cabana. Uma penca de banana na casa de Marculino. Pirão grosso e caldo fino pra mole o caba comer. Tudo isso faz bater um coração nordestino. Uma velha na janela reclamando uma dor. Casinhas de toda cor, azul, verde, amarela. Um pé de siriguela no quintal de Marcelino. No Mobral, seu jesuíno aprendendo a escrever. Tudo isso faz bater um coração nordestino. Tem milho verde cozido, castanha feita na brasa. No oitão da minha casa, um bebo véi estendido. Na outra esquina, perdido, mais um bebo dançarino. Igreja tocando o sino no final do entardecer. Tudo isso faz bater o coração nordestino. O gibão de um vaqueiro, que é sua armadura. Engenho de rapadura e pega-pega no terreiro. Um barrão lá no chiqueiro, pra quem é chique, um suíno. O caminhão de Faustino, cheio de manga pra vender. Tudo isso faz bater um coração nordestino. São milhões de pensamentos que não saem da cabeça. E antes que eu me esqueça, registro esses momentos com poesia e sentimentos desde os tempos de menino. Talvez fosse o meu destino, nascido para escrever aquilo que faz bater um coração nordestino.
0: Viva o povo nordestino, não é, gente? Né? Tem povo mais feliz do que o povo nordestino? Dificilmente você vai encontrar, mesmo com as dificuldades do dia a dia. Nós somos o povo do Oxente, do Vote, né? Da Catenga na parede. Não é verdade, gente? Temos os nossos dialetos próprios, né? Nosso linguajar próprio, né? A gente do Vote, da Catenga, né, de outros palavreados que são típicos e únicos do povo nordestino, sem dúvida nenhuma. Então, viva o povo nordestino, viva nós nordestinos nesse dia, principalmente o povo nordestino, mas a todos que são lembrados e celebrados nesse dia mais do que especial, e claro, como forma de agradecimento a Deus em ser nordestino e por esse orgulho que sentimos desde quando somos meninos, não é, gente? A gente tem esse orgulho de ser realmente nordestino, ou região maravilhosa e muitas vezes tão discriminada aí a nível nacional, não é? Porque gente que não conhece o nosso Nordeste, e aquelas que conhecem mesmo assim ainda levam uma imagem ruim e até publicam coisas horríveis sobre o nordestino, isso não faz com que... Isso não muda absolutamente nada. O orgulho de ser nordestino vem desde menino. A gente rima porque é verdade. O orgulho de ser nordestino vem desde menino. Não há nada que possa, né, mudar isso. Não há nada que possa mudar isso. A força do nordestino, ela é muito maior de qualquer outra no Brasil, porque a dificuldade, ela é diária, mas o sorriso está sempre no rosto. É um povo alegre, um povo feliz, que se orgulha de nascer onde nasceu. Então, a tudo isso, e como forma de agradecimento por mais um dia, pelo dom da vida, para que ele ilumine, né, os nossos caminhos, nos proteja, proteja a nossa família e abençoe o nosso trabalho, a tudo isso vamos celebrar. E essa poesia maravilhosa do Braulio Bessa, Coração Nordestino, vamos aplaudir esta quinta-feira ensolarada que começa aqui no sertão alagoano. Vamos lá. Muito bem, viva a vida, viva o povo nordestino. Obrigado, Senhor, pelo Senhor nos permitir estarmos aqui mais um dia, que o Senhor possa iluminar os nossos caminhos, abençoar o nosso trabalho e proteger os nossos, não é? Amém? Amém e amém. Eu falava de uma quinta-feira que começa ensolarada e já quente. É verdade, gente, uma quinta-feira ensolarada e já muito quente aqui na nossa região. Já estamos falando da previsão do tempo, então roda tempo e temperatura no ar, vamos lá.
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0: Dia começa na terra do pioneiro, aqui no Alto Sertão Alagoano e a toda a região. Agora, nesse exato momento, às 7h34, 23 graus de temperatura, com sensação térmica já de 25. A máxima prevista para hoje é de 35 graus ao longo do dia. A umidade relativa do ar, a máxima de 87%, porém a mínima pode chegar hoje, gente, apenas a 27%. É menos da metade do mínimo considerado ideal. Então, um dia de calor intenso, um dia seco, um dia quente e seco na nossa região. Apesar de vaporizados, os ventos sopram a 12 km por hora. A meteorologia e a previsão do tempo indicam para hoje muitas nuvens o dia todo, pelo menos agora a gente não está percebendo essas nuvens sobre os céus do sertão, com aberturas de sol durante o dia. A probabilidade de chuvas é de 0%, ou seja, não há previsão de chuvas hoje para a nossa região. Costumo dizer que, como se trata de previsão e não de precisão, tudo pode acontecer. O sertanejo sempre acredita que as chuvas venham. A você que nos ouve, nunca é demais lembrar que evitar os raios solares entre 10 da manhã e 4 da tarde é recomendável. Nada de atividade sob o sol, ou seja, embaixo do sol, esse sol quente, não é? Mas já que a sua atividade é externa, é a céu aberto, se protege principalmente usando protetor solar no fator adequado da sua pele, protegendo a cabeça, usando camisas de mangas longas para você proteger o máximo aí a sua pele, não é? Ingerindo bastante líquido ao longo do dia, se hidratando, que é sempre muito importante, porque os efeitos do El Niño, eles estão aí, como haviam previstos. O El Niño seria um dos mais fortes dos últimos tempos, das últimas décadas. E o Décio Caramigo, ele fala sobre isso. O El Niño exige atenção e ameaça a saúde respiratória. Só para a gente falar dos efeitos do El Niño, porque tem tudo a ver com o tempo e a temperatura. Vamos acompanhar, vamos lá.
3: Ok, pode olhar. Calor, chuva e períodos de tempo seco podem se alternar nos próximos meses com a intensificação do El Niño. Baixa umidade, poluição e fumaça de queimadas podem ressecar as vias respiratórias e agravar as alergias. E quem já convive com asma, rinite, bronquite ou outras doenças respiratórias precisa ter atenção redobrada. Crianças, idosos, gestantes e pessoas com baixa imunidade ou doenças cardíacas também estão entre as mais vulneráveis. O médico André Capello Pisani, da rede de clínicas Meu Doutor Nova Med, da Brad Saúde, explica os efeitos do clima no organismo.
4: Sim, o clima mais seco e o frio, eles prejudicam a saúde respiratória porque acabam deixando as vias aéreas mais ressecadas, facilitando aí o aparecimento de infecções respiratórias e quadros alérgicos. É sempre importante manter uma rotina saudável, manter uma alimentação equilibrada, uma hidratação e a prática regular de atividade física também contribui bastante para a saúde nessa época.
3: Beber água, usar soro fisiológico no nariz e evitar fumaça e exercícios intensos em períodos secos ajudam na prevenção. Mas a piora dos sintomas exige mais atenção. André Pisani explica quais sinais indicam que é hora de procurar atendimento.
4: Os sintomas mais frequentes nesse período incluem aí ressecamento ou congestão nasal, irritação e dor na garganta, tosse, espirro, irritação ocular. E a orientação é sempre procurar uma avaliação médica diante dos sinais de alarme, como febre persistente, dificuldade para respirar, dor no peito, prostração importante ou uma piora progressiva desses sintomas, em especial sempre nos grupos mais vulneráveis.
3: Quem trata doenças respiratórias deve sempre manter a medicação prescrita e não interromper o tratamento por conta própria. E lembre-se, manter a vacinação em dia e os ambientes ventilados também ajuda a reduzir o risco de complicações respiratórias. Agência Rádio Web, produção e reportagem, Décio Caramigo.
0: Muito bem, obrigado Décio, tá aí gente, o El Niño está muito forte, as consequências e fatores, né, que predominam nessa época do ano, elas já são basicamente de calor intenso e de baixas umidades, mas com o El Niño, um dos mais fortes das últimas décadas. Isso tende a aumentar. Então, os cuidados com a saúde são muito importantes. Não é? O El Niño ele exige atenção e ameaça a saúde respiratória. E as doenças respiratórias são as mais comuns nesse período do ano. Então, não custa nada a gente se cuidar. Tá aí, portanto, o tempo e a temperatura. Agora vamos às primeiras notícias do dia. O que já é notícia nessa manhã, que repercutiu nessas últimas 24 horas e o que a gente já pode trazer para deixar você bem informado, porque informação é com a gente, sai na frente quem começa o dia bem informado. E essa responsabilidade é nossa, todos os dias aqui em primeiro lugar, com o nosso microfone aberto no ar, então, as nossas manchetes do dia, o que já é notícia nesta manhã. Vamos lá.
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0: Muito bem, as nossas manchetes do dia, agradecendo sempre primeiramente aos portais de notícias, sites de informação, principalmente aqui da nossa região, que já atualizam essas informações nas primeiras horas da manhã e vocês são fontes de notícias para que a gente possa levá-las aos lugares mais distantes, onde as pessoas têm apenas o rádio como a única fonte de informação. Muito obrigado. Desde já, muito obrigado pela parceria. Um grande abraço a todas as redações aí dos portais de notícias e sites de informação, desde a capital ao interior da capital, aqui ao sertão. E para variar, a gente começa falando de um acidente envolvendo duas motocicletas na L220 em Piranhas. A colisão aconteceu nas proximidades de uma subestação entre Olho d'Água do Casado e o distrito de Piau. Segundo a Polícia Militar, esta ocorrência foi registrada nas proximidades dessa subestação, entre essas duas, entre a cidade de Olho d'Água e o distrito de Piau. Uma das vítimas do sexo masculino foi encontrada caída no acostamento, enquanto a outra estava de pé próximo às motocicletas. O SAMU foi acionado e realizou os primeiros atendimentos. As duas vítimas foram encaminhadas ao Hospital Regional do Alto Sertão, aqui em Delmiro Gouveia, para avaliação e atendimento médico. Apesar disso, a gente não recebeu nenhuma atualização sobre o estado de saúde dessas vítimas desse acidente. A polícia permaneceu no local para garantir a segurança da via, realizar a sinalização e orientar o trânsito durante o atendimento dessas vítimas. Portanto, é mais um acidente que aumenta as estatísticas de acidentes ocorridos em rodovias que cruzam e cortam aqui o Sertão e Alto Sertão alagoano. A gente segue apurando informações e acompanhando esse caso. E homem foi preso na cidade de Jaramatá, que para quem não sabe é sertão alagoano também, suspeito de ameaçar a ex-companheira e portar ilegalmente uma arma de fogo de uso restrito. Segundo informações passadas ou repassadas pela Polícia Militar, a guarnição do COPS foi acionada via Copom após uma denúncia de que uma mulher vinha sendo ameaçada pelo ex-companheiro havia vários dias. Na noite da ocorrência, ele estaria armado em frente à casa do pai. De posse das características físicas e das vestimentas informadas na denúncia, os policiais foram até o local e encontraram um homem com características compatíveis. Ao perceber a presença da guarnição e receber ordem de parada, o suspeito tentou fugir para o interior da residência. Após acompanhamento, os policiais conseguiram aí contê-lo e realizar a abordagem. Durante a busca pessoal, foi localizada uma arma de fogo junto à cintura do suspeito, além de outras munições e cápsulas deflagradas. Olha só, devido à tentativa de fuga, foram utilizadas algemas, segundo os procedimentos previstos, né, no Supremo Tribunal Federal, na súmula vinculante número 11. O suspeito e todo o material apreendido foram encaminhados à autoridade policial competente, onde foram lá realizados todos os procedimentos cabíveis. O caso foi registrado como posse ou porte ilegal de arma de fogo de uso restrito e ameaça contra a mulher por razões, né, da condição do sexo feminino. Mais uma vez isso acontece, não é, gente? É mais um caso de violência ou ameaça contra a mulher. E os casos se sucedem, os casos se tornam cada vez mais comum. Mas repito e sempre vou dizer, as mulheres estão se encorajando mais, mas é preciso muito mais ainda. Avançamos? Avançamos. Mas é preciso que a mulher se encoraje mais, se tornam cada vez mais comum. Mas repito e sempre vou dizer, as mulheres estão se encorajando mais, mas é preciso muito mais ainda.

do agressor na prisão. E só assim as mulheres se encorajarão mais e terão subsídios suficientes ou garantias suficientes de que não será perturbada novamente, não será agredida de novo, enfim, terá sua integridade física preservada. Delmiro Gouveia é uma das poucas cidades que tem toda essa rede de acolhimento à mulher, desde o atendimento até a proteção no pós-denúncia, para se fazer cumprir realmente a medida protetiva. Mas no Brasil como todo, gente, em Alagoas são apenas duas, em Alagoas, 102 municípios, tá? São apenas duas delegacias da mulher. Duas, para você ter uma ideia. Agora em Delmiro Gouveia, temos esse trabalho da Sala Lilás, que fica dentro da primeira regional, onde lá a mulher é atendida, é feita a denúncia e aí ela é encaminhada para essa rede de acolhimento e proteção. Que aí tem Ministério Público, tem Patrulha Selma Bandeira, tem o 9º Batalhão através da Polícia Militar. Enfim, é toda uma rede realmente de acolhimento e garante aí que essa mulher não seja mais incomodada, que essa mulher não se sinta mais ameaçada. Então, as cidades deviam tomar isso como exemplo. É importante que as cidades tomem isso como exemplo. E o que é bom, gente, o que é bom tem que ser copiado. Principalmente quando diz respeito à segurança pública, não é verdade? O que é bom tem que ser copiado mesmo. Se está funcionando, por que não copiar? Por que não copiar? Não é verdade? Nesse caso, a gente está falando de proteção à mulher. Apenas e tão somente disso. Então, que mais cidades aí garantam a segurança das suas mulheres. Não é verdade, gente? Eu vi muita promessa durante essa campanha eleitoral, mas muita promessa, né? De deputados que foram eleitos, estaduais e federais, vi muita promessa do governador eleito com relação à proteção à mulher, né? Vi muita promessa. A vice-governadora é uma mulher, a Célia Rocha. É defensora nata da mulher. Ela falava no seu discurso de campanha sobre a criação de redes de acolhimento de mais delegacias das mulheres no nosso estado. E outros candidatos a deputados que foram eleitos, inclusive, levantaram essa bandeira de defesa da mulher. Vamos ver na prática como isso vai funcionar. E repito, Alagoas tem apenas duas delegacias da mulher. Agora você imagine um estado da grandeza de Alagoas, com 102 municípios. São apenas duas delegacias da mulher, Arapiraca e Maceió. Claro que tem, como aqui em Delmiro Gouveia, pequenos departamentos dentro das próprias delegacias que fazem esse trabalho de acolhimento. A exemplo de Delmiro, que na primeira regional tem a Sala Lilás, onde a mulher chega, faz a denúncia, é encaminhada, enfim. Mas a maioria das cidades nem isso tem. Nem isso tem. Você vê que aqui no Alto Sertão apenas Delmiro tem isso. Apenas Delmiro tem essa rede de acolhimento. Se tiver em alguma outra cidade, eu desconheço. Se tiver, por favor, me desmintam aqui. Mas só Delmiro tem. Então é muito pouco ainda para a demanda que se tem hoje de violência contra a mulher. A gente espera, né, que realmente essas promessas de campanhas, elas sejam cumpridas, porque foi prometido muito, essa bandeira foi levantada o tempo todo por candidatos que se elegeram, estão aí. Agora, a partir de 1º de janeiro, vamos ver o que vai acontecer, se na prática realmente isso acontece. Será? Vamos esperar, né? Vamos esperar para ver. Mudando aqui de assunto, gente, ontem começou a festa da nossa padroeira, né? Festa de Nossa Senhora do Rosário. Ontem não foi abertura oficial, com o tradicional hasteamento da bandeira e procissão saindo da Igreja Matriz, porque ontem era um dia especial, dia de Nossa Senhora do Rosário e 75 anos da paróquia de Nossa Senhora do Rosário. Acompanhei tudo pela TV, uma missa muito bonita, muita gente na Praça da Fé, tivemos apresentações, tivemos exibição do documentário sobre os 75 anos da paróquia, com depoimentos de pessoas que vivem, né, a paróquia de Nossa Senhora do Rosário, literalmente vivem o dia a dia. Muito bacana o documentário, inclusive. E a nossa festa começou ontem. Programação religiosa segue até o dia 18 de outubro.

comissas, procissões, momentos de oração e noites especiais dedicadas às comunidades. A fé e a tradição marcam já desde ontem o início da festa de Nossa Senhora do Rosário, uma das celebrações religiosas mais esperadas e que reúne comunidades e fiéis em torno da nossa padroeira. A programação segue até o dia 18, como já falei, com uma série de atividades promovidas pela paróquia de Nossa Senhora do Rosário. A abertura foi ontem, com o dia de Nossa Senhora, né, onde foi celebrada uma missa na Praça da Fé, na Praça Nossa Senhora do Rosário. Na sequência, nós tivemos a exibição de um documentário especial sobre os 75 anos de fundação da paróquia de Nossa Senhora do Rosário, de uma apresentação dos movimentos e pastorais também. Hoje, quinta-feira, a programação continua com a procissão de abertura e Santa Missa, procissão saindo a partir das 18h30 da Igreja Matriz até a Praça da Fé, na Capela de Nossa Senhora do Rosário, na Vila, com a celebração prevista da Santa Missa para as 19 horas. O momento contará com a participação das comunidades e do TLC. Ao longo da festa, cada noite será dedicada a um segmento da comunidade, como é de costume, proporcionando momentos de oração, confraternização e participação dos fiéis. A programação inclui a Noite das Crianças, Noite dos Jovens, Noite do Comércio, Noite dos Aposentados, Noite dos Órgãos Públicos, Noite das Comunidades, é uma das mais belas, né, das festividades. Noite das Donas de Casa também, Noite dos Motoristas, com aquela belíssima procissão pelas ruas da cidade. E, por fim, a Noite dos Operários. Mais do que uma programação religiosa, gente, a festa da padroeira representa um momento de encontro entre as comunidades e renovação da fé, não é verdade? Mantendo assim viva a tradição e a devoção à Nossa Senhora do Rosário. As celebrações seguem, repito, até o dia 18, com o dia festivo, não é? A programação começa às 6 horas da manhã, com a alvorada, e às 10, a tradicional missa solene, onde o bispo diocesano vai estar aqui na nossa cidade. No período da tarde, às 16 horas, será realizada a procissão e bênção do Santíssimo Sacramento, encerrando oficialmente a programação da festa. Então tá aí, gente, viva Nossa Senhora do Rosário, a nossa padroeira. Ontem uma celebração belíssima, repito, acompanhei de casa, e uma transmissão realmente belíssima. Parabéns a PASCOM, a Pastoral da Comunicação da Paróquia de Nossa Senhora do Rosário, e como bem disse o nosso pároco Padre Adalto ontem, não é só festa, a paróquia precisa sempre da doação, de ajuda de todos nós. Sempre que há transmissões, é exibido um QR Code na tela da sua TV. Você vai lá, né, captura esse QR Code, e lá tem tudo que você pode fazer para doar. Você pode fazer a sua doação automática via Pix ali mesmo. E durante as celebrações, né, na hora do ofertório, vocês também fazerem a sua doação para ajudar a nossa paróquia. Todos perceberam que a nossa matriz passa por reformas, a igrejinha da vila vai passar por reformas também, a todo um custo com funcionários, porque a paróquia tem funcionários, os transportes, né, que servem aos nossos padres, né, já estão obsoletos, não é? São carros que precisam sempre de manutenção, enfim, há todo um conjunto de gastos que a paróquia tem, e a paróquia vive de doações dos seus fiéis. Então é importante que você seja dizimista, e não só isso, que você doe também, independente de qualquer coisa, para manter viva nossa paróquia e para que nossos párocos, independente de quem seja, sempre tenham aí como seguir adiante, angariando também mais fiéis e trazendo mais ovelhas, não é, para o nosso rebanho, como assim é tratado. Então que a nossa festa seja maravilhosa e em paz, mas a expectativa é muito grande. E a gente não pode falar da festa da padroeira, né, sem falarmos do Parque Lima, que já chegou, alguns brinquedos já montados, e ontem a gente percebia um pouco de escuro, né, por conta de ali próximo não tinham brinquedos montados ainda, mas alguns brinquedos já montados, a expectativa
a expectativa é que a partir de hoje, sim, com a montagem dos novos brinquedos, o pátio fique realmente aquele pátio tradicional, né, que é tão esperado todos os anos pela comunidade delmirense, né, gente? Então, que tenhamos uma festa maravilhosa. E mudando de assunto novamente, gente, o presidente do Senado por 4 vezes, Renan Calheiros, se tornou um dos políticos mais influentes da história recente da República e de Alagoas. Com habilidade e o poder conquistado em Brasília, construiu um forte grupo político no estado e ajudou a eleger governadores, senadores, deputados federais e estaduais. Renan foi eleito senador 4 vezes e presidiu a casa em 2005, 2007, 2013 e 2015. Derrotado nessas eleições, Renan continuará sendo uma liderança importante do litoral ao Planalto, mas sem mandato a partir do ano que vem. Ele perderá parte relevante da força institucional acumulada ao longo de 32 anos consecutivos no Senado. Quem vai ocupar o espaço de maior liderança política de Alagoas? Essa é uma pergunta. Pela regra, esse papel cabe ao governador, mas política nem sempre segue a regra mais simples. Hoje, JHC sai das urnas com a maior força dentro do estado. Foi eleito governador, terá a mulher Marina no Senado, além do apoio do senador eleito Arthur Lira e de uma parcela importante da nova bancada federal. Maceió continua administrada pelo seu grupo e a vitória tende a ampliar sua capacidade de diálogo com prefeitos e lideranças do interior. Sim, JHC será muito poderoso, mas não necessariamente será o alagoano com maior peso político. Arthur Lira, depois de presidir a Câmara dos Deputados entre 21 e 25 e se tornar um dos principais articuladores do Congresso, foi eleito senador. A direita saiu fortalecida das urnas e terá maioria ampla no novo Senado. A sucessão de Davi Alcolumbre será uma das primeiras grandes disputas de 2027, com nomes como Rogério Marinho e Tereza Cristina aparecendo nas articulações. Lira chega à casa com experiência, relações construídas ao longo de anos no Congresso e capacidade de articulação. Se conseguir chegar à presidência do Senado, passará a ocupar um dos postos mais importantes da República e poderá ter uma influência nacional maior do que a de qualquer governador. Mas existe um terceiro alagoano que pode subir ainda mais, muito mais alto, em pouco mais de 2 semanas, Alfredo Gaspar. É o candidato a vice-presidente na chapa de Flávio Bolsonaro, que terminou o primeiro turno na frente de Lula. Se Flávio vencer, Gaspar será vice-presidente da República. Vai ocupar o Palácio do Jaburu e o segundo cargo mais alto do Poder Executivo Federal. É uma trajetória impressionante pela velocidade. Gaspar passou 24 anos no Ministério Público, foi procurador-geral de Justiça, comandou a segurança pública no governo Renan Filho. Em 2020, deixou o Ministério Público para disputar a Prefeitura de Maceió. Chegou ao segundo turno e perdeu para a JHC. 2 anos depois, foi eleito deputado federal. Neste ano, Gaspar se preparava para disputar o Senado, abriu mão da candidatura quando foi escolhido para ser vice de Flávio Bolsonaro. A escolha também abriu espaço para Arthur Lira na disputa ao Senado em Alagoas e foi interpretada em Brasília como um movimento que ajudava o ex-presidente da Câmara. Agora, ironia ou não do destino, uma vitória de Flávio colocaria no Palácio do Jaburu um alagoano que começou sua vida eleitoral há apenas 6 anos. É impressionante, não é, gente? Gaspar passaria a ocupar uma posição que nenhum político de Alagoas alcançou desde Fernando Collor, eleito presidente da República em 1989. A eleição em Alagoas terminou, mas a definição do novo quadro político ainda não. JHC já garantiu o governo do estado e começa 2027 muito forte. Lira volta ao Senado com trânsito nacional e pode disputar espaços ainda maiores em Brasília. Gaspar depende do resultado de 25 de outubro. E aí segue, gente. É uma matéria bem extensa que trata, né, todos os meandros da representatividade da política alagoana a partir de agora. E com a definição do dia 25, como ficará? Se as lideranças permanecem de lideranças, as forças continuam sendo forças a ponto, né, de mudar num futuro próximo a realidade, porque daqui a 2 anos já temos eleições municipais, que também mexem, né, com esse poder, mexe com essa força política. Vamos acompanhar, não é?
E olha, gente, o Tribunal Regional de Alagoas já iniciou a preparação das mídias para as urnas no segundo turno. É verdade. O Tribunal Regional Eleitoral iniciou já na segunda-feira a geração das mídias que serão utilizadas na preparação das urnas eletrônicas para o segundo turno das eleições gerais. A atividade acontece na sede do tribunal, no bairro do Farol, em Maceió. O procedimento prepara os dispositivos necessários para a carga das urnas, votação, transição de turno, ativação dos sistemas e gravação dos resultados das sessões eleitorais dos municípios alagoanos. Os trabalhos serão coordenados pela desembargadora eleitoral Adriana Carla Feitosa Martins, responsável pelo procedimento em todo o estado, segundo a resolução do TRE. Representantes de partidos políticos, coligações, federações partidárias, Ministério Público e Ordem dos Advogados do Brasil, a OAB, poderão acompanhar a atividade. Portanto, o Tribunal Regional Eleitoral iniciou a geração das mídias que serão utilizadas na preparação das urnas eletrônicas para o segundo turno das eleições no Brasil. Para boa parte e a maioria dos estados, apenas para presidente. Em alguns estados que não definiram os seus eleitos no primeiro turno, teremos para governador e presidente. Mas, sem dúvida nenhuma, é uma eleição muito mais prática, muito mais rápida, porque você vai apenas, no caso de Alagoas, votar uma vez. Vou repetir o que a gente foi repetindo, porque muita gente tem essa dúvida ainda. Cláudio, não votei no primeiro turno, não justifiquei ainda. Eu posso votar no dia 25? Claro que pode. O TSE considera a eleição de segundo turno uma eleição independente. Você vota no segundo turno, depois você resolve sua pendência com a Justiça Eleitoral, que vai até o dia 3 de dezembro para você justificar a sua ausência no primeiro turno. Tá certo assim? Você pode ir votar normalmente. Portanto, tá aí, gente. Por enquanto, era isso que tínhamos. Claro que ao longo do programa a gente vai atualizando aqui as informações à medida que elas forem nos chegando, porque aqui você não perde nada, não é? Você já sabe, já entendeu. Aqui você fica sabendo de absolutamente tudo. Sai na frente quem começa o dia bem informado. Informação, eu digo sempre que é com a gente, não tem outra. A gente com o dinamismo, com a velocidade e, claro, atualização que a notícia e a informação merecem, a gente traz aqui, só tem igual, só tem o microfone aberto, não tem outro igual. E você pode também participar do nosso programa. Sua participação é sempre muito importante e acaba sendo sugestão de pauta para o nosso programa, para o nosso microfone aberto. A nossa linha direta de contato é o 82 99688 1882. 82 99688 1882. Você manda sua mensagem de texto ou de áudio, interage com a gente, fala o que acontece na tua rua, no teu bairro, na tua comunidade, e aí junto às autoridades competentes vamos buscar, talvez se não as soluções, mas pelo menos os esclarecimentos necessários. A partir de agora, o nosso espaço, o nosso microfone inteiramente aberto para você. 82 99688 1882. Agora é hora de liberarmos aqui o link para o nosso repórter Givaldo de Sá, direto das ruas. Canal liberado, Givaldo, para que você possa trazer as suas primeiras informações de hoje, nos contar como acordou, além de quente, a nossa terra do pioneiro, o que já acontece pelas ruas da cidade, o que você já registra nessa manhã. Givaldo de Sá, direto das ruas da cidade, aguardando a sua participação. Givaldo, canal liberado, link pronto para que você possa entrar em contato e participar aqui do nosso programa. Enquanto isso, vamos agradecendo aos nossos apoiadores culturais, eles que acreditam no nosso trabalho e confiam, acima de tudo, na nossa emissora e nos dão a oportunidade de levar sempre, todos os dias, economia para o seu bolso e boa prestação de serviço. 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
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Aos nossos apoiadores culturais, toda a nossa gratidão, o nosso muito, muito obrigado a cada um de vocês. Bom ter vocês aqui com a gente sempre. O canal continua aqui aberto, liberado para o Givaldo de Sá participar do nosso programa. Tudo pronto aqui, Givaldo. Aguardamos a sua participação. Tivemos ontem um feriado municipal, mas nós estivemos aqui apresentando o programa, fazendo o programa, levando a informação no feriadão para você que acompanhou de casa, né, na sua folga merecida. Hoje tudo volta ao normal, mas pense que hoje é quinta-feira, amanhã já é sexta, né, gente? Rapidinho passa e o final de semana aí, ó, já batendo a nossa porta, não é verdade? Aqui não ficou bom, vamos colocar aqui. Não ficou bom também? É, não tem como, não dá uma captação boa, mas deu para ouvir um pouquinho aí, não é? Final de semana já bate a sua porta. Hoje quinta-feira já, amanhã sexta. Porta de entradas aí do final de semana, não é verdade? Sexta-feira eu considero a porta de entrada do final de semana. Então final de semana está aí realmente batendo a sua porta. Após um feriado, uma quinta-feira, amanhã sexta-feira, um pulo para o sábado. Estamos mais perto do final de semana, não é, do que do início, não é verdade? Então vamos lá, gente, coragem. Porque hoje é quinta-feira, eu sei que é um pós-feriado, né? Muita gente aproveitou ontem. É uma quinta com cara de segunda para muita gente. Mas imagina, né, que amanhã já é sexta-feira e o final de semana já está aí, apontando, não é? Despontando, na verdade. Não conseguimos o contato com o Givaldo de Sá até aqui, então vamos adiantando o nosso programa de hoje, abraçando a você nas comunidades rurais, você nos sítios, assentamentos, fazendas, associações de moradores, distritos e povoados também, que nos prestigiam sempre todas as manhãs. É uma alegria ter vocês aqui com a gente sempre. Muito, muito obrigado a cada um de vocês, tá, gente? Até onde alcançam as ondas sonoras da nossa Alternativa FM, até onde nos é possível e permitido chegar. Somos uma rádio de ação comunitária e seguimos à risca o que determina a Agência Nacional de Telecomunicações, a Anatel, tá, gente? Então, até onde nos é permitido chegar, e que bom que a gente está chegando cada vez mais longe e mais perto do nosso público ouvinte, sentindo esse calor humano, mesmo via ondas do rádio. Isso é muito bacana, é muito gratificante para todos nós, não é? A gente que acorda cedo, vem para cá, prepara a pauta do programa, prepara um programa realmente especial para vocês, prepara um programa
né, com dinamismo, sempre que a marca do microfone aberto, com a informação atualizada minuto a minuto. Nada disso cansa quando a gente imagina que do outro lado está você nos prestigiando com essa audiência fantástica, fazendo o som da alternativa realmente, de fato, ecoar pelos quatro cantos da nossa cidade. Olha que coisa boa, não é? Olha que coisa boa, muito gratificante ter vocês aqui com a gente sempre. Valeu mesmo, pessoal. De coração, a cada rádio ligado, a cada celular conectado, tablet, computador, temos o advento da tecnologia, não é? A serviço do rádio. Isso é muito bacana. Impulsionou o rádio, deu mais vida ao rádio. A quem imaginava que o rádio iria morrer, o fim do rádio, muito pelo contrário. O rádio está mais vivo do que nunca, para alegria de muita gente, inclusive minha. Inclusive minha, não é verdade? E olha só, gente, antes do nosso intervalo, ontem não houve tempo de a gente repercutir essa matéria, essa informação, mas um assunto ontem que gerou uma discussão muito grande na capital alagoana, na região da Grande Maceió, né? E mostra um pouco da realidade do trânsito hoje em via pública também, nos grandes centros, não só lá, mas também das cidades de médio e grande porte. Delmiro Gouveia é considerada hoje uma cidade de médio porte. Fica aqui no sertão alagoano, no alto sertão alagoano. Mas temos um trânsito até certo ponto complicado aqui na nossa cidade. Mas esse cenário que eu vou passar para vocês, ele é comum em todo o país, seja grande centro, seja capital, seja interior, enfim. Mas isso mostra o cenário da irresponsabilidade, da imprudência de condutores que trafegam não só nos grandes centros, mas no interior também. Porque a cena e o cenário poderia muito bem ser descrito aqui em uma cidade do sertão, do alto, do médio sertão, baixo, alto São Francisco, enfim. Mas o que chamou a atenção nesse acidente, e aí eu estou falando de um acidente ocorrido na capital alagoana nesses últimos dias, acho que foi na terça-feira, creio eu, se eu não estiver enganado, isso, na terça, e a gente repercutiria ontem, mas não houve tempo, não é isso? É isso mesmo. Chama atenção é todo o cenário desse acidente, o contexto desse acidente. O motociclista, ele acabou perdendo a vida após esse grave acidente registrado durante a madrugada da quarta-feira, isso, foi de terça para quarta, no viaduto João Lira, no bairro de Mangabeiras, em Maceió. Quem conhece a capital sabe do que eu estou falando. Ali tem vários viadutos, não é? É a marca daquele bairro ali. O corpo da vítima, gente, foi arremessado da moto em que ele conduzia e ficou pendurado na mureta de proteção lateral do viaduto. Viaduto é uma ponte suspensa, não é? Que começa embaixo, termina em cima. Então ele ficou pendurado na parte de cima. Parte do corpo para fora, parte do corpo para dentro do viaduto. Uma cena realmente que chama a atenção. De acordo com informações apuradas ali no local, por companheiros de imprensa da capital, o acidente aconteceu em uma das curvas do viaduto. O motociclista estava acompanhado de uma mulher, que também ficou ferida, mas sobreviveu. O que chama atenção é o relato das equipes de resgate e de quem chegou ali para o primeiro atendimento. A DMTT, que lá não é SMTT, é DMTT na capital. Os policiais e os agentes da DMTT estiveram no local, fizeram isolamento da área para controlar o trânsito e permitir o trabalho das autoridades competentes. A motocicleta ficou danificada e os capacetes usados pelas vítimas também foram encontrados no local. Imagens gravadas no local mostram a vítima morta na mureta e a mulher em uma ambulância do SAMU sendo socorrida. Informações também dão conta que ali, no local, foi encontrado pelas primeiras equipes que chegaram, foi testemunhado, porque não deu tempo nem recolher, uma sacola contendo vários recipientes de bebida alcoólica, que foi saqueado por moradores em situação de rua. Não deu tempo nem dos órgãos, tanto da MTT como também o BPRV, que é o Batalhão de Patrulhamento Rodoviário da capital,
né, recolher. Mas testemunhas que passavam ali relataram para equipes de imprensa as primeiras que chegaram no local logo após este acidente. E o que chamou a atenção, além do corpo pendurado, você imagine a cena. E você pode acessar aí, por exemplo, o portal Emergência 190, que você vai ter a imagem ali. Aí. Ou aí no Google, no Instagram, você pode buscar a imagem desse corpo, gente. O impacto foi tão forte que o corpo foi arremessado e caiu justamente metade, no viaduto, não é, na parte ali do guarda-corpo do viaduto. Metade do corpo deste homem para fora, metade para dentro. Pendurado, literalmente pendurado. A mulher ali, ferida gravemente. E testemunhas afirmam que no local havia, né, uma sacola contendo várias bebidas alcoólicas. Quer dizer, ao que tudo indica, esse casal consumia bebida alcoólica e foi, acho que foi comprar bebida em outro local, não sei. Mas havia uma sacola com várias bebidas alcoólicas, que foi saqueada por moradores em situação de rua. Eu acompanhei ontem, logo cedinho pela manhã, porque os telejornais alagoanos, o Bom Dia Alagoas e outros também, faziam essa reportagem ao vivo, e aí a gente ia ouvindo os relatos das pessoas. O que chama atenção é justamente isso. Quer dizer, o que eu quero dizer com isso? Porque esse cenário não é só da capital, esse cenário é de todo o Brasil. E aqui no interior não é diferente, aqui no sertão e alto sertão alagoano não é diferente. Claro e obviamente que cenas assim, desse corpo pendurado, elas são inusitadas, raramente acontecem. Mas o fato de conduzir um veículo automotor, seja carro ou seja moto, embriagado, isso é comum em todas as regiões. E essa matéria acende um alerta mais uma vez a você, que infelizmente tem essa prática lamentável de beber e conduzir veículo automotor, seja carro ou seja moto. E tem gente que faz um relato absurdo ainda muitas vezes. Ah, quando eu bebo, eu dirijo bem melhor. Ilusão sua. Porque a partir do primeiro gole de cerveja, primeiro copo de cerveja, seus reflexos já não são mais os mesmos. A partir da primeira latinha de cerveja, os seus reflexos já não são mais os mesmos. E aí isso só tende a piorar caso você continue ingerindo mais e mais e mais e mais e mais, a ponto de se embriagar. Embriagado, aí que você tem reflexo nenhum, reflexo algum. E quando a SMTT, no caso de Delmiro Gouveia, ela coloca aí, né, publicamente as campanhas de educação para o trânsito, de proteção à vida, desacelere, seu bem maior é a vida, e campanhas desse tipo, não é de abordagem, não é de notificação, não é de multa que eles estão falando. Eles estão falando de proteção à vida, de dizer, ó, se você dirigir embriagado, você vai, corre um risco sério de perder a sua vida ou tirar a vida de alguém de forma irresponsável. Esse cenário em Maceió mostra claramente o cenário que é hoje no trânsito do Brasil. Pessoas que insistem em beber e dirigir, encher ou enfiar o pé na jaca e dirigir. E ainda colocar não só a sua vida em risco, mas a vida de outras pessoas. Esse homem transportava uma outra pessoa, né, que foi, né, conivente ali com a situação em que ele estava, sabedora de que ele havia bebido, né, e havia ingerido bebida alcoólica, e em seguida pegar uma moto e sair pelo trânsito, que é até certo ponto caótico. Nesse momento não, porque foi durante a madrugada, trânsito tranquilo. E mesmo assim, é mais um agravante, mesmo com o trânsito tranquilo, esse condutor acabou perdendo o controle da moto. As circunstâncias não são bem ainda definidas, mas a imagem mostra claramente esse fato, essa imagem inusitada, e mostra realmente esse cenário preocupante de embriaguez ao volante no estado de Alagoas. E isso serve para todas as regiões do nosso país. E aqui no interior, no sertão e alto sertão alagoano, não é diferente. Basta você ver aí finais de semana, não é? E esse domingo, então, no pós-eleição, uma coisa absurda. 5 acidentes registrados ali num espaço de tempo muito curto. Eu estava vendo algumas imagens que foram captadas por câmeras de monitoramento do acidente aqui da Avenida Floriano Peixoto, a colisão dessas duas motocicletas, não é? Que feriu gravemente o condutor de uma e o da outra. Acho que eram duas mulheres, se eu não estiver enganado. E mostra claramente ali a imprudência de uma delas, não é? E uma delas na Avenida Floriano Peixoto. E o pós-eleição
né, do domingo foi uma coisa impressionante, até certo ponto absurda. Gente, sobre baderna, sobre desrespeito às leis de trânsito, imprudência e irresponsabilidade, se naturalmente já é assim, você imagine, não é? Os correligionários de quem ganhou, do que candidato que ganhou, enfim, a loucura que foi. A SMTD teve um trabalho, sabe, daqueles. Os órgãos de segurança, pior ainda. A gente espera que isso não se repita. Vem o segundo turno aí, claro, guardadas as devidas proporções. É uma votação mais tranquila, aparentemente. Mas vitória de um lado ou vitória do outro vai ter zoada, vai ter baderna. E a polícia tem que estar muito atenta. Mas a gente só pede que você aí, que está nos ouvindo, que não beba ao dirigir. Vá com uma pessoa para carreata. Vá com uma pessoa que não beba. Pode ingerir até à vontade, encher o tolé, como meu pai dizia, não é? Encher o tolé de cana, mas desde que você não tenha responsabilidade de estar dirigindo um veículo automotor, seja carro ou seja moto, para não incorrer em um acidente como esse. A cena é muito forte. Esse corpo pendurado, homem já sem vida, com as pernas para fora do viaduto e o corpo para dentro do viaduto. Uma cena realmente, mas o contexto disso aí, embriaguez ao volante. Vinha na madrugada, trânsito tranquilo. De repente, ele sobrou nessa curva do viaduto e acabou perdendo a vida, deixando aí, não sei se companheira, mas a mulher que estava na garupa da moto, gravemente ferida. Esse é um cenário que se repete Brasil afora. Embriaguez ao volante, ceifando vidas. E às vezes deixando sequelas para a vida inteira. Confira a hora certa comigo agora em Delmiro Gouveia, ensolarada terra do pioneiro. 8:20. Preciso ir ao intervalo, nosso primeiro intervalo. Café já está esfriando aqui, não é verdade, gente? Na sequência, a gente volta falando de muito mais e trazendo muito mais informações e notícias aqui para você que nos acompanha. Fica com a gente, porque aqui você fica realmente, de fato, bem informado. Aqui você fica sabendo de tudo o que acontece na nossa cidade e na nossa região. A notícia sempre em primeiro lugar, aqui na nossa Alternativa FM, o seu canal diário de informações. E na volta do nosso intervalo, a gente vai trazer mais informações sobre as eleições, não é? Nós tínhamos uma discussão que começou, mas ela foi logo abafada sobre que houve fraude na votação para presidente. Agora o TSE disse que foi fraude, é informação falsa. A gente vai repercutir isso aqui. E também a gente vai trazer o debate sobre a escala 6x1. Isso vem sendo debatido no Congresso Nacional. Há uma ideia de que se faça uma votação ali rápida. A gente vai repercutir tudo isso aqui dentro do nosso programa de hoje. A gente vai trazer também a coluna de hoje do Edivaldo Júnior, que vai falar sobre a força que vem do Agreste, que pode mudar a cidade de Arapiraca. Edivaldo Júnior, a sua coluna política de hoje. Temos o Mozar Luna com o Boletim Integração e muito mais aqui no nosso programa de hoje. Então, antes que esfrie, vamos tomar aquele cafezinho, aproveitar que está quentinho, e aí a gente volta na sequência com essas e outras notícias e informações dentro do nosso microfone aberto de hoje. Então, um conselho: não muda de sintonia, não sai da nossa companhia, que a gente volta na sequência com muito mais, hein, gente? Posso contar com a sua audiência no retorno. Você vai continuar, permanecer com a gente, você vai permanecer na nossa sintonia? Eu espero que sim. Fica na nossa companhia, que logo após o nosso intervalo, a gente volta com muito mais. Então, antes que esfrie, vamos tomar aquele cafezinho, aproveitar que ainda está quentinho, e na sequência a gente volta com você. Não sai daí, não. Nunca.

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2: Horas e 23 minutos.
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0: 10h28.
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Muito bem, confira a hora certa comigo agora na Terra do Pioneiro. São exatamente 8 horas mais 36 minutos, 8h36. Bom ter vocês aqui na nossa companhia. Que bom que você nos atendeu, me atendeu e permaneceu aí na nossa companhia. Obrigado por você ter mantido a nossa sintonia, pela permanência sua na nossa audiência. Coisa boa ter vocês aqui com a gente sempre. Melhor ainda estar na companhia de todos aí, de maneira geral, tanto na área urbana quanto na área rural. Você nas comunidades queridas rurais, sítios, assentamentos, fazendas, associações de moradores, distritos, povoados, também é muito bom ter vocês, tá, gente? Muito, muito obrigado de coração a cada rádio ligado, a cada celular conectado. Vocês aí nas repartições públicas, né? Públicas de volta hoje ao trabalho, principalmente municipais, repartições públicas municipais que voltaram no pós-feriado. Coragem, gente, vamos lá. É uma quinta com cara de segunda, é isso para você? Mas coragem, como toda e boa segunda-feira, preciso coragem, foco e fé, não é? Que esse dia vai ser produtivo. E lembre-se, não é? Pensa assim, ó, hoje é quinta, mas amanhã já é sexta, não é verdade? Amanhã já é sexta-feira, então pensa nisso, que te dá mais coragem para seguir nesse pós-feriado, para muitos com cara de segunda. Para quem não aproveitou o feriado, para quem não teve feriado, trabalhou normalmente, não é um dia comum como outro qualquer, vamos seguindo a semana firmes e fortes. Não é verdade, gente? Assim, firme e forte também como são os nossos apoiadores culturais, porque chegou a hora de falar de coisa boa, não é, Cláudio Márcio? Então vamos falar de coisa boa, vamos lá. Muito bem, agora é hora de agradecermos aos nossos apoiadores culturais e ao mesmo tempo levar a economia para o seu bolso. 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
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Um abraço ao Júnior e toda a sua equipe. 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E aos nossos apoiadores culturais, toda a nossa gratidão e o nosso muito obrigado. Gratidão, não é o que nos resta a todos os nossos apoiadores culturais. Gratidão, muito obrigado pela parceria, por acreditar na nossa emissora, na nossa Alternativa FM e confiar, acima de tudo, nos profissionais que aqui estão. Muito, muito obrigado a vocês, tá, pessoal? Estão aí os nossos apoiadores culturais e as nossas dicas de economia para você que nos acompanha todo dia. E vamos seguindo em frente aqui com o nosso programa, você que nos acompanha. Hoje é quinta-feira, gente, e amanhã tem início a propaganda eleitoral gratuita no rádio e na TV, nos mesmos horários. No rádio, às 7 e ao meio-dia, na TV, não é, um pouquinho a mais. No rádio, a propaganda eleitoral terá 10 minutos de duração, com tempo igual para cada candidato. Agora não tem mais aquela de tempo, não é? 5 minutos para cada candidato. E no decorrer dos blocos comerciais ou blocos de apoios culturais, que é o nosso caso, nós teremos inserções também diárias ao longo da programação. Então, a partir de amanhã, para alegria ou tristeza de muitos, não é verdade? Horário comerciais ou blocos de apoios culturais, que é o nosso caso, nós teremos inserções também diárias ao longo da programação. Então, a partir de amanhã,

lá no Valha-me Deus e Nossa Senhora, mais acompanhando a nossa programação, o nosso programa Microfone Aberto. Muito obrigado, Pereira. E eu quero também aqui avisar, e o meu querido amigo Vaqueta me lembra, para que a gente possa reforçar aqui, que no sábado, gente, depois de amanhã, no sábado, apesar de ser feriado da morte do nosso patrono, Delmiro Gouveia, a Feira Livre, o Mercado Público, o Mercado do Peixe, das Vísceras, Polo Comercial, funcionarão normalmente, tá? Teremos Feira Livre normalmente no sábado. Tem muita gente perguntando, inclusive a mim, imagina o Vaqueta, muita gente perguntando se a feira no sábado será normal. Sim, gente, a feira no sábado será normal. Agora, no dia 12, na segunda-feira, dia de Nossa Senhora Aparecida e dia das crianças, Mercado Público, Polo Comercial, Mercado dos Peixes, as Vísceras e Feira Livre não funcionarão, retornando às atividades normais apenas na terça-feira, dia 13, tá certo? Então, só para reforçar a vocês que a feira do sábado, apesar do feriado, será normal, tá bom, gente? Será normal. Grande abraço ao grande Vaqueta, muito obrigado pela sintonia. E já que estou aqui falando do Vaqueta, deixa eu mandar um abraço também à Luciana e a todos que fazem parte dessa equipe aí de direção e manutenção do Mercado Público, Polo Comercial, Mercado dos Peixes, das Vísceras, Feira Livre. Essa equipe trabalha, gente. Pense numa equipe competente. O mercado sempre impecável, limpo, não é? Com um espaço bem agradável para as pessoas que ali transitam todos os dias. E olha que não são poucas. E o mercado sempre com a limpeza impecável, manutenção. Vaqueta faz questão de cuidar diariamente. Tem uma equipe muito competente para isso, não é? A parte elétrica, deixa eu mandar um abraço aí, não é? Meu querido amigo Lelé, não é? Que faz parte aí dessa manutenção, a manutenção elétrica do Mercado Público, Polo Comercial, enfim. É o cara que, né, que comanda ali a parte elétrica. Um abraço, Lelé, para você. Grande abraço, meu querido amigo. E a toda a equipe, em nome dele, um abraço a toda a equipe. Essa equipe competentíssima, não precisa nem falar, não é? Acompanha as redes sociais aí do Vaqueta, você vê o pessoal trabalhando incansavelmente, ninguém fica parado para deixar o mercado impecável, Polo Comercial também, sempre limpo, banheiros limpos, enfim. Um abraço, parabéns, eu não me canso de parabenizar o Vaqueta por esse empenho, essa dedicação. O Gilson falou uma coisa interessante sobre o Vaqueta nesses últimos dias, acho que foi na sexta-feira passada, no Cidadania Delmiro, eu creio que sim. É, se fosse dono de uma empresa, não é? Colocava o Vaqueta para administrar uma parte ali, eu colocava o Vaqueta na parte de administração, porque ele é incansável, ele não consegue ficar parado, e a equipe que trabalha com ele já conhece. Chegou no Mercado Público, vai fazer parte da equipe, venha com disposição para trabalhar. Se vier achando que aqui é apenas um emprego público, como tem muita gente, não é? Nem venha. Está afim de trabalhar? Trabalhar mesmo? Então vem trabalhar com a gente, não é, o Vaqueta? E o Gilson dizia, eu achei muito interessante. E vou aqui plagiar o meu querido amigo, irmão Gilson Feitosa, onde ele dizia, se eu tivesse uma empresa, colocava o Vaqueta para coordenar. Porque eu tinha certeza, eu tenho certeza, que o resultado seria muito positivo. Como é no Mercado Público. É uma administração, não vou dizer que perfeita, né? Que ninguém é perfeito, perfeito só Deus, mas que você pode confiar. Basta ver, não é? Como é a manutenção, basta ver como o Mercado Público, o Polo Comercial são, não é, gente? Sempre limpos, banheiros limpos, né? Uma limpeza impecável, a parte de manutenção sempre ali é uma das primeiras, é uma das principais prioridades do Vaqueta, não é? Oferecer, né, um ambiente agradável, limpo para quem por ali transita. E olha que não é pouca gente, não. Muita gente, mas muita gente. Então, só reforçando que sábado, apesar do feriado do dia 10, que é em memória à morte do nosso saudoso Delmiro Augusto da Cruz Gouveia, mesmo sendo feriado, a feira livre vai ser normal. A feira vai ser normal no sábado, tá, gente? Tá dado o recado. E na segunda, feriado do dia 12, dia das crianças, Nossa Senhora Aparecida, dia do Cláudio Márcio também, ficarei mais velhinho. Né? Enfim, é o feriado nacional e o mercado só retoma na terça-feira, dia 13. Mercado, Polo Comercial, Mercado do Peixe.

0: das vísceras e feira livre. Muito bem, seguimos aqui com o nosso programa, gente. E como eu havia prometido a vocês que acompanham a nossa programação e o nosso programa, o segundo turno vem aí e agora as definições de quem apoiará quem. Por exemplo, um dos maiores colégios eleitorais do estado, que é a cidade de Arapiraca. Arapiraca se divide no segundo turno. Célia Rocha apoia Flávio Bolsonaro e o Luciano Barbosa já declarou voto em Lula. As duas principais lideranças políticas adotaram posições opostas na disputa pelo segundo turno das eleições presidenciais. De um lado, a vice-governadora eleita de Alagoas, Célia Rocha. Ela declarou publicamente o apoio a Flávio Bolsonaro do PL e afirmou que pretende atuar diretamente na campanha do candidato em Arapiraca. Do outro lado, o prefeito da cidade, Luciano Barbosa, do MDB, que reafirmou o voto em Luiz Inácio Lula da Silva, do PT. Célia anunciou sua posição nesta última terça-feira e disse que pretende repetir na campanha presidencial toda a mobilização que realizou durante a eleição estadual. E ela disse, abre aspas para a vice-governadora eleita, o que fiz pelo Jota eu vou fazer pelo Flávio Bolsonaro, fecha aspas. A vice-governadora eleita também declarou que, independentemente da decisão de outras lideranças, fará o que puder pela candidatura do Flávio em Arapiraca. Já Luciano Barbosa confirmou que votará em Lula no segundo turno, marcado para o próximo dia 25 de outubro. Em declaração divulgada nas redes sociais, o prefeito afirmou que sua escolha é definida e defendeu, ou é definitiva, e defendeu que o debate eleitoral não seja reduzido à divisão entre posições opostas e disse, abre aspas aí para o prefeito de Arapiraca, não é tendência, eu votarei no Lula no segundo turno, fecha aspas, disse aí o gestor. A divisão entre os dois grupos, gente, ocorre após uma eleição estadual marcada pela disputa entre diferentes forças políticas e ganha um novo capítulo no segundo turno presidencial. No primeiro turno, Lula foi o candidato mais votado em Arapiraca, com 48,50% dos votos válidos, enquanto Flávio Bolsonaro ficou com 45,64%, segundo dados divulgados com base na apuração do TSE. Então, as forças de Arapiraca se dividem. O prefeito disse publicamente que votará no Lula e apoiará o Lula. Por outro lado, a vice-governadora eleita, Célia Rocha, disse que vai apoiar e vai se empenhar da mesma forma que fez com o JHC, vai se empenhar para eleger o Flávio em Arapiraca, já que no primeiro turno o Lula teve a maioria dos votos. Vamos esperar para ver, porque essa disputa promete ser também muito acirrada. Arapiraca é um dos maiores, depois da capital, colégios eleitorais do estado. Quando a gente fala em colégio eleitoral, gente, a gente fala na cidade, não é? Muita gente trata o colégio eleitoral como os colégios também, pode tratar, não tem problema nenhum, mas para a visão do TSE e dos TREs, colégios eleitorais nas eleições são as cidades, são os maiores. Quais são os maiores colégios eleitorais do estado? Maceió, Arapiraca, temos Santana do Ipanema, São Miguel dos Campos primeiro, acho que sim, Arapiraca, Santana do Ipanema, não sei se Delmiro aparece na quinta, mas enfim, tem a região litorânea também, não é? Mas eu creio que nessa ordem aí. Mas muita gente trata colégios mesmo, colégios, escolas, como colégios eleitorais. Pode tratar, não tem problema nenhum. Eu trato como locais de votação, não é? Como Delmiro Gouveia tem a Escola Vigília como local de votação com maior número e concentra o maior número de eleitores aqui da nossa cidade, é o Colégio Vigília. Depois vem o Zé Bezerra, se eu não estiver enganado, e aí o GVM, enfim. Mas colégios eleitorais, um dos mais decisivos do estado é em Arapiraca. E a gente viu isso nessa disputa ao governo do estado. Só que para presidente, Lula saiu em vantagem no primeiro turno. Será que a Célia Rocha reverte essa situação? Não sabemos, né? E o tema do Edivaldo Júnior hoje é justamente esse. A eleição de Célia Rocha para vice-governadora de Alagoas pode mudar a correlação de forças políticas em Arapiraca. A ex-prefeita surpreendeu o JHC pelo desempenho durante a campanha e sai das urnas com o prestígio ampliado junto ao governador eleito. E o tema do Edivaldo Júnior é justamente esse: a força que vem do Agreste e pode mudar. A força que vem do Agreste que pode mudar Arapiraca. Com a palavra, o Edivaldo Júnior na sua coluna política de hoje. Vamos ouvir, vamos lá.
1: Olá, tudo bem? Eu sou Edivaldo Júnior. O tema de hoje é a força que vem do Agreste. Quem será o político mais importante de Alagoas a partir de janeiro de 2027?
0: Quem
1: será o político? Vai depender, claro, do resultado das eleições do próximo dia 25. Se Lula perde, se o Flávio Bolsonaro ganha, o alagoano Alfredo Gaspar se torna vice-presidente e pode se tornar um político muito forte, não só em Alagoas, mas em todo o Brasil. Claro que o governador JHC, governador eleito, será o político mais influente no território alagoano, o mais importante, vai ter a caneta na mão de governador e o comando político de uma forte bancada federal, uma grande parte da Assembleia Legislativa e dos municípios do Estado. Outro político muito influente, Arthur Lira, sem dúvida nenhuma, sai da Câmara dos Deputados, deixando no seu assento, no seu lugar, o filho Alvinho Lira, e pode, a partir do Senado, percorrer um caminho novamente para se tornar tão poderoso quanto é hoje em Brasília. Bom, outros políticos, claro, podem se tornar mais poderosos do que são hoje em Brasília. É o caso do Isnaldo Bulhões, líder do MDB, muito bem articulado, com muita força no Congresso Nacional e com muita força também no governo federal. Mas e a mulher? Quem serão as mulheres mais influentes da política de Alagoas? A Marina Cândia, eleita para o Senado, certamente será muito influente na política alagoana, muito mais do que agora. A Júlia Nunes, eleita deputada federal, que retomou a vaga feminina na bancada alagoana, na Câmara dos Deputados. As 5 deputadas estaduais, a Teca Nelma, surpresa da eleição, a Rose Davino, a Gabi Gonçalves, a Fátima Canuto, a Cibele Moura, elas vão ter muita influência na política alagoana. Mas olha, tem uma mulher aí que promete surpreender muito, a Célia Rocha. Ela não foi candidata diretamente, foi candidata a vice-governadora, mas se torna, a partir de agora, uma das mulheres mais influentes da política do Estado e, com certeza, a mulher mais influente na política do Agreste, se não for a política mais influente de Arapiraca, de toda a região. A Célia vai lançar a candidata a prefeito, vai ter uma grande chance de eleger. E se ela quiser ser candidata, vai ter o apoio do futuro governador JHC. Célia Rocha foi resgatada por JHC pelo perfil que tem, histórico, ex-deputada, ex-prefeita, combativa, ajudou muito na campanha e agora ela vai consolidar sua liderança no Agreste do Estado. Célia, não está para brincadeira não, hein? Eu hoje fico por aqui, até a próxima.
0: É verdade, concordo com o Edivaldo Júnior, uma mulher bem combativa, não é? É bem combativa mesmo, sempre muito, de personalidade muito forte, sempre muito contundente nas suas falas, né? Até pela própria voz, né? Imposta. Eu a entrevistei aqui e você percebe, né? Ela é muito firme, né? Nas suas falas, muito combativa, realmente contundente nas suas falas. A fala passa uma segurança realmente muito grande. É uma das nossas grandes representantes da política alagoana. Foi a primeira prefeita mulher de Arapiraca, gente. Primeira mulher prefeita de Arapiraca e um currículo extenso na vida pública. Sem dúvida nenhuma, vai colaborar muito e assim a gente espera, né, para o governo eleito do JHC. Agora, como isso vai se dar na prática, vamos ver. Porque realmente, de fato, o JHC resgatou a Célia Rocha, que estava ali um pouco esquecida no cenário político arapiraquense. Porque quem estava sempre ali em alta, quem estava sempre figurando como protagonista da coisa, era o Luciano Barbosa. Tanto é que foi uma dificuldade para o Renan Filho obter o apoio do Luciano Barbosa. Estavam meio aí brigados, enfim. E a Célia Rocha lá quietinha. De repente o JHC, naquele imbróglio com o Ronaldo Lessa, que define, não define, uma convenção que ele não esteve presente, articulando politicamente, e na sua decisão ele optou por Célia Rocha já no apito final. E aí, olha aí o que deu, não é? dedicação total à campanha, empenho total em Arapiraca, porque ela sabia, né, que o Luciano Barbosa também era muito forte, prefeito da cidade, tinha máquina na mão. Ela foi lá, colocou o bloco na rua, né, e domingo a domingo, dia e noite, para conseguir aí a votação que deu a vitória ao JHC. É uma mulher muito combativa, realmente. E sobre o cenário, né, da representação feminina no Congresso Nacional, tanto na Câmara dos Deputados como no Senado Federal, realmente temos duas grandes representantes. A Marina JHC, que nos seus discursos mostrou ser uma mulher realmente bastante combativa na causa da mulher, e, né, a Júlia Nunes, que surpreendeu muitos, mas eu não me surpreendi. Eu não tinha dúvida que ela teria uma votação muito expressiva. Para se eleger, ficava ali, porque ela disputava com grandes nomes da política lagoana, caciques, inclusive. Mas ela foi lá e conseguiu, a Júlia Nunes. Hoje uma protagonista também em defesa da mulher. Então, teremos duas representações femininas no Congresso Nacional muito fortes. Muito fortes. E aqui na política lagoana, a Célia Rocha como a primeira vice-governadora mulher do estado. Ela sempre fazendo história, não é? Sempre fazendo história. Vamos aqui girar pela internet. Chegou a hora e batemos aquele papo diário com o nosso público rádio ouvintes, com os nossos internautas. Vamos lá.
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0: Nossa linha de contato direto é o 829-9688-1882. É você comigo no zap. E vamos começar falando com a Arleide. Bom dia, Arleide.
3: Bom dia, Cláudio Márcio. Que Deus abençoe o nosso dia.
0: Amém, amém.
3: Que Deus nos cubra de bênção, saúde e paz. Quero mandar um alô para toda a minha família, para meus amigos e amigas, para Alex e Mônica,
0: certo,
3: para Pereirinha,
0: quem mais? Para
3: minha irmã Arlete, e para você e sua família, desejo tudo de bom.
0: Obrigado,
3: muita
0: Arlete.
3: Muita saúde, paz, felicidade. E para toda a equipe aí da rádio.
0: Valeu,
3: Gilson Arleide. Feitosa, para todos que trabalham aí na rádio. Certo? Desejo tudo de bom para todos. E um dia abençoado. Tchau, fique com Deus. Deus abençoe a nós todos.
0: Amém. Obrigado, Arleide. O Palé, bom dia, Palé.
4: Principalmente o povo. Bom dia, Cláudio Márcio. Bom dia.
0: Tudo bem, Palé?
4: Bom dia, meu amigo Raimundo Barbeiro, Zé Mourão Barbeiro, Silvio do IBGE, Ailton Vanderlei, Valfrido, Nel da Casa, os três primos, Barbeirinho, Nel da Eletrônica aqui na Rua Freire, Cafia, Jairinho Serradeiro, Doutor Kaique, grande advogado aqui na Castelo Branco, Aldário das Melancias, Tony Noia, professor Sila, Bira, Ivan, os quatro primos, Zé Carlos Irmão de Pedro Paulo, Aldo Serralheiro, Misael, presidente do Palmeirão, Cício Martins, André da Gráfica, Cacá Taxista, Edinho Taxista, Cláudio Taxista, Vadinho Taxista, Doutor Zé Carlos, grande advogado. Cadê o mapa? Beto da Embrança do Hospital. Os Carlos da Casal, empresário Dorinho, pai Francisco. A Luizinha Bonita, viu, Cláudio? Bonita mesmo. A todos da Umirense, um bom dia, com Deus.
0: Bom dia, Palé, bom dia. A poesia do Braulio Bessa, Coração Nordestino, é belíssima mesmo, não é? Todos os anos a gente faz questão de colocar, porque resume tudo o que é o povo nordestino, não é? Sem dúvida nenhuma. Abração para você, Palé, um excelente dia, não é? Movimento grande por aí no domingo, não foi, Palé? Bem pertinho ali da casa do Palé, não é? Tinha um local de votação, muita gente aproveitando lá do cantinho do Palé, É, embaixo de uma sombra maravilhosa. Muita gente esperando para votar. Enquanto isso, ficava lá no cantinho do Palé. Um abraço para você, Palé. Hoje isso foi um deles, né? Ficou lá no cantinho, esperando aí a fila andar. E quanta gente esperou, hein? Muita gente esperou por horas na fila. Mas é isso, exercer o direito de cidadão. Exercer a nossa cidadania acima de tudo. O bom dia agora vem do Alex, lá direto de São Bernardo do Campo. Fala, Alex, bom dia.
5: Bom dia, Cláudio, amigo e familiares. Uma ótima quinta-feira
0: amém,
5: a todos,
0: amém,
5: viu?
0: Amém.
5: E hoje tem um malvadão, hein, Cláudio?
0: Ah, é?
5: Lá na Baixada Santista
0: tem
5: contra
0: Flamengo,
5: o seu time, hein?
0: Tem o um Flamengo hoje?
5: Leide. Hoje nós pegamos o peixe lá na Baixada Santista, hein?
0: Ih, rapaz.
5: Aqui, depois, descendo a serra aqui depois de casa, hein? É. E vai Mengão, hein? E vai,
0: é,
5: e vai. E vai Mengão, hein?
0: Valeu, Alex. Forte abraço para você, meu querido amigo. Alex está lá em São Bernardo do Campo ouvindo a nossa programação, o nosso programa. Estamos aqui já no grupo e vamos aqui agradecer, ouvindo a gente, o Pai Francisco. Obrigado, Pai Francisco. O Roberto, motorista aí da CEMED. Alô, Roberto. Bom dia para você, meu querido. Bom trabalho aí a você, tá bom? Muito obrigado. Carlos Alberto, da Uniclínicas. Parabéns, Cláudio Márcio, pelo belíssimo programa sobre o tema nordestino. Show de audiência. Bom dia para você, Carlos, também. Muito, muito obrigado. Ele diz aqui, ó, não te desejo sorte, pois um dia ela acaba. Te desejo bênçãos, pois o que vem de Deus dura para sempre. Deus abençoe seu dia, Cláudio. Valeu, obrigado. E um bom dia. Nada melhor do que um bom dia como esse para alegrar o nosso dia e o torná-lo especial, não é, Carlos? Obrigado, meu irmão. Forte abraço para você. Bom dia, Cláudio Márcio, equipe arretada do Microfone Aberto, Alternativa FM, audiência total em toda Delmiro Gouveia e toda a região. E aí ele nos mandou um vídeo aqui, ó. Um vídeo aqui onde traz a audiência do nosso programa.
6: Ó. Entrar na sua casa e fazendo parte, assim, da sua família. Pode acreditar que para todos nós é gratificante, é uma honra e é um imenso prazer. Muito bom dia a você, amigo, amiga, senhor.
0: É comprovação de audiência, sem dúvida nenhuma, não é, Carlos? Bom dia.
7: Meus amigos do Microfone Aberto, bom dia, Cláudio Márcio. Bom dia, Gilson Feitosa, bom dia, ouvintes, bom dia a todos. Aqui está tudo bem, graças a Deus. Mais um dia se renova assim na paz do Senhor Jesus Cristo. Manda um abraço especial para Ailton Wanderlei, Aldo Serralheiro, Pai Francisco e a todos os ouvintes em geral, né? O pessoal também da Feira Livre, daqui da Rua Tiradentes, Rua Cantagalo, Bairro Bocego, do Antônio do Lanche, Rosa Souza, enfim, a todos os amigos, ouvintes em geral. Um ótimo dia abençoado para todos nós.
0: Amém, muito obrigado, viu, Carlos? Ele liga lá a caixinha dele para todo mundo ouvir, hein, gente? Quando ele está em casa de folga, claro. Ele aqui nos mandou, inclusive, a comprovação da audiência e deu para você ouvir bem aí, não é verdade? A Helenice do bairro Novo Horizonte, bom dia, povo do grupo do Microfone Aberto. Bom dia, Helenice, o Carlos Timbaleiro. Carlos Daniel, meu querido amigo Carlinhos Timbaleiro, manda aqui a mensagem, o Evangelho do dia. A Márcia, da Tiradentes, lá no bairro Novo. Bom dia, Cláudio e grupo. Que a mão de Deus te guie, te ilumine e te guarde por onde você for. Bom dia para você também, minha querida Márcia. O Geraldo Aragão com a sua reflexão do dia. Né, com Viva La Vida, o Ailton Wanderlei também que manda o seu bom dia para esse grupo abençoado. Obrigado, o Ailton, muito, muito obrigado a você, tá? De coração, muito, muito obrigado pela audiência. Tem mais gente em linha, olá, bom dia.
8: Bom dia, Cláudio Márcio.
0: Bom dia, tá? Dona tá Maria Júlia, tá tudo bem?
8: Fica com Deus aí, então bom dia, que Deus te proteja você e sua família. Bom dia, Dona Terezinha, bom dia, Rosana, bom dia. Dona Terezinha, que Deus proteja a sua irmã, a gente tá orando por ela, para ela ficar boa, fé em Deus, ela vai ficar boa. Bom dia, seu Antônio, que nunca mais falou na rádio. Bom dia a todos aí. Bom Deus. Ô, Cláudio, queria que você mandasse o Valdo saber se a caixa está funcionando já.
0: Está sim.
8: Mas eu tenho medo de não estar funcionando. Tem que procurar isso, está funcionando já. Tchau, fica com Deus, que Deus proteja vocês todos aí.
0: Amém, tem mais um dela.
8: Estou ouvindo, Cláudio, sou programado em direto, não para não, viu? Sempre, todo dia eu assisto aqui seu programa, nunca deixo de ouvir, viu?
0: Certo.
8: Tchau, fica com Deus aí.
0: Grande abraço. Dona Maria Júlia, lá na área verde, está sim, viu? A caixa já retornou da greve desde a semana passada. A greve encerrou, então a caixa funcionando normalmente, tá bom? E vamos seguindo aqui, tem mais gente que mandou mensagem? Vamos lá, então vamos adiantar aqui, gente. O Valmir da farmácia, vamos lá ouvir o que disse o Valmir da farmácia. Mas antes, eu falava do Pereirinha logo cedo, a mensagem dele foi a seguinte, olha, bom dia, Cláudio, que seja mais um dia de aprendizado, crescimento e uma dose extra de felicidade. Amém, não é? Para todos nós, obrigado mesmo. A Luciana diz aqui, bom dia, Cláudio, olá, tudo bem? Somos do Projeto Coração Solidário e estamos organizando uma ação especial para o Dia das Crianças, com o objetivo de levar carinho, alegria e muitos sorrisos para crianças que precisam. Gostaríamos de saber se você poderia contribuir com a divulgação, né? Onde estaremos aí recebendo doações de bolos, pirulitos, pipocas, balas, guloseimas ou, né, da forma que achar melhor contribuir. Pode ser a quantidade que estiver ao seu alcance. Cada doação fará a diferença e ajudará a tornar esse dia ainda mais especial. Sabemos que uma empresa pode oferecer muito mais do que um produto. Pode oferecer carinho, esperança e um momento inesquecível na vida de uma criança. Se puder abraçar essa causa junto conosco, ficaremos imensamente gratos. E claro, todo apoio será recebido com muito carinho e gratidão pelo nosso projeto. Bom dia, Luciana, para você. E maiores informações, gente, através do telefone 829-8875-4942. 829-8875-4942. Fala direto com a Luciana para você obter mais informações, como é que faz para fazer o Pix, enfim. Tá certo? Se você quiser fazer sua doação em dinheiro. Ou se quiser fazer a doação em brinquedos, em bolos, guloseimas, fala com a Luciana também. E aí vocês verem uma maneira de você entregar a sua doação. Mas o objetivo maior é fazer o Dia das Crianças mais feliz. Parabéns ao pessoal do projeto Coração Solidário, que tem a Luciana aí, tem toda uma equipe. Muito obrigado, tá? A gente divulga sim, né? Vamos fazer as crianças felizes, aquelas que precisam, pelo menos neste dia, não é, gente? Amenizar um pouco a situação que passa muitas crianças ainda em áreas periféricas da nossa cidade. Dona Rosa Brasiliano, bom dia.
9: Bom dia, Cláudio. Que Deus te abençoe.
0: Amém.
9: Quero mandar um abraço para todos os ouvintes. Não vou falar nomes, porque se eu for falar nomes, só a minha família vai tomar um tempo bem grande.
0: Já é gigante, né?
9: Todos que estejam ouvindo o seu programa.
0: Muito bem, perfeito.
9: Se sinta abraçado. Se Deus é por nós, quem será contra nós?
0: Ninguém, não é? Ninguém. Amém. Bom dia, Cláudio. Tudo vai se encaixar no tempo certo. Confie, entregue e continue fazendo a sua parte. Bom dia, boa quinta-feira. Márcia da Rua da Independência. Obrigado, Márcia. Deus abençoe seu dia também, tá? Muito obrigado. Um abraço enorme para você. Um abraço ao meu querido amigo Mino, aí na Travessa Dom Pedro II. Tá ouvindo a gente lá também. Obrigado, Mino. Um abraço para você, meu irmão. Eu falava do Valmir da Farmácia. Ele manda aqui um bom dia, Cláudio. Que seja mais um dia de aprendizado, crescimento e uma dose extra de felicidade. Coincidiu, né? A mensagem do Pereira e a mensagem do Valmir. Obrigado, Valmir, mesmo assim. Um abraço para você, meu irmão. Professora Aparecida, bom dia. Obrigado pela audiência. Eu acho que já em Delmiro, não é, professora? Um abraço para a senhora. Muito obrigado pela audiência sempre de todos os dias, de todas as manhãs. Interrompendo aqui um pouco a nossa conversa com os nossos internautas, porque o Mozart Luna está pedindo passagem aqui com o boletim integração de hoje, desta quinta-feira. Vamos aqui ouvir o que nos traz hoje o Mozart Luna com o boletim integração.
10: Vamos lá. De volta aqui.
0: Pode com liberar. O boletim
10: integração de hoje, nesta quinta-feira, com muitas informações dos municípios alagoanos, mas também temos informações sobre o processo eleitoral dos municípios. Conversamos com vários mesários, especialistas da área de tecnologia, que notaram a dificuldade, principalmente das pessoas que têm pouco contato com ferramentas digitais, como é a urna eletrônica, em concretizar seus votos. Alguns pensavam que até tinham votado ao ouvir aquele barulhinho lá da urna, mas não conseguiram concretizar o seu voto. E a dificuldade dos analfabetos em identificar números. Este é um grande problema. E aí surge uma proposta muito interessante. A criação de cabines acústicas especiais de áudio e vídeo interativa com o eleitor. Ou seja, ele diria o nome e o número do candidato. E aí apareceria na tela e bastava só ele apertar no confirma. Seria a identificação visual, tá certo? E também serviria para o próprio deficiente visual em votar. Olha, temos aqui também a mensagem do senador Renan Calheiros, agradecendo os votos que teve, e dizendo que acredita na democracia, que perder também faz parte do processo, e avisa, tem muito para fazer no Senado ainda, até o final do seu mandato. Renan Calheiros é uma liderança histórica do MDB e do Brasil. Eu acredito que, mesmo sem mandato, Renan Calheiros continua sendo uma grande liderança em Alagoas e em Brasília. Ele manda a mensagem que a gente vai comentar daqui a pouco. Temos aqui também a Semana de Elmiro Gouveia, em lembrança e memória do pioneiro do sertão, esse cearense de Ipu, que veio para Alagoas e instalou a primeira indústria têxtil do Nordeste e também a primeira hidrelétrica, certo, do Nordeste. Tá aí. Tudo isso daqui a pouco no Boletim Integração de hoje, porque antes vamos aos nossos patrocinadores, começando aqui com o café quente. 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Tá certo? Vamos às informações. Como eu disse a vocês, os mesários que conversamos disse que muitos eleitores que não têm a vivência e a convivência com o mundo digital não conseguiram concretizar o seu voto. Isso foi registrado pelo TSE, tá certo? E também a abstenção de votos foi muito grande em Alagoas, 20,63%, tá bom? A proposta surgida numa discussão foi uma cabine acústica interativa com o eleitor que não sabe ler nem escrever, ou aquele que tem dificuldade em digitar números, tá certo? A cabine seria da seguinte forma: o eleitor diz o nome do seu candidato, talvez até o número, e aparece na tela. E ela identifica visualmente o seu candidato, apertando confirma. Isso também serviria, através do áudio, para os deficientes auditivos e também para os deficientes, seja de visão. Está aí uma proposta boa para ser discutida pela Justiça Eleitoral, a criação de uma cabine acústica interativa para o eleitor, principalmente o analfabeto, que não sabe identificar números, tá certo? E nem ler. Bom, senador Renan Calheiros mandou uma mensagem aí na sua rede social, agradecendo cada voto, dizendo que cada um dele tem uma história, uma esperança, e que ele agradece também a família dele, que sempre esteve presente dando força para ele. Eu conheço a família de senador Renan, a família unida, forte, certo? E combativa. Eu conheço a história do senador Renan Calheiros há mais de 30 anos, desde que ele era presidente do Diretório Acadêmico de Direito. E minha solidariedade, senador Alagoas, perdeu um grande senador, certo? Olha só, e ele continua, vai até o último dia de mandato trabalhando por Alagoas. Parabéns, tá certo? Bom, para concluir, temos a Semana de Elmiro Gouveia com a grande programação que já começou no dia 6, vai até o dia 10 de outubro, onde haverá uma programação durante todo o dia, inclusive apresentação de orquestra de movimento lá no Shopping da Vila e a visita ao túmulo do pioneiro do sertão, Delmiro Gouveia. Bem, a gente vai ficando por aqui, voltamos amanhã.
0: Amanhã, se Deus quiser, até amanhã, se Deus quiser, ô Mozart, um abraço para você, tá aí o Boletim Integração, giro pelos municípios alagoanos, aqui sempre, diariamente, dentro do nosso programa Microfone Aberto. Vamos lá, vamos seguindo aqui com o nosso programa. Eu passei lá falando com os nossos internautas e não aqui trouxe a mensagem do Leo, que ele diz, bom dia, meu irmão, bom dia, Leo, para você. E o Aldirney também, que nos mandou mensagem, e a gente aqui, para ser justo com todos, né, mandando aqui um abraço ao Aldirney também, que logo cedinho já me mandou um bom dia aqui no nosso programa. Obrigado, viu, o Aldirney? Diz aqui, bom dia, um maravilhoso dia cheio da presença de Deus, Cláudio. Bom dia, meu irmão, para você também. Deus abençoe, tá? Só para a gente não esquecer que a gente passou por todos aqui e acabou não passando pelo Aldirne aqui e o meu querido amigo e irmão, o Leo, que nos ouve todos os dias. Olha, gente, no dia 12 de outubro, o Carlinhos, o Guerrinha e toda a equipe estarão realizando a tradicional Festa das Crianças no bairro Ponto Chique, tá? A partir das 13 horas da segunda-feira, feriado nacional, Dia das Crianças e de Nossa Senhora Aparecida, teremos aí quebra-pote, pau de sebo, corrida de saco, desafio do pão. Isso aqui é interessante, é engraçado, viu, gente? Crianças ali com pãozinho com mortandela, quem comer mais rápido leva o prêmio. Temos também concurso de danças e ao final, às 18 horas, a entrega da premiação aos vencedores de cada modalidade. Gente, ainda dá tempo para ajudar. Guerrinha está aí na correria, percorrendo o comércio de Delmiro Gouveia, buscando as pessoas para ajudar, mas você também pode ajudar através dos números que eu vou te trazer agora. Através do 996767809. Esse número é do Carlinhos, é o WhatsApp também. E aí você vai ter todas as informações de como fazer a sua contribuição. Ou através do 99949-1356. 99949-1356. Fala com o nosso querido Guerra. Qualquer tipo de ajuda é bem-vinda. Toda a quantidade, se você resolver doar em dinheiro, via Pix, toda doação ela é bem-vinda independente da quantia. Tá, gente? O importante é fazer as crianças do Ponto Chique felizes. Essa festa é tão tradicional, gente. Esse já é o 21º ano. E olha que esse ano nós tivemos algumas... Né, o Carlinhos, principalmente, teve alguns acontecimentos que se ele resolvesse não fazer, todo mundo entenderia. Né? Porque ele perdeu a sua mamãe agora recentemente, às vésperas do Dia da Criança. Mas mesmo assim, ele teve aqui na sexta-feira, ele juntamente com o Guerrinha, estão firmes e fortes, porque é em prol dessas crianças que já aguardam o ano inteiro esperando essa festa, gente. A festa das crianças do Ponto Chique, né? E aí tem distribuição de pipocas, bolo, guloseimas, enfim. É uma festa realmente que vai até de noite. Mas eles fazem com muita alegria, fazem com muita satisfação. Eles diziam aqui na sexta, é cansativo, Cláudio? É, mas a gente faz com amor. Então, quando se faz com amor, gente, tudo sai perfeito. Não é verdade? Tudo sai perfeito. Vamos a um bloco de apoios culturais e aí, na sequência, a gente volta com muito mais. Não sai daí. 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Eu volto já já.
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4: Hora certa. 9:26.
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Márcio Manzio. Eu mesmo, confira a hora certa comigo em Delmiro Gouveia, terra do pioneiro, que continua muito quente. Passadinha aqui no nosso termômetro para saber a temperatura, não é? Neste momento, a quantas anda? Deixe-me ver aqui. Agora, nesse momento, gente, olha só. 27 graus de temperatura com sensação térmica de 31 graus. Umidade relativa do ar está em 55%, já caiu bastante. Saímos de 82 para 55, acima do mínimo considerado ideal. Os ventos sopram a 16 km por hora, mas a essa altura já é aquele vento vaporizado, né? Aquele vento que mais parece de secador de cabelo. Então, 27 graus de temperatura, sensação térmica de 30-31 nessa variável nesse momento, gente. Então você que está me ouvindo, que ainda vai sair de casa, se protege. Protetor solar no fator adequado da sua pele, se puder. Se não puder, né, evita os raios solares ali entre 10 horas da manhã, daqui a pouquinho, até as 4 horas da tarde. Usa sombrinha, não é? O guarda-chuvas, que acaba sendo guarda-sol nesse período quente e seco que estamos vivendo aqui na nossa região, né? Como está quente. É uma primavera com cara de verão, mas muito cara de verão. O diferencial dessa estação são as folhas, não é? Das árvores que caem constantemente. É quem vai fazer a limpeza aí dos quintais, a dona de casa sabe muito bem disso, né? Quintal, você limpa agora, daqui a pouquinho já está cheio de folha novamente, né? As folhas caindo. É o único diferencial da primavera para o verão agora que estamos vivendo, mas o calor é muito intenso. São os efeitos do El Niño, que vem com muita força, está se confirmando realmente na prática. Está se confirmando realmente na prática. Está muito quente, está muito seco aqui nessa nossa região do Alto Sertão Alagoano. Gente, olha, a gente falava na abertura do programa sobre golpes de estelionatários que estão cada vez mais crescentes aqui na nossa região. Tivemos esse caso absurdo, né, de uma idosa ali do sítio Morros que ela foi vítima, né, teve o seu salário inteiro sacado em uma outra conta via Pix, onde o estelionatário fez a mudança aí da senha do seu aplicativo, fez o reconhecimento facial. Um idoso, na verdade, não é um idoso, perdão, 84 anos. 30 dias depois, esse mesmo meliante, elemento estelionatário, golpista, ele foi até a casa. Esse senhor não estava internado em estado grave no Agarrás. Simplesmente ele se passou por parente desse senhor, adentrou o seu quarto, fez novamente todo o procedimento, inclusive com reconhecimento facial, mudou a senha e já ia novamente retirar o salário desse idoso. Foi quando a família percebeu, chamou a polícia o prendeu. E graças a Deus conseguiram evitar o saque, a transferência. Agora tem um outro caso absurdo, de uma outra, agora uma senhora, sim, daqui de Delmiro Gouveia, que foi levada até Paulo Afonso para realizar um empréstimo. Elementos tiveram a cara de pau, né? Levaram essa idosa de Delmiro Gouveia e realizaram um empréstimo em Paulo Afonso. A sorte que o filho desconfiou, conseguiu evitar, né, que o prejuízo fosse maior, porque seria de 10 mil reais. E aí só conseguiram transferir 5 mil reais. Ele evitou, não é, que esse saque maior acontecesse. Mas fica um alerta. Já já a gente vai reproduzir essa matéria. Não essa matéria, é o depoimento do filho desta senhora, ainda em Paulo Afonso, onde ele fez um boletim de ocorrência, né, sobre esse caso, onde elementos levaram essa senhora de Delmiro Gouveia até Paulo Afonso para fazer um empréstimo. É mais um modus operandi dessa gangue, porque para mim é uma gangue de estelionatários que andam agindo aqui na nossa região. Então você que tem o seu idoso aí em casa, né, vulnerável a essa situação, presta atenção, gente. Toma muito cuidado. Eu fico imaginando, né, como é que um cidadão chega à casa de um idoso, né, talvez more só, não sei, no caso dos Morros, né, conseguem ludibriar, né, porque são vulneráveis, não é, gente? Ludibriar esse idoso a ponto de retirar todo o seu salário, gente. E essa idosa que foi levada
até Paulo Afonso para fazer um empréstimo. Deixa que era para fazer um empréstimo, sim, mas para conta desses meliantes. Mas antes disso, deixa-me parabenizar uma ouvinte que é fiel do nosso programa de todos os dias. É a matriarca aqui da família Alternativa FM, porque é simplesmente a mãe do chefe, né, do nosso coordenador Ismael Sandes, também da Rosinha, do Allan Kardec, a avó do nosso querido Juan Sandes, nosso operador de áudio aqui no estúdio, que é a dona Carmelita, completando 68 anos de idade no dia de hoje, não é, dona Carmelita? Parabéns à senhora, felicidade, saúde, paz, muitos anos de vida, que Deus possa abençoá-la, te dando muita saúde, tá certo? E muito mais anos de vida para a senhora, que Deus possa abençoá-la com um dia feliz, que a senhora realmente receba abraços sinceros e parabéns verdadeiros de todos nós que fazemos a família Alternativa FM, dos seus filhos, netos, enfim, que a senhora tenha um dia de fato feliz. Então, claro, não poderia faltar o parabéns que Juan vai caprichar para a vovó, né, do nosso microfone aberto com aquele aplauso caprichado. Capricha aí, Juan, vamos lá.

0: Parabéns, dona Carmelita, um dia especial para a senhora. Felicidade, saúde, paz, muitos anos de vida. Que a senhora tenha, de fato, um dia feliz, tá? Agora sim, vamos ouvir o relato do filho dessa senhora, gente. Um absurdo. A senhora, ela foi levada para Paulo Afonso para realizar um empréstimo. Elementos levaram essa senhora. E eu vi parte do vídeo, assisti parte do vídeo, que é um vídeo que a gente vai captar o áudio, a gente não tem um recurso da imagem, não é? Claro e obviamente. O filho dizendo que já havia avisado a mãe dele que era golpe, mas ela insistiu em vir a Paulo Afonso com esses meliantes, com esses elementos. Vamos acompanhar, vamos lá. Só libera o áudio aí, Juan. Vamos lá, a gente tem um delayzinho aqui. Agora sim, vamos lá.
1: De Dalmiro Corrêa, os indivíduos iludiram minha mãe, trouxeram aqui para Paulo Afonso, fizeram um teste de 15 mil reais, né? E conseguiram sacar 5 mil reais. Eu fui acionado até o banco, quando cheguei lá, a gerente conseguiu, percebeu que era golpe, conseguiu travar, então só conseguiram sacar 5 mil, né? Fazer o pico. Iludiram minha mãe dizendo que era para Dalmiro e trouxeram para Paulo Afonso, aqui na delegacia. Então fica alerta, pessoal. Cuidado, pessoal, é muito golpista aí fazendo esse procedimento, principalmente com os idosos. Eu falei a ela, mãe, cuidado que é golpe. Tinha avisado antes, mas ela não avisou. Enfim. O banco é Agibank, pessoal. Então, para vocês entenderem, que eu não expliquei bem direito no vídeo. Eles iludiram minha mãe, né? Eu já tinha falado com a mãe, cuidado que é golpe. Mãe, não. Mãe veio para Paulo Afonso, eles pegaram minha mãe de Dalmiro Corrêa, trouxeram num carro particular. Entendeu? Já tem placa, tudo direitinho, para as autoridades já está tudo certo. E iludiram mãe, né? Fizeram um empréstimo lá, a mãe não sabia de nada. Enfim, eles cataram 5 mil reais, transferiram da conta da minha mãe para deles. Entendeu? E ia pegar 10 mil, foi porque, graças a Deus, a gerente foi lá e cancelou. E aí já fizemos as ocorrências, tudo certinho. E o duro que ainda está ameaçando a nossa família, em Alagoas. Então eu quero que vocês compartilhem esse vídeo, pessoal, que nem aguenta, ninguém aguenta mais tanta violência nesse Brasil, onde as pessoas apronta e não tem punição. Pois é. Foi isso que aconteceu. Cuidado, você que é idoso, não caia na lábia de pessoas estranhas. Por isso que minha mãe não ouviu o meu conselho e caiu nesse golpe.
0: Tá aí, gente. Nilmar é o nome dele. Ele utilizou as redes sociais nesta quarta-feira para denunciar um golpe praticado contra a sua mãe. E dá para ouvir essa senhora aí ao fundo. Vocês ouviram? Ela diz, ah, meu Deus. Enquanto ele falava, ela arrependida, não é, gente? Arrependida, mas ela não tem culpa nenhuma, ela foi iludida, assim como tantos idosos são iludidos aí nesse Brasil, né? Estelionatário, golpistas se fazendo passar por agenciadores ou agentes de casas de empréstimo, agentes de financiadoras ou agentes de financeiras, acho que esse é o nome. Agentes de representantes de financeiras que garantem o mundo e o fundo, deixa que é para aplicar golpes nesses idosos. Então, o Nilmar utilizou as redes sociais para denunciar esse golpe praticado contra sua mãe, uma idosa residente aqui em Dalmiro Gouveia. E de acordo com a denúncia, ela foi conduzida por eles até a cidade de Paulo Afonso com a intenção de realizar um empréstimo de 15 mil. Mas depois descobriu que era de 10. A gerente do banco em questão conseguiu bloquear, mas eles ainda fizeram um empréstimo de 5 mil. Que quem vai pagar agora, adivinha? Essa idosa. Ninguém sabe quantas parcelas, mas vai ser descontado da sua aposentadoria. É uma maldade, não é, gente? É de uma crueldade esse tipo de crime que eu vou te contar. Usar, né, a inocência, né, a ingenuidade dessas pessoas já em uma certa idade para se beneficiar. Mas isso é crime, a polícia está de olho. Já tivemos uma prisão aqui, não tenho dúvida que a polícia aqui da região, tanto de Paulo Afonso, onde foi feito o BO, quanto daqui de Dalmiro Gouveia, já que ela foi levada daqui para Paulo Afonso, irão dar uma resposta, assim como deram no caso desse idoso do sítio Morros. E a gente segue apurando e acompanhando, e qualquer novidade a gente vai trazer aqui para vocês que nos prestigiam. Mas eu fico revoltado com crimes dessa natureza, se aproveitar da vulnerabilidade, da ingenuidade desses idosos. Gente, é de uma crueldade. Crime é crime, bandido é bandido, de todas as formas, mas tem crimes que nos revoltam, né? E a gente vê o rosto, né, dessa idosa, coitada, debilitada, e ali dizendo, ai meu Deus, teve 5 mil aí de empréstimo na sua conta. E quantos outros idosos aí que tem até mais né? 10 mil, 15 mil, 20 mil, ficam pagando a vida toda descontando no seu, na sua aposentadoria, que já é tão pouca, por conta da ação criminosa desses meliantes, que é bandido igual a qualquer ladrão de beira de esquina, Rafa Mé, que a gente vê por aí. É ladrão do mesmo jeito. Está tirando de outras pessoas. Sem permissão delas, claro. Vamos falar de esportes? Segunda-feira não foi possível por conta da correria das eleições, mas hoje, quinta-feira, ontem tivemos o retorno do Brasileirão após a data FIFA. Tem muito time aí preocupado, tem técnico que caiu e tem muito mais. A Daniela Esperon está nos esperando aqui para trazer as notícias do esporte, porque ex-Flamengo e Palmeiras, temos escândalo também no meio do futebol e eles se envolvem. Lembra do Mancuso? Está envolvido aí num esquema de venda de licenças para treinadores. E tem muito ex-jogador, né, envolvido aí, ou pelo menos que compraram essas licenças. E ela traz também que derrota marcou o fim da era Fernando Diniz no Corinthians. As informações do esporte. Vamos lá, as notícias do esporte.
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0: Muito bem, Daniela Esperon primeiro fala do Campeonato Brasileiro, depois fala desse escândalo aí, gente, envolvendo um jogador do Flamengo, ex-jogador do Flamengo, do Palmeiras, o Mancuso. Vocês lembram dele, não é? Meio de campo, volante, se eu não estiver enganado, né? Que era muito forte, era um jogador muito combativo ali. Enfim, mas vamos falar primeiro do Campeonato Brasileiro, que retornou ontem. E a informação da Daniela Esperon traz exatamente isso. O fim da era Fernando Diniz com o retorno do Brasileirão após data FIFA. Vamos acompanhar.
3: O Brasileirão voltou e já tem técnico demitido nesta quarta-feira. Em duelo direto na parte baixa da tabela, o Internacional venceu o Corinthians por 2-1 pela 29ª rodada. E essa derrota em Porto Alegre colocou um ponto final na trajetória de Fernando Diniz no comando. Na parte baixa da tabela, o Internacional venceu o Corinthians por 2-1 pela 29ª rodada. E essa derrota em Porto Alegre colocou um

0: em derrota na Neoquímica Arena, ainda no primeiro turno. Mas o Internacional segue motivado a deixar a zona do rebaixamento. Não foi ainda desta vez, mas subiu uma posição e agora está na 17ª colocação, com um pontinho de diferença para o Corinthians, que é o primeiro que está fora do Z4. O técnico Eduardo Batista gostou do que viu do time e diz que é preciso acreditar.
1: Um time de muita qualidade. E uma das primeiras conversas que eu tive com eles, eu falei assim, o time tem qualidade, mas na situação que a gente está hoje, só a qualidade ela não vai resolver. Nós precisamos de uma mudança de comportamento. Nós precisamos entender que a hora que a gente tiver a bola, o nosso time é técnico, a gente vai jogar. Mas a hora que a gente não tiver a bola é duelar, é marcar. Talvez foi o jogo que nós mais roubamos bola, né, dentro da Série A. E esse é o espírito. Esse é o espírito da Série A.
0: Ainda falando sobre a parte baixa da tabela, o Grêmio saiu na frente, mas sofreu um empate diante do Remo no Mangueirão, 1-1. Resultado que mantém as duas equipes na parte da zona do Z4. Falando de Z4 ainda, a Chapecoense foi goleada dentro do Barradão pelo Vitória, 4-0. Bragantino e Mirassol ficaram no 1-1. No clássico carioca, melhor para o Vasco, 2-1 no Botafogo dentro do Nilton Santos. E o Cruzeiro venceu o São Paulo por 2-0 no Mineirão. A bola vai rolar nesta quinta-feira também. Tem o líder do campeonato em campo. O Flamengo visita o Santos na Vila Belmiro às 19h30 da noite. O vice-líder também joga. O Palmeiras recebe o Bahia no Nubank Park às 21h30 da noite. Completando a rodada, Atlético Paranaense diante do Atlético Mineiro, Fluminense e Coritiba no Maracanã. Agência Rádio Web com informações do Brasileirão, Daniele Esperon.
2: Muito bem, a Daniele continue com a gente. Vamos falar do lado triste do futebol, não é? Essa suposta venda de licenças pelo ex-jogador Mancuso, ex-Palmeiras, ex-Flamengo, enfim, isso é o escândalo atual do futebol mundial. Vamos acompanhar, vamos lá.
0: Um esquema de venda de diplomas falsos de treinador de futebol atingiu grandes estrelas e ídolos do esporte no Brasil. O responsável por articular as negociações era Alejandro Mancuso, ex-jogador argentino com passagens marcantes por Palmeiras e Flamengo nos anos 90. Mancuso cobrava cerca de R$100 mil por atleta para entregar um pacote com 4 licenças atribuídas à Associação de Técnicos de Futebol Argentino, a mais tradicional escola de treinadores da América do Sul. O golpe consistia em oferecer o chamado trâmite urgente, prometendo que os certificados chegariam pelo correio em no máximo 10 dias. O pacote incluía as licenças C, B, A e até a tão cobiçada licença Pro, que permite comandar equipes no exterior. Para convencer os compradores, Mancuso dizia que atletas com histórias consagradas nos campos não precisavam perder tempo em aulas ou provas virtuais, bastando pagar o valor cobrado para ter a carreira formalmente reconhecida no país vizinho. A lista de clientes envolvidos no esquema reúne nomes conhecidos do torcedor brasileiro. O zagueiro Thiago Silva informou, inclusive, via assessoria de imprensa, que pagou pelos cursos que acabaram não sendo ministrados da forma combinada. O defensor chegou, inclusive, a tentar checar a situação na escola argentina, sem conseguir resposta, e que recebeu o certificado em 2023, garantindo que jamais utilizou a papelada para trabalhar. Outro citado foi Felipe Melo, que chegou a desconfiar do negócio ao cobrar as aulas presenciais prometidas por Mancuso. Como o zagueiro nunca agendava as datas, o jogador percebeu a irregularidade, apagou as menções das redes sociais e conseguiu a devolução do dinheiro já pago. Já Petkovic confirmou ter negociado os papéis com Mancuso, mas alegou que a licença ficou suspensa por não ter feito a etapa presencial, além de pontuar que não planeja seguir carreira de técnico. A reportagem do UOL foi quem descobriu

0: investigou toda essa situação, inclusive com áudios que comprovam que Mancuso usava desse artifício. O ex-volante Souza, que agora trabalha como treinador de futebol, gravou um vídeo nas redes sociais e explicou que foi oferecido a ele esse mesmo esquema.
1: E de fato foi oferecido também para mim, entrou em contato comigo, pessoa na qual está sendo mencionada nisso tudo, mas é tão engraçado que apesar de muito tentador, eu aprendi na minha vida que princípios são princípios. Você não negocia princípios, você está sempre se protegendo. E tudo que a gente planta, a gente colhe, né? Poderia muito bem tentar pular uma etapa da minha vida, pagar esses 100 mil reais aí que ele cobra para te dar uma licença A. E não viver todos os processos necessários da vida do ser humano para chegar onde todos nós queremos chegar. E aí fica um aviso para mim, um aviso para você, um aviso para todos nós, que é não pule etapas.
0: A direção da Associação de Futebol da Argentina divulgou uma nota oficial assinada pelo secretário-geral Salvador Pacini, desmentindo qualquer tipo de relação com Mancuso. A entidade garantiu que o ex-atleta nunca fez parte da diretoria ou do quadro de funcionários, não possui contrato e não tem autorização para emitir papéis em nome da escola. A nota informa ainda que uma investigação policial realizada no ano passado revistou a sede da associação e acabou arquivada pela Justiça Argentina em dezembro no mesmo ano, por falta de provas de participação interna da diretoria no caso. Agência Rádio Web com informações do futebol internacional, Daniela Esperon.
2: Muito bem, tá aí a Daniela finaliza sua participação de hoje falando de esportes. Essa é a parte ruim do futebol, não é, gente? Esquema aí de venda de licenças pró para treinador de futebol. É a mesma coisa que você, né, comprar uma carteira de habilitação. A mesma coisa, sem fazer nenhum teste, nenhuma prova. Você adquire uma carteira de habilitação sem fazer exames. É mais ou menos isso. Ele vendia supostamente essas licenças sem sequer, né, o ex-jogador, o futuro treinador, ir fazer os testes, treinamento presencial, provas presenciais, enfim. E aí esses nomes citados, tanto o Felipe Melo quanto o Thiago Silva, que são os nomes maiores aí dessa lista, eles desistiram. E é bom que a gente deixe isso claro. Eles desistiram quando sentiram que não fariam provas presenciais, muito menos treinamentos. Só algo de errado tem aí. E aí eles cancelaram, tanto é que receberam o dinheiro de volta. Agora existem outros envolvidos que realmente compraram e seguiram aí as suas carreiras. É isso que a polícia investiga. Já foi dito pela Federação Argentina que ele não tem qualquer vínculo. Então, de onde estava vindo essas licenças? De onde estavam vindo essas licenças? É isso que a polícia investiga a partir de agora. Foram essas, portanto, são o lado ruim do futebol, né, gente? Essas as notícias do esporte.
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2: O seu programa informativo diário que não tem mais tempo para absolutamente nada. Que pena, não é, gente? Fechamos assim a semana. Confira a hora certa comigo. 9 horas mais 54 minutos. E pelo horário, final da edição de hoje, quinta-feira, dia 8 do mês de outubro, do meu, do seu, do nosso programa Microfone Aberto. Agradecendo sempre e primeiramente a Deus. É o que eu digo sempre, pelo dom da vida. Por ele nos permitir estarmos aqui. Eu daqui, você daí, exercendo a sua função, também desenvolvendo o seu trabalho, na verdade, dom da vida de estarmos podendo desempenhar as nossas atividades e ações, não é? Eu aqui, no meu caso, levando essa informação séria e verdadeira a todos vocês, que nos dão essa audiência gigantesca e fazem o som da alternativa ecoar cada vez mais forte pelos quatro cantos da nossa cidade. E vem aí ele, mais um campeão de audiência, Gilson Feitosa, comanda o Manhã de Sucessos de volta após o feriado, comanda o Manhã de Sucessos com muita música, alegria e diversão. E a você, eu lembro sempre que nenhuma dificuldade é tão grande assim, nenhuma mesmo, quando a gente tem fé e acredita em Deus. Acredite você também, não é? Nenhuma dificuldade tão grande assim. por mais difícil que possa parecer, tá certo, gente? Tchau, pessoal, uma excelente quinta-feira. Amanhã é dia de cidadania, Delmiro, e a gente espera por vocês a partir das 7h10 da manhã, porque amanhã volta o horário eleitoral gratuito, não é, gente? Para alegria ou tristeza de muita gente, não é? Tchau, pessoal, se cuidem e até amanhã.

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1: Ui, bom dia vida, bom dia alegria, bom dia Deus, bom dia Jesus, bom dia. Tô chegando aqui nas ondas sonoras da nossa Alternativa FM, é amigão. Quintou literalmente aqui dia 8 de outubro do ano de 2026. E aí, tudo legal com o senhor, com a senhora? Bom dia, bom dia, bom dia. Bom dia pra você que está chegando, bom dia pra você que logo cedo já estava com a gente aqui, acompanhando o microfone aberto na comunicação do Cláudio Márcio, os botões, ele, o nosso querido Juan Sandes e o Givaldo Sá, né, aí direto das ruas. O sol apareceu hoje, desapareceu, não apareceu ontem nem hoje, né, quem encontrar, deixa por aí também, nem entregue, pode deixar essa encomenda aí. Não mande pra Imanjá que ela não quer essa oferenda, tá? Ah, ele vai ficar irado. Gente, quinta-feira, vamos abraçar com muito carinho a você que completa idade nova hoje. Parabéns para os aniversariantes do dia. Como eu sempre falo, paz, Deus e muita luz na vida de vocês. E a gente para tudo porque tem que cantar. Vamos lá.
2: Parabéns. Parabéns pra você.
1: Com direito a aplausos aqui pra toda a galera que acompanha sempre, sempre, sempre aqui a nossa Alternativa. Paz, Deus e muita luz aí pra todos nós. Muito obrigado pelo carinho de sempre aqui na sintonia do nosso Manhã.
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1: Esse é o nosso programa, são 10 horas agora 5 minutos e já vamos começar de bem com a vida, tocando o som, a música que você já agita nessa manhã gostosa, quente aqui no Alto Sertão das Alagoas, hein? Daqui a pouco dicas dos apoiadores e tudo que rola pra você nas informações no nosso Manhã. 10:06, bom dia. E hoje, ó, hoje quinta, né? Tem o Rei Roberto daqui a pouco cantando pra gente. Vamos nós!

0: demais, eita, essa aí a gente já lembra, né, daquele tempo que a gente preparava já o espaço para fazer aquele exercício físico, agora acredite, será? 10 e 13, senhoras e senhores, aqui na programação de quinta-feira, ontem um feriado só em Belmiro Gouveia, claro, né, feriado Nossa Senhora do Rosário, padroeira aqui da nossa cidade, olha, dia 10, sabadão, tem mais um feriado, viu gente, aqui em Belmiro Gouveia, né. É o feriado do dia 10, o 10, é que fala da morte aí do nosso Delmiro Augusto da Cruz Gouveia, que retrata aquele momento, né, que a gente já conhece na história, onde foi assassinado o nosso pioneiro. Aqui, no mesmo espaço que hoje, se encontra o memorial. E aí no sabadão tem toda uma programação, tem sempre, né, o hasteamento a meio mastro aí das bandeiras. E tem, né, aquele momento onde todos os secretários ao lado da gestora seguem até o túmulo do Delmiro, né? E aí tem toda aquela solenidade que a gente já tem o costume delmirense de acompanhar. Lembra da música do Nozinho do Chachado, né? 10 de 10 de 17, né? Então são muitas as recordações e a gente tem esse feriado aqui do dia 10, né? De lembrança do cara, quem foi Delmiro, né? Faleceu, na verdade, foi tirada a vida com 54 anos, senhor, né? Muita coisa pela frente ainda. A pessoa Delmiro ainda, pelo menos aí, vivendo até uns 70, 80 anos. Ih, rapaz, imagina, hein? Mas vamos lá. E aí, na segunda-feira, tem mais um feriadão. Aniversário de Cláudio, ele parou o Brasil. Essa é até uma blasfêmia, né? Nossa Senhora falecida, ela vai dizer, ah, calma aí. Não foi ele, né? Mas ele teve a sorte de nascer no meu feriado. Pois é, então, você que gosta aqui, pelo menos os delmirenses, né? Porque pegamos o feriado do dia 10, é só na cidade de Delmiro Gouveia. Mas, ó, pra galera que é de Delmiro Gouveia, já fica aquele gostinho de viva. Porém, amigos e amigas, já perguntaram se o mercado público será aberto? Sim, funciona normal, tá? O feriado só na segunda, que é do dia 12, beleza? Dado o recado, um abraço ao Vaqueta, Luciana, todo mundo acompanhando a gente, bom dia!
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0: 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É, Faguinho do nosso querido saudoso Dimas, seu Dimas, né? E aí coloquei ele também na tentação, devorou a coxinha. Hein, Faguinho? Não vamos mais marcar esse encontro lá na lanchonete. Vamos lá, gente. 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Alô, dona Sônia. Alô, Ed. Alô, Ima. Bom dia, bom dia, bom dia.
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0: E aí, vamos com mais uma. Ela vai cantar aqui pra gente na programação, minha querida
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0: Ela que é amiga do Cláudio Márcio, Anitta. É, cravo e canela. Se liga aí na nossa 98, até 11 da matina. Tô aqui com você, bom dia.

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1: Oba! Eita canção maravilhosa, Amor e o Poder, porque brigamos, hein? 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Bom dia.
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1: Se lembra de quem essa música? Deve lembrar alguém, né? Olha, hoje aniversário da Dona Carmelita, mamãe do Ismael, do Alan, da Rosinha. Eita, Dona Carmelita, bom dia, o nome mais bonito do planeta, né? Carmelita, eita, quando eu sou, pronto, tô pronunciando esse nome assim, aí passa um filme, viu, Dona Carmelita? Minha mamãe também se chamava Carmelita, né? Esse carro mais bonito do planeta, esse nome. Beijão pra senhora, felicidades mil, tá? Manda um bolinho pra gente, um salgadinho, tá bom, Dona Carmelita? É, deixa eu me ver, manda por Ismael, né? Ismael, ele traz. Ismael não vai comer não, salgadinho. Alan também traz, né? Vai comer metade. Rosinha come tudo, né, Dona Carmelita? Beijão pra senhora, obrigado pelo carinho, pela sintonia, parabéns! E hoje também, sabe de quem? É o aniversário do senador Renan Filho, né? Foi candidato ao governo do estado de Alagoas, hoje tá de aniversário, né? É, rapaz. Vendo aí, quem mais? Gente, não acredito. Nosso Cancão. Alô, Genilson. Mais Cláudio Márcio. Mas vale, tá valendo, rapaz. Mas Genilson, meu querido garoto. Cláudio tá aqui irado, porque não lembrou de parabenizar você no programa Microfone Aberto. Mas tá valendo, garotinho, em nome do Cláudio, do Jussão, da galera aqui, ó. Parabéns, grande Genilson. Felicidades pra você. O cara que, quando jogava futsal, aqueles toques mágicos, né? A lá, Ronaldinho Gaúcho. E aí, né? Eu recordo de Mata Grande. Ele falou do todo o universo. E aí, né? A galera lá, não, cara, por favor, fala da terra. Ai, gente, isso é a figura. Pra ele e pra toda a galera ouvindo o nosso programa, obrigado pelo carinho, você aniversariante do dia. Papai do céu, que reine aí na sua casa e no seu coração. Muito obrigado mesmo pelo carinho de sempre. E hoje, aqui, deixa me ver, a Irmância tá colocando aqui que é o aniversário do irmão dela, né? Ah, cadê aqui, rapaz? Eu não tenho o nome, ela não colocou. É o papai do Adriano Pereira, né? É, rapaz. E aí, abração aí pra toda a família. Lô Pereira, tá em casa já, né, Cláudio? Que bom. Que bom, recuperações, garoto. Obrigado aí pelo carinho. Vamos com mais uma pintando aqui na programação.
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1: Tino Fonseca, linda, essa é lindona. Sacrifice. São 10h29. Fica com a gente até 11 da matina. Daqui a pouco tem o Rei Roberto cantando e encantando os nossos corações. Bom dia.

Manhã de Sucessos. E a gente tá aí, Dino Fonseca cantando, Sacro e Faz, na melhor sintonia. Vamos agora, você já sabe, é o nosso momento do Rei Roberto, até às 11 da matina, né? Quem já tinha o costume da quinta de acompanhar é sempre das 11h30, mas devido ao Jornal da Francês, ficamos com o horário das 10h30, né? Até 11 da matina com o Rei Roberto aqui na nossa programação. 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Tem muito mais aí pintando. Em nome dos postos, Aline, vamos lá, você vai curtir. Roberto Carlos, obrigado pelo carinho. Amanhã tem cidadania, né? Que legal, tá chegando a sexta. Mas antes, ainda estamos com o nosso manhã. Amada amante, 10h35 até 11h, o Rei canta.

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1: Tá bom, hein? Tá bom demais. Você acompanhou daqui o Rei Roberto, caminhoneiro. Linda essa aí. Não sei se você recorda do nosso querido Joselito Silva, né, Cláudia? Essa música, né? Siga bem, caminhoneiro, ó. É, lembra? Eita, Joselito Silva, um abraço pra você. Era aos domingos, né? Cara, podia ter o melhor programa da FM, mas o programa do Joselito era audiência cativa. É um dos maiores, né? Do horário, era o Joselito Silva. Linda, rapaz, a programação. Bom demais, com aquele vozeirão do Joselito Silva. Recordações maravilhosas, viu? Coisas que a gente não esquece, né? Aquelas mensagens bonitas que o Joselito sempre trazia. E nesse momento, que era o momento, né? Momento do caminhoneiro. Aí ele trazia aquelas canções belíssimas. Um abraço, Joselito, cara. Saudades, hein? Sempre quando a gente encontra. E aquele bate-papo maravilhoso. Um abraço pra ele. Faltando 5 minutos, 4 minutos, 4 minutos só, gente, tô indo embora, mas amanhã tem o nosso Cidadania, Cláudio Márcio e Júcio Feitosa, na bancada da nossa Alternativa FM, com muita informação, resumo da semana, segundo turno aí pintando, e hoje o Rio de Janeiro tá praticamente parado, né, porque hoje a partir já tá valendo, já tá rolando lá o processo, que pode não haver mais o segundo turno lá no Rio de Janeiro, porque o Antony Garotinho, ele estava impedido, né, de se candidatar, mas entrou com a liminar e aí foi levando e chegou a obter mais de 3% dos votos válidos na eleição do último domingo. O que acontece, Cláudio Márcio? Ele não quis nem adentrar com nenhum recurso para recorrer, porém, não, ele desistiu, porém, olha aí, o prefeito lá que se candidatou, que é do PL, ele está em Brasília, inclusive, acompanhando. Só que existe uma lei, hoje a CNN estava trazendo essa informação, existe uma lei que, se você chegou até a instância de que se candidatou, e aí, se for, né, revogado, você não puder mais, e esse coeficiente favorecer alguém, a lei permite que permaneça da mesma forma com os números de votos e a contagem da porcentagem, ou seja, dando ainda a chance de haver, de acontecer o segundo turno. Vai depender muito do que for discutido dos advogados, mas lei é lei, e já foi dito hoje, né, pelos especialistas. Já pensou? Olha só que loucura, né? Então por que deixou, né, Cláudio Márcio? É, o interessante é isso, cara, se até 2033, seja lá quanto for, por que ainda deixa que o cara passe toda a campanha, né? Diz aí, uma liminar, não é isso, para participar enquanto seria julgado, por que não julga antes, cara? A espera, né, rolar para julgar depois. Aí tem essa brecha na lei que quem se ferrou? O cara que, né, poderia ter sido eleito no primeiro turno, não vai ser mais por conta disso. Já pensou? Esse Brasil da gente é realmente uma verdadeira bagunça, né? Nas situações que regem as leis do nosso país. Mas vamos seguindo, senhoras e senhores, porque a última está pintando.
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1: Linda canção. Meu querido, meu velho, meu amigo. Beijão e até amanhã com muita, mas muita informação para você. Tchau, tchau.

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1: Quinta-feira, 8 de outubro de 2026. É manchete no Jornal da Francês. Corrupção, desvio de dinheiro público e fraude em licitações. Levantamento revela que 69 parlamentares eleitos em 2026 respondem a investigações ou processos criminais. E um incêndio de grandes proporções atinge prédio da Universidade Federal de Pernambuco. Local abrigava laboratórios, equipamentos e pesquisas acumuladas ao longo de até 20 anos. E na Assembleia Legislativa de Alagoas, um projeto que prevê a concessão do CEASA à iniciativa privada deve voltar ao plenário. Feirantes são contra a medida e temem aumento dos aluguéis e demissões. Procon Maceió divulga pesquisa de preços para ajudar os consumidores nas compras do Dia das Crianças. E a diferença entre valores encontrados chama atenção. O Jornal da Francês começa agora.
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1: Muito bom dia para você que nos acompanha aqui, sou Gabriela Garrido e estamos ao vivo no Jornal da Francês, na sua rádio 106.1, nossa rádio Francês FM e TV Farol, canal 16.1 para Alagoas, Pernambuco, Paraíba e Sergipe e para todo o Brasil no nosso canal do YouTube Rede Francês FM. E a gente começa falando sobre um levantamento feito pelo UOL que traz um dado que chama a atenção sobre a composição do Congresso a partir de 2027. Olha só, ao menos 69 deputados e senadores eleitos nessa eleição respondem a processos ou são alvo de investigações criminais. Desse total, 33 já são réus em ações penais e outros 36 são investigados em inquéritos que ainda não resultaram em denúncia formal. A maior parte dos casos envolve, sim, crimes relacionados ao dinheiro público, como peculato, corrupção, desvio de verbas e fraudes em licitações. E entre os nomes citados está o deputado alagoano Isnaldo Bulhões, do MDB, que foi reeleito. Agora, segundo o levantamento, né, ele é réu em uma ação por peculato, em um caso que envolve suspeita de desvio de R$242 mil em verbas de gabinete, quando ainda era deputado estadual. Os fatos investigados são de 2014. É importante a gente fazer, claro, aqui uma distinção, né, porque ser investigado ou responder a um processo não significa ter sido condenado. Aí a gente reitera, a própria legislação eleitoral permite, em determinadas situações, que candidatos alvo de processos ou até de condenações em primeira instância disputem e sejam eleitos.
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1: Olha, está tramitando na Câmara dos Deputados um projeto de lei que extingue o vestibular e garante acesso universal a universidades públicas. É isso mesmo que você ouviu. A gente vai, inclusive, acompanhar a partir de agora em uma reportagem exclusiva da Patrícia Falbos.
4: A Câmara dos Deputados está analisando o projeto de lei 3029 de 2026, que estabelece o acesso universal ao ensino superior público no Brasil, proibindo a aplicação de processos seletivos de caráter eliminatório, como os atuais vestibulares e exames de ingresso. Conforme a proposta, todo estudante que concluir o ensino médio terá o acesso garantido às universidades públicas, cabendo ao poder público ampliar a oferta de vagas de forma progressiva. Para organizar a entrada sem a realização de vestibulares, o projeto determina que as instituições públicas implementem um ciclo básico comum de caráter obrigatório e não eliminatório como etapa inicial da formação. Essa fase servirá para o nivelamento acadêmico, orientação formativa e introdução do aluno às diferentes áreas do conhecimento. Apenas após a conclusão desse ciclo, o estudante progredirá para o curso de graduação específico escolhido. A autora do projeto, a deputada federal Duda Salabert, do PSOL de Minas Gerais, defende a garantia do acesso ao ensino superior. Para ela, não é razoável definir o futuro de milhões de estudantes com base em uma única prova.
5: Eu defendo o fim dos vestibulares. Eu defendo o fim dos vestibulares. A escola Duda é impossível. Não, a Argentina acabou com o vestibular. Se você quiser fazer medicina na Argentina, você faz sem vestibular. O Bolívia acabou com o vestibular, Uruguai acabou com o vestibular, Cuba acabou com o vestibular. Aí fala, ah, quer dizer só o Brasil em Cuba ou na Bolívia? Tá bom. Os Estados Unidos acabaram com o vestibular, a Alemanha acabou com o vestibular, Noruega, e vai indo, vários países, desde para a escola, vai indo, acabou com o vestibular. Fica acabado o Brasil. E aí fala, ah, não, Duda, mas se você acabar com o vestibular, vai ficar caro. Caro é a burrice. Cara, é burrice de achar do modelo que ficar moendo montanha moída vai deixar o Brasil ficar mais rico. O que faz o Brasil ficar rico é investir em ciência, tecnologia e inovação. Quanto mais entra pessoa na universidade, mais cientista, mais ciência é produzida, mais o Brasil cresce.
1: Pois é, o debate mais interessante desse projeto não é simplesmente assim, acabar com o vestibular, né? Mas discutir se o Brasil quer democratizar de verdade o acesso à universidade ou continuar tratando uma prova como o principal filtro para definir quem pode chegar até ela. A proposta cria um ciclo básico, não é? Aqui que a gente consegue entender, comum e não eliminatório. Mas isso só faria diferença no cenário atual se viesse acompanhado de investimento real em vagas, estrutura e também permanência estudantil. Afinal, colocar mais ali, né, vagas, estrutura, essa questão aí dos jovens dentro da universidade sem garantir condições para que eles permaneçam e se formem apenas, mudaria o problema de lugar. E é isso que a gente reitera aqui. E um levantamento feito pela Ativa Web Data Lab, né, mostra o tamanho da repercussão do resultado das eleições nas redes sociais. As primeiras 72 horas depois do primeiro turno foram identificadas 32.800.000 menções, links e compartilhamentos relacionando o Nordeste ou os nordestinos ao resultado da eleição. E a gente começa a observar. Desse total, 82,2% tinham tom crítico ou ofensivo ao voto da região. Na prática, isso representa cerca de 27 milhões de manifestações hostis em apenas 3 dias. O monitoramento considerou publicações no Facebook, Instagram, TikTok, o X, o Kawaii e também comentários do YouTube. E um detalhe chama a atenção. Segundo a pesquisa, os ataques nem sempre apareceram com xingamentos diretos, né? Muitos dos conteúdos associavam o nordestino à pobreza, à dependência de programas sociais ou à falta de inteligência. Também foram identificadas publicações dos próprios nordestinos repetindo esse tipo de discurso. O estudo lembra ainda que criticar o resultado de uma eleição é diferente de discriminar uma população por sua origem. E no Brasil, a incitação à discriminação ou ao preconceito por procedência nacional é crime, com pena agravada quando a prática ocorre nas redes sociais. Não custa lembrar, né? E atenção, ouvintes, olha só, precisamos da sua doação de sangue para Larissa Uchoa Veiga. Isso mesmo, Larissa, gente, sofreu um acidente de carro grave no último sábado e precisa de doação de sangue para as próximas cirurgias. Então, se você tem, ó, o sangue do tipo B positivo, B negativo, O positivo ou O negativo, você precisa se dirigir aí ao Hemopac na rua Itatiaia, número 96, no Farol, em Maceió. Claro, se puder doar ou quiser ajudar a divulgar, entre em contato pelo número 82993530090. 993530090. Compartilhe essa informação e ajude a salvar a vida da Clarissa. 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Agora 11h16 da manhã aqui no Jornal da Francês e a gente volta daqui a pouco.
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4: E 20 da manhã, estamos de volta com o Jornal da Francês e pra gente falar de uma marca, viu, que a gente ama aqui. 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
4: Olha, presta atenção nessa notícia que a gente começa agora o nosso giro, mas essa aqui mexeu comigo de um jeito que, gente, uma idosa denunciou o próprio filho por violência doméstica no bairro do Prado, em Maceió. A gente escuta muito falar sobre violência, mas neste caso é bem diferente. Olha só, segundo o relato dela, a polícia, as agressões e intimidações eram recorrentes. A mulher disse que sofria ameaças e empurrões e que o filho também pegava o cartão bancário dela, usado para receber a aposentadoria, e usava. A polícia militar foi acionada, fez buscas na região até encontrar o suspeito. E encontrou. Durante a abordagem, os militares encontraram com ele o próprio cartão que ela se referiu e o documento de identificação dela, da mãe. O homem foi preso e levado junto com a vítima ao complexo de delegacias especializadas, o COD, onde o caso foi registrado. Ele permaneceu à disposição da autoridade policial e essa ocorrência, gente, aconteceu na última quarta-feira, no dia de ontem, dia 7. Infelizmente, mais uma vez, né, mais uma agressão contra a mulher e dessa vez um filho contra a própria mãe. Por mais que a gente se indigne aqui, casos como esse, assim, estão cada vez mais comuns e mais registrados, né? Ainda bem que não são subnotificados. O número de denúncias também tem aumentado. Agora a gente sai aqui de Maceió, capital alagoana, e vai até Pernambuco, Caruaru, conversar com o Edson Ferreira. Isso porque ele está trazendo mais informações sobre a questão do programa Mães de Pernambuco, que abriu 2.760 vagas. E claro, não poderíamos deixar de falar também sobre o incêndio que atingiu prédio da Universidade Federal de Pernambuco, e claro que é uma notícia que está estampada em todos os jornais no dia de hoje, com danos severos. Mobilizou aí 5 viaturas do Corpo de Bombeiros. A gente quer saber mais detalhes de como está essa situação lá em Pernambuco. Muito bom dia para você, Edson.
6: Bom dia, Gabriela. Bom dia a você e a todos os ouvintes e teleouvintes aqui do Jornal da Francês. Uma boa quinta-feira a todos. Exatamente, Gabriela. Boa notícia. O programa Mães de Pernambuco abriu um novo ciclo de confirmações com 2.760 vagas disponíveis para mulheres que atenderem ao critério de acessibilidade para esse programa. Segundo a Secretaria de Assistência Social, o combate à fome e políticas contra as drogas, o prazo apura e confirma o interesse que segue até o dia 22 de outubro, onde a confirmação é feita totalmente online, através da plataforma digital, pelo site oficial do programa, e também para consultar a situação é necessário informar o CPF e a data de nascimento do titular. As selecionadas receberão R$300 por mês, é um valor que vai ser distribuído para essas mães, que será depositado na mesma conta bancária utilizada no pagamento do Bolsa Família, onde o primeiro pagamento deste novo grupo está previsto para o dia 9 de novembro. Para ter direito a este benefício, é necessário morar em Pernambuco, ser responsável familiar e estar com o CAD único atualizado, receber o Bolsa Família, não possuir emprego formal e ser gestante ou mãe responsável por criança de até 6 anos de idade. Trazendo informações também agora, uma notícia não tão boa, lamentável: o prédio que abriga a Diretoria de Inovação e Empreendedorismo da Universidade Federal do Estado de Pernambuco, a UFPE, foi atingido por um incêndio na noite desta quarta-feira, dia 7. É a terceira ocorrência de fogo registrada na instituição em uma semana. O Corpo de Bombeiros informou que mobilizou 5 viaturas para o atendimento. A unidade fica na cidade universitária, na zona oeste do Recife, e integra o Núcleo de Inovação e Tecnologia da UFPE. Testemunhas relatam que o incêndio começou por volta das 8 horas da noite e vídeos que circulam nas redes sociais mostram as chamas avançando pelo local, onde até a atualização do dia de hoje não havia notícias sobre o número de feridos, onde se sabe ninguém ficou ferido, o prédio estava vazio no ocorrido e a causa também ainda não foi informada.
4: Pois é, Edson, muito obrigada pelas informações. A gente sabe aí que é um prejuízo enorme, né? A gente está falando de cerca de 100 milhões de reais. A gente tem essas informações aqui na francesnews.com.br. A gente vai conseguir, de fato, acompanhar, né, Edson, o que causou esse incêndio aí. E que bom que a gente não teve aí um incêndio de maiores proporções e que tenha deixado vítimas.
6: Também uma atenção que muita gente está fazendo utilização e insinuações políticas envolvendo este caso, levando em consideração o pleito das eleições 2026, que vamos agora para o segundo turno entre Lula e Flávio Bolsonaro. Ambas as alas estão começando a fazer ilações políticas sem nenhum tipo de comprovação, né? Existe algum tipo de ameaça que tenha sido feito nas redes sociais? Alguns políticos colocaram prints de conversas envolvendo ameaças e provavelmente a polícia também vai instaurar um inquérito para apurar a possível utilização desse mecanismo em formato de crime, né? Um crime contra o patrimônio público. Mas, oficialmente, ainda não existe nenhum tipo de confirmação que tenha sido ou não um incêndio criminoso.
4: De fato, Edson Ferreira, a gente sabe que as mensagens, elas têm um caminho ali e a inteligência da polícia consegue chegar até a pessoa, né? Independente ali de ter apagado aquela mensagem ou não. Então, sempre vai deixar rastros, então a gente espera que nos próximos dias a gente já tenha um desfecho, né, Edson? De quem tenha incitado, provocado isso, ou feito ali até uma organização para cometer esse crime.
6: Exatamente. Edson Ferreira trazendo informações de Pernambuco para o Jornal da Francês. Um abraço e até amanhã.
4: Um abraço para você, até amanhã. E a gente continua aqui o Jornal da Francês. Dessa vez a gente volta para Alagoas, porque um projeto de lei que prevê a concessão do CEASA de Alagoas à iniciativa privada já passou pelo primeiro turno de votação na Assembleia Legislativa. Agora, a proposta deve voltar ao plenário para a segunda votação. Pelo texto, a empresa que assumir a operação poderá administrar e explorar economicamente o complexo por 30 anos, com possibilidade de prorrogação por mais 30, ou seja, 60. A concessão poderá chegar a 6 décadas, se você for parar para pensar, é muito tempo, né? O projeto prevê ainda um período de transição de 2 anos para os feirantes que estiverem regulares e, depois desse prazo, os aluguéis poderão ser reajustados de acordo com os preços de mercado. É justamente esse um dos pontos que mais preocupa os comerciantes, né? Porque o que que acontece? Os feirantes defendem que o SEASA continue sob gestão pública e cobram mais transparência sobre os estudos que embasaram a proposta. Segundo o grupo, o complexo reúne cerca de 500 mil comerciantes, é isso mesmo, gente? E gera aproximadamente 5 mil empregos diretos. Eu acredito que são 500, tá, gente? Não é 500 mil. O governo estadual, por outro lado, justifica a concessão pela necessidade de modernização e pelo passivo de infraestrutura do local. A proposta ainda precisa ser aprovada em segundo turno antes de seguir para a sanção. E agora a gente volta para Pernambuco, mais precisamente Rio Formoso, porque a gente precisa desvendar um mistério, viu? Chamado Mistério nas Noites de Rio Formoso. O que é que está acontecendo lá? Eu não sei se vocês lembram, mas de um tempo para cá, em algumas cidades do Brasil, mas especificamente ali próximo à cidade de Arapiraca, alguns municípios relataram que alguns animais, misteriosamente, estavam sendo atacados com frequência, alguns animais estavam sumindo, e aí a gente ficou naquela dualidade, né? Será que foi X? Foi Y? Será que foi outro animal? Será que foi uma pessoa? Ficou nessa investigação, a gente não teve um desfecho formado do que estava acontecendo. Agora, esse mesmo caso está acontecendo em Rio Formoso, em Pernambuco. Geraldo Coyote, nosso repórter local, está participando dessas investigações e vai trazer mais informações a partir de agora em uma reportagem especial.
7: Rio Formoso, uma cidade histórica com 176 anos de história. A 92 quilômetros da capital pernambucana, uma terra marcada pela força de um povo trabalhador, cercado por belezas naturais exuberantes e cortadas por águas históricas dos rios Formoso. Mas nas últimas semanas, o ritmo da tranquilidade dessa pacata cidade deu lugar ao medo. Quando a noite cai e o silêncio toma conta das ruas, algo inesperado acontece.
8: O que começou com conversas sussurradas nas calçadas se tornou o principal assunto da cidade. Moradores relatam que o silêncio da noite está sendo quebrado por barulhos estranhos e descobertas assustadoras ao amanhecer.
7: Galinhas, patos, cabras e agora até gatos. Uma sequência de ataques misteriosos vem deixando um rastro de carcaça e pânico na zona rural e bairros mais afastados. Ninguém consegue explicar ao certo o que está acontecendo, mas os relatos impressionam. Há quem jure de pé juntos ter visto uma figura bizarra, grande e peluda, caminhando sobre duas patas. O assunto ganhou ainda mais força depois que câmeras de monitoramentos da região registraram um bicho estranho se deslocando no escuro da madrugada. Seria um predador selvagem vindo das matas da região? Cães de grandes portes? Ou algo que a ciência não explica? Entre o folclore e o medo real, a lenda do lobisomem voltou a assombrar o imaginário da população de Rio Formoso.
8: Coincidência ou fato? Enquanto especialistas procuram respostas, os moradores reforçam as trancas de suas portas. E aqui eu faço a pergunta para você, Gabi. Você de fato acredita que essa lenda pode estar aqui assustando, na realidade, os moradores da cidade de Rio Formoso, ou é apenas uma coincidência? Com informações de Rio Formoso, para a rede Francês FM, Geraldo Coyote.
4: Olha, Geraldo, eu vou dizer uma coisa, sou o tipo de pessoa que passaria a noite ali para descobrir o que de fato está acontecendo, viu? Porque eu acredito, a gente consegue ver ali na câmera, né, gente? Para quem está nos escutando agora na nossa rádio Francês FM, mostrou uma imagem da câmera de segurança ali na zona rural, onde aparecia como se fosse uma sombra de um animal, né? Olha aí, vai mostrar novamente a sombra se deslocando perfeitamente, como se tivesse um pouco borrada até no final, assim, ó, a gente não consegue ver, é como se fosse um vulto mesmo. E aí fica esse mistério, olha só essas imagens, gente. A gente fica tentando descobrir o que de fato representa, se é um cachorro do mato, se é um animal, né? O que que seria isso aí? O que que teria provocado a morte de tantos animais diferentes aí na região? Você vê o pessoal que é humilde, que depende desses animais, às vezes aquele animal ali é um animal para subsistência, né? Ovos, enfim, leite ali para aquela família, e está acontecendo com frequência. Então vamos continuar, não é, Geraldo Coyote? Acompanhando aí essa investigação para saber o que de fato está acontecendo. Voltamos para Alagoas novamente, porque o governo do estado começou a promover uma série de mudanças na estrutura administrativa depois do resultado das eleições. Só nesta quinta-feira foram publicadas 35 exonerações no Diário Oficial. Com isso, chega a 44 o número de exonerações assinadas desde a terça-feira, dia 6, em pelo menos 10 órgãos do estado. A maior parte das mudanças de hoje está concentrada na Secretaria de Agricultura e Pecuária, que teve 25 servidores comissionados exonerados. Também houve 6 exonerações na Secretaria da Mulher, além de mudanças na Procuradoria-Geral do Estado, na Secretaria dos Direitos Humanos e na Polícia Científica. E essas mudanças começaram ainda no início da semana. 2 secretárias que haviam deixado o governo para disputar uma vaga na Assembleia e não foram eleitas, voltaram aos cargos. Até agora, foram publicadas 44 exonerações, como eu falei, e apenas 8 nomeações neste período. Paulo Dantas, o então governador de Alagoas, continua à frente do governo até janeiro de 2027, quando o JHC, o governador eleito, assume o comando do estado. O governador já disse que pretende fazer uma transição pacífica e republicana com a equipe do governador eleito, né? Agora, a gente acabou de acessar aqui o nosso site da Francês News e viu que tem mais uma exoneração. Viu? Eu puxo aqui agora para dizer para vocês que o filho do secretário da Saúde, Gustavo Pontes, foi exonerado do governo de Alagoas, né? A gente sabe que ele deixa aí a superintendência na agricultura. Eu falei aqui que era uma pasta que estava muito mexida. Ele que foi citado em um inquérito da Polícia Federal, que investiga o pai também dele por suspeita de desvios no SUS. O pai dele que é secretário da Saúde do Estado de Alagoas. A gente comentou muito aqui essa investigação da Polícia Federal. E agora a gente vê aí dentro desse panorama que o filho dele foi exonerado de um cargo no governo de Alagoas. Agora a gente volta aqui a falar deste caso, gente. Falamos nesse instante sobre a questão do SEASA. As imagens que foram mostradas em pouco tempo aqui, mostrando em tempo real vários caminhões e carros enfileirados, ali, vou pedir para o nosso master colocar para a gente, se trata de um protesto, tá? Olha aí, queremos transparência na participação, tá em uma faixa na frente de um carro. Os feirantes estão, de fato, aí, não estão contentes, não é, com essa possível decisão de tornar aí o mercado privatizado. A gente vê que ainda precisa de uma autorização, né? Esse texto, na verdade, a gente acompanha aqui na Francês News, mostra exatamente que deve voltar ao plenário nos próximos dias para a votação em segundo turno. Então, se passar, segue para a sanção do próprio governador. E é sobre essa decisão, é sobre a prudência dessa decisão que agora a gente vê vários caminhões e carros, motociclistas participando pacificamente desse protesto para que isso seja revisto, né? Porque uma série de aprovações de leis garante aos feirantes apenas 2 anos de transição com valor limitado ao preço público atual. Então, depois desse prazo, a concessionária poderá reajustar os aluguéis conforme o mercado, sem teto definido. Além disso, só terá direito à transição quem comprovar que está regular com todas as obrigações do termo de permissão. Então, são várias situações, várias camadas, né, que precisam ser conversadas aí, ter um diálogo aberto com essa classe. O governo precisa entender isso e os integrantes antes de tomar uma decisão em votação em segundo turno. Por isso que esse protesto segue agora, inclusive na parte alta de Maceió. E a gente finaliza esse bloco com um pedido de doação de sangue, viu? O pequeno Luiz Valentim, gente, tem apenas 6 anos de idade e precisa da nossa ajuda. A criança que é autista passou por um procedimento cirúrgico na cabeça e agora precisa de doação de sangue. Isso porque ele sofre de epilepsia, né? Então precisou ser instalado ali um equipamento na cabeça dele e ele vai precisar de sangue aí tipo O positivo, e as doações podem ser feitas no Hemoal do Hospital HU, na parte alta da cidade, em nome dele. E você pode doar. Separe alguns minutinhos do seu dia. Uma doação pode ajudar a salvar vidas, e um gesto simples para quem doa, né? Claro, mas que pode fazer toda a diferença para o Luiz e para a família dele. A gente vai para um breve intervalo, agora 11h40 da manhã, no Jornal da Francês.
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3: Às 11h42 da manhã no Jornal da Francesa, a gente aproveita para agradecer a sua audiência aqui com a gente na nossa rede Francês FM 106.1 e TV Farol canal 16.1, aqui com você também no nosso canal do YouTube. 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Tá chegando, viu, gente? Tem feriado à vista, o nosso Dia das Crianças, que já movimenta o comércio. E claro, né, para ajudar as famílias a fazerem uma compra mais consciente, o Procon Maceió foi às ruas e pesquisou preços em diferentes estabelecimentos da nossa capital alagoana. Os números mostram que vale a pena pesquisar, principalmente aí quando a gente fala em brinquedos. Por exemplo, ó, os kits de carrinho foram encontrados de R$ 4,99 a R$ 419,99. Então, você vê que a diferença é grande. Só por esse valor que eu falei aí, vocês tiram. Então, não é só brinquedo. Tem também os eletrônicos, os smartphones, né, pesquisados, que variam aí de R$ 649 a mais de R$ 13 mil. Também aí a gente teve uma pesquisa do Procon que viu aí a questão das bicicletas, patinetes, carros elétricos, cinema, parques de entretenimento, tudo para você se organizar financeiramente, porque dá tempo, mesmo que de última hora, já facilita a vida da gente, né? Então, o órgão também vai trazer alertas para a gente aqui, claro, para a gente falar sobre isso. Convidamos aqui a Cecília Vanderlei, diretora executiva do Procon Maceió. Cecília, muito bem-vinda aqui. Bom dia para você.
4: Bom dia, Gabriela, a todos que nos ouvem aqui no Jornal da Francês. Estão acompanhando aí, ansiosos, né, para presentear as suas crianças. É um apelo muito grande que o comércio faz, todo mundo quer agradar, mas a gente vem para o Procon Maceió com informação, com a ferramenta, para que essa compra também dê certo para o bolso e para o gosto da criançada.
3: Com certeza, imagina quem tem uma família com muitos pequenos aí, né, que vai ter que fazer uma compra grande. Então, o pessoal já está esperando aí fazer um panorama para entender o que pode presentear, né? Então, me fala, a diferença de preços encontrada é muito grande, a gente viu ali rapidamente o valor de carrinho, né? Mas em que medida o consumidor pode usar a pesquisa como uma ferramenta para economizar de fato e evitar pagar mais caro pelo mesmo produto?
4: Então, é importantíssimo o consumidor usar essa pesquisa, né? Como base
3: de carrinho, né? Mas em que medida o consumidor pode usar a pesquisa como uma ferramenta para economizar de fato e evitar pagar mais caro pelo

0: auditados 13 estabelecimentos e foram levantados os preços de 14 itens diversos. E a gente sempre busca o menor preço de determinado item e o maior preço. Então, assim, na pesquisa o consumidor tem acesso a qual aquele modelo de Barbie está custando R$ 29,90 e qual que está custando R$ 299,90. Na bicicleta, que também é um item muitas vezes buscado, né, nessa época para
1: Muito.
0: presentear, a gente identificou bicicletas infantis a partir de R$ 189, mas podendo chegar a R$ 1.250. Então, assim, é uma variedade muito grande de preços e também de opções no mercado aqui na nossa capital, o que identifica, né, que o consumidor também pode escolher aquilo que melhor agrada a criança, o que vai fazer melhor ali na hora de presentear, representando também uma economia.
1: Perfeitamente. Agora, nos tempos de hoje, né, a gente sabe que muita coisa, o comportamento do consumidor com relação a alguns feriados, que a gente fala comemorativos, esses que movimentam muito o comércio em relação à compra de presentes, mudou, né? Então, hoje a gente vê muito mais as crianças conectadas ali, não é? Nos eletrônicos. Muitas vezes a gente pensa, será que aquela criança ainda prefere ganhar um brinquedo? Você consegue ter esse panorama dentro de uma pesquisa dessa?
0: A gente sempre faz antes uma buscativa, né, nos comércios, o que a pessoa já está pensando em comprar. Então, nessa pesquisa, entre os vários itens buscados aí pelo setor de pesquisa do órgão, a gente fez também o levantamento de eletrônicos, como smartphones, tablets, jogos de tabuleiro, experiências ali para vivenciar, como ingressos de cinema e os parques também, porque a gente sabe que é também uma demanda e a gente observou isso. Então, está bem recheada. Os smartphones a gente encontrou a partir de R$ 649, podendo chegar até R$ 13.000, a depender do modelo ali escolhido e nas lojas visitadas. Então, demonstra aí também, né, que tem expectativa para esse tipo de presente, assim como os carrinhos elétricos também, aqueles motorizados também, estão na pesquisa, está bem completa, né? Seja uma lembrancinha, seja um presente mais robusto aí, a dica é sempre pesquisar, observando que está disponível no site da Prefeitura de Maceió, nas redes sociais do Procon, e que o consumidor sempre vai poder também solicitar nos nossos canais de atendimento online do Procon Maceió. Essa pesquisa de fácil acesso consegue identificar onde fica melhor para ele comprar e qual produto ele vai levar.
1: Perfeitamente. Agora, quando a gente fala em presentes para criança, não é só o preço que importa. Quais são os principais cuidados que os pais e responsáveis devem ter com segurança, faixa etária, selo do Inmetro, também compras pela internet?
0: Exatamente. E é importantíssimo quem vai fazer aí as compras observar o selo do Inmetro. Ele vai trazer mais segurança, né, no manuseio, na adequação de faixa etária. Então, é imprescindível, quando a gente trata de criança, redobrar os cuidados em relação a isso, né? Além disso, a adequação, você escolher um presente que está adequado para a faixa etária é essencial, porque ele pode conter partes ali que se soltem, que a criança não consiga manusear, que tenha uma dificuldade e acabe também causando algum acidente de consumo, né? Engolindo, perfurando, e isso a gente não quer de forma nenhuma. É um momento feliz de reunir a família, né, os amigos, enfim, a convivência, para ser um momento alegre e não de preocupação. Então, quem está presenteando nesse dia das crianças tem que ficar atento a isso. Exigir o cupom fiscal é essencial para no pós-compra, né? Caso tenha algum problema por não funcionamento, enfim, poder exigir o seu direito, fazer testes nos produtos que tenham ali alguma função eletrônica, vamos dizer assim, para também não frustrar a expectativa da criança quando for utilizar o presente e por acaso não esteja funcionando adequadamente, né? É importante fazer, exigir na loja que seja feito o teste para avaliar as condições de funcionamento. E caso a compra seja feita online, observar sempre o preço, né, de frete que está sendo cobrado, porque às vezes eles fazem um impulsionamento, aumentam do valor do preço quando há uma movimentação maior no comércio, né? E também o prazo de entrega, porque pode ser que o prazo ultrapasse ali a data pretendida para presentear.
1: Vai chegar de mãos vazias.
0: Exatamente. Caso o consumidor identifique alguma irregularidade nisso tudo, alguma proposta, né, alguma oferta,
1: Diferença de preço.
0: exato, algum preço enganoso, simulando que seria uma oferta vantajosa e na verdade não é, é importante anotar o número da gente para denúncias, porque a gente está com a fiscalização desde ontem percorrendo os grandes centros de compra, comércio local e os parquinhos para garantir aí essa maior segurança ao comprar o presente da criançada. Então, o nosso número para denúncia é o 829-8882-8326, que é o WhatsApp do Procon Maceió. A gente está com a equipe aí atenta.

0: para repassar as equipes que estão nas ruas fiscalizando aí os estabelecimentos, e vale a pena contribuir também com essa fiscalização.
1: Pois é, a gente vê que essa diferença de preços que você fala desde o início da nossa entrevista, ela é real. Pesquisando, a gente consegue fazer uma economia também, porque vai chegando o fim de ano, o pessoal vai se apertando. É muita festa, muita coisa acontecendo, né? Aconteceu também em Pernambuco, a diferença lá foi de 34%. Você vê entre um item e outro, então bastante também. Então a gente consegue, gente, economizar. Desde já te agradeço, viu, pelas informações aqui, e um feliz dia das crianças, para as crianças da sua família.
0: Ah, eu que agradeço mais uma vez. O Procomacel reforça, né? O braço de informação que a gente leva às pessoas é fundamental para o dia a dia, para as compras conscientes, as compras seguras, e colocamos o órgão à disposição nos nossos canais de atendimento, que é o 0800-082-4567, ligação gratuita para alguma dúvida, e o nosso WhatsApp, que eu vou reforçar para caso de denúncia, envia foto, é o 988-828326. Estamos com a equipe pronta para atender e dar o melhor encaminhamento.
1: De fato. Então, se quiserem um contato novamente, é só acessar a prefeitura, o site da Prefeitura de Maceió, isso, que tem lá certinho. Muito obrigada, Thaís. Cecília Vanderlei, diretora executiva do Procon Maceió, que faz parte também dessa grande equipe também de fiscalização, né? Muito obrigada mais uma vez. Bom dia para vocês.
0: Nós que agradecemos, e até breve.
1: Até. A gente continua aqui o Jornal da Francês, agora 11h53. Intervalo rapidinho. A gente volta já já.
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3: Da manhã aqui no Jornal da Francês. 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E o futebol alagoano, o futebol brasileiro está aí a todo vapor, viu? A gente vai saber os bastidores, quem ganhou, quem perdeu, como estão os próximos jogos e como está sendo aí a expectativa para o fim de semana que se aproxima, com o pessoal do F Sports.
4: Muito bom dia para você ligado na programação da manhã. O F Sports passando cedinho para te trazer todas as atualizações que você precisa para se manter informado sobre o esporte que a gente ama. Eu sou a dupla dos Rafaéis hoje, vindo aqui para te atualizar. Eu sou Rafael Medeiros, acompanhado do meu querido Rafael Reis. Ontem o F Sports teve transmissão especialíssima aqui na programação da Rede Francês FM. Tivemos transmissão ao vivo, tá? Com reportagens, narrações, comentários da equipe do Galo da Praia, que amassou a equipe do Atlético Goianiense aqui em solo maceioense. Um jogo que a gente conseguiu ver, né? Contraste de primeiro tempo e de segundo, né?
5: Exatamente. O CRB poderia ter saído com uma goleada bem grande, tá? Pelo verdade que produziu, principalmente no primeiro tempo, mas venceu por 3-1. Teve uma escorregada no final, tomou um gol que não tinha necessidade de tomar, lembrando que saldo de gols é critério de desempate. E CRB e Atlético Goianiense estão disputando justamente essa sexta vaga do G6. Então, mesmo com a vitória, CRB não entra no G6 ainda nesta rodada da Série B. Porém, cola o Atlético Goianiense. Fica com seus 52 pontos, o CRB com 51 logo atrás. Rafa?
4: Um pontinho de separam as duas equipes, né? O CRB é o sétimo colocado, a equipe do Atlético Goianiense ainda está na zona de classificação para os playoffs dessa Série B. Lembrando para vocês, Mikael voltou a marcar depois de 5 jogos sem participar, né? Balançando as redes, então o artilheiro regateando que tira essa zica, agora de fato volta a balançar as redes. E Hereda, que já havia marcado contra a equipe do Sport, sua ex-equipe, dessa vez marcou contra o Atlético Goianiense, esse duelo, né, de Hereda e Atlético Goianiense, que aconteceu na Série A também com o Sport, né? Então, voltando a balançar as redes, o lateral da equipe do Galo da Praia, o outro gol marcado, o primeiro gol, o segundo, na verdade, perdão, foi do Lincoln, ele que é zagueiro, né? A bola ficou respingando ali no meio, dentro da grande área, ele não quis nem saber, deu uma sapatada na cara dela com a perna ruim, de perna esquerda, meteu um golaço, né, Reis?
5: Exatamente, o Lincoln que deu umas bonecada, uma zagueirada durante o jogo, a gente falou aqui, na hora que elogiou o cara deu umas erradinhas, mas
4: recompensou nada, tudo, né?
5: Recompensou, fez o terceiro gol, que selou essa vitória do CRB.
4: É verdade, e na Série A do Campeonato Brasileiro, muitos outros resultados, a data FIFA, graças a Deus, acabou, né? 16 dias da seleção brasileira jogando contra a Austrália, lá e low, e contra a Índia também, nunca é tão agradável, mas dessa vez o retorno da Série A foi sim muito agradável para quem assistiu os jogos. Afinal de contas, nós tivemos o Internacional marcando em tempo recorde, 40 segundos de jogo, já tivemos ali gol do Internacional, e o Corinthians, que além de ter uma novidade, Diniz demitido,
5: Oh, uau.
4: Uau!
5: Quem diria?
4: Quem diria?
5: Esperaram, né, duas semanas da data FIFA para fazer isso.
4: Pois é. Fernando Diniz demitido, agora caiu depois dessa derrota para o Internacional. Lembrando que na tabela o Corinthians vai se complicando por causa dessa derrota. Afinal de contas, atualmente é o primeiro fora da zona da degola, está na 16ª colocação. Então tem a demissão de Fernando Diniz e Memphis Depay, um dos jogadores mais caros do Brasil. Ele que o Corinthians deve 47 milhões de reais para o craque, erra uma bola debaixo do gol, a bola que teria levado o Corinthians ao empate, pelo menos, né, isso?
5: Bola tipo David, daquele do Flamengo, o cara conseguiu errar basicamente, praticamente em cima da linha, é, conseguiu mandar na trave, se enrolou tudo, o Corinthians, por isso, não só por isso, mas teve um fator determinante para ter sido derrotado por 2-1 para o Internacional, que agora é concorrente direto na briga contra o rebaixamento.
4: É verdade, viu? E a gente precisa lembrar outros resultados para vocês do duelo carioca entre Botafogo e Vasco da Gama. O Vasco levou a melhor ali num 2-1 dentro da casa do Botafogo, tá? Então, dentro, lá no Rio de Janeiro, né? Mas tivemos o David, DVD, marcando ali aos 51 minutos e o Lescano marcando aos 28 para a equipe do Vasco. O Alex Telles descontou aos 60 minutinhos de jogo, tá? Então, duelo importantíssimo. E lembrando, hoje, meus amigos, nós temos uma partida mais importante ainda, afinal de contas, o Santos de Neymar Júnior enfrenta o Flamengo exatos 12 anos após aquela partida do 5-4, onde tínhamos Neymar de um lado e Ronaldinho do outro, né, Riz?
5: Jogaço aquele, tá? Jogaço e jogo muito importante na briga pelo título do Campeonato Brasileiro, o Flamengo que tem ali na cola o Palmeiras que entra em campo também contra o Bahia em casa, então... essa disputa, mais uma vez, mais um ano, disputa entre Flamengo e Palmeiras para ver quem será o campeão brasileiro desse ano.
4: E todas essas atualizações vocês acompanham conosco a partir das 19 horas de segunda a sexta na sua rede Francês FM. Segue o @fsports.br também, fechou? A gente aguarda vocês e tchau!
3: Muito obrigada pelas informações, F Esportes, aí para vocês. E a gente finaliza o nosso jornal por aqui. Amanhã estamos de volta às 11 horas da manhã aqui com vocês. Tchau, tchau.
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0: Olá, meus irmãos, boa tarde a todos os ouvintes, em nome de Jesus. Está começando aqui mais um programaço das causas impossíveis, meu irmão, minha irmã. Então que todos sejam bem-vindos nessa tarde abençoada, em nome de Jesus, a qual meu irmão, o Senhor reservou para que nós possamos estar aqui reunidos, buscando a presença de Deus, buscando a direção do Senhor. Em nome de Jesus. Amém? Então que todos sejam bem-vindos neste dia de hoje, neste dia abençoado, meu irmão, e pode ter a certeza, em nome de Jesus, que assim nos declara a palavra do Senhor nosso Deus. Aquele que busca, ele encontra. E aquele que pede, irmãos, ele recebe, em nome de Jesus. O rei Davi, meu irmão, ele buscou a Deus, pediu a direção ao Senhor, e Deus deu a direção para ele, em nome de Jesus. No dia, meu irmão, que ele estava ali, meu irmão, minha irmã, um momento difícil, mas Deus deu a vitória para ele. Ele recorreu a Deus, irmão. Se Deus sempre vai nos socorrer, em nome de Jesus. Então, meu irmão, quando nós buscarmos a direção de Deus, pode ter a certeza, ele sempre vai nos dar a direção. Ele sempre vai nos dar, meu irmão, minha irmã, a vitória, em nome de Jesus. Então, não importa o momento que você esteja, meu irmão, minha irmã, passando, mas creia que Deus é poderoso, em nome de Jesus. Amém? Então acalma o seu coração, em nome de Jesus. Então, meu irmão, lembrando a todos vocês, em nome de Jesus, quarta-feira da família, em nome de Jesus, dia de buscar em favor da nossa casa, dia, meu irmão, de buscar em favor da nossa família, em nome de Jesus. 9 da manhã, 7 da noite, na Igreja Internacional da Graça de Deus, a Igreja do Missionário R.R. Soares, Avenida Presidente Castelo Branco, número 493, em frente às Casas Bahia e as lojas americanas, em nome de Jesus. Amém? Sexta-feira da corrente da libertação, meu irmão, não falte, em nome de Jesus. 9 da manhã, 7 da noite, estaremos ali reunidos com o nosso pastor Wellington, mensageiro da libertação, em nome de Jesus. Então não falte, busque, recorra a Deus, e a vitória de quem? A vitória é nossa, em nome de Jesus. Amém? E domingo em busca do Espírito Santo, meu irmão, 8 da manhã e 6:30 da noite, em nome de Jesus. Amém? Então levante a cabeça, busque, recorra a Deus, e a vitória é nossa, em nome de Jesus. Amém, meu irmão? Então acalma o seu coração, daqui a pouquinho nós vamos estar aqui meditando na palavra de Deus, num capítulo, num versículo da palavra, e Deus vai falar o nosso coração, em nome de Jesus. Mas busque a Deus, irmão, busque a presença do Senhor, busque que Deus é fiel para nos dar a vitória, em nome de Jesus. Assim o rei Davi disse, meu irmão, uma coisa pedi ao Senhor e a buscarei, que possa morar na casa do Senhor. Quando, meu irmão, quando foi que ele disse que queria morar na casa do Senhor, meu irmão? Quando foi? Ele disse, meu irmão, minha irmã, que era todos os dias, em nome de Jesus. Meu irmão, ele diz no Salmo 27, versículo 4, uma coisa pedi ao Senhor e a buscarei, que possa morar na casa do Senhor todos os dias da minha vida, para contemplar a formosura do Senhor e aprender no seu templo. Meu irmão, todos os dias nós temos que buscar a Deus. Então, quarta-feira não falte, sexta-feira da libertação não falte, domingo em busca do Espírito Santo, em nome de Jesus. Amém? Vamos ouvir um louvor, povo de Deus, em nome de Jesus? Esse louvor vai para todos os ouvintes, em nome de Jesus, nosso irmão Neguinho Pedreiro, seu Edmar, seu Divan, seu Ferreira, nosso irmão Cordeiros, nosso irmão Elias, seu Antônio, sempre nos ouve, nosso irmão Pedro, Chiquinho das Gaiolas, da Água Branca, nosso irmão Cleverson, nossa irmã Cícia, nossa irmã Sandra, em nome de Jesus, Dona Libé, Dona Maria, Dona Marinês, Dona Flauzina, Dona Risalva, em nome de Jesus, a Rebeca, que sempre nos ouve, a Alice também, Dona Zefinha, Aline, Dona Elga, que sempre está nos acompanhando, em nome de Jesus, a Dona Maria, que sempre está ali ouvindo a palavra de Deus. Então, meu irmão, se eu esqueci de mais alguém, mas o Senhor lembra de cada um dos seus, em o nome de Jesus. Amém? Vamos ouvir o louvor, povo de Deus?
1: Vamos lá, Maria.

É isso aí, meu irmão, minha irmã, creia que Deus vai fazer o impossível acontecer na sua vida, na nossa casa, na nossa família, em o nome de Jesus. Então acalma o seu coração, levante a cabeça, em nome de Jesus, e Deus é poderoso, meu irmão, para nos dar a vitória, porque sobre todas as coisas, meu irmão, é sobre todas as coisas, amém, meu irmão? Sobre qualquer situação, sobre qualquer circunstância, sobre qualquer adversidade, sobre qualquer momento, o Senhor já nos fez mais do que vencedores em nome de Jesus. Então, meu irmão, creia que Deus sempre vai nos dar a vitória em nome de Jesus. Porque, meu irmão, pode ter certeza, aqueles que confiam no Senhor, de nada tem falta em nome de Jesus. Então, acalma o seu coração, meu irmão. E Deus é poderoso para nos dar a vitória em nome de Jesus. Aqui em 2 Crônicas, no capítulo 32, no versículo 21, em nome de Jesus. 2 Crônicas, capítulo 32, versículo 21. Diz assim a palavra de Deus: então o Senhor enviou um anjo que destruiu todos os varões valentes em nome de Jesus. Então o Senhor enviou um anjo que destruiu todos os varões valentes em nome de Jesus. Então, meu irmão, Deus vai enviar a sua palavra que vai destruir, meu irmão, todo o mal, a perturbação, o sofrimento, a inquietação. Então, seja qual for o mal, irmão, que tenha te oprimido, que tenha te tirado a sua paz, não, irmão, creia. Ele disse: então o Senhor enviou um anjo que destruiu todos os varões valentes. Creia que Deus já enviou a sua palavra. Lembra aqueles centurião em nome de Jesus: Senhor, meu criado já és em casa, paralítico, violentamente atormentado. E o Senhor disse: eu irei e lhe darei saúde. Disse: não, Senhor, basta somente uma palavra. Meu irmão, ele creu, ele acreditou na palavra de Deus. Se você crer, você vai ver a glória de Deus. Seu parente está no leito do hospital, está em outra cidade. Não, meu irmão, creia. Deus já enviou esse anjo, a palavra, em nome de Jesus, para mudar qualquer situação, em nome de Jesus. Então, levante a cabeça e creia. Não, eu creio em nome de Jesus. Deus já mandou a bênção e já destruiu toda a investida do diabo, todo o mal, toda cilada, em nome de Jesus. Então, creia, porque ele diz: então o Senhor enviou um anjo que destruiu todos os varões valentes. Creia que Deus já enviou a sua palavra, em nome de Jesus. E a vitória é nossa. Amém, meu irmão? Amém? Então daqui a pouquinho nós vamos orar em nome de Jesus e crer. Não, Deus já enviou a bênção e já destruiu todo o mal, em nome de Jesus. Amém? Então levante a cabeça e creia em nome de Jesus. Lembrando a todos vocês, quarta-feira da família, na Igreja Internacional da Graça de Deus, a Igreja do Missionário R.R. Soares, Avenida Presidente Castelo Branco, número 493, em frente às Casas Bahias e às Lojas Americanas, em nome de Jesus. 9 da manhã, 7 da noite, em nome de Jesus. Estaremos ali com o nosso pastor Wellington, a qual nosso pastor vai estar ministrando o curso Fé, em nome de Jesus. Esse curso tem sido uma benção na nossa vida, em nome de Jesus. Sexta-feira da Corrente da Libertação, 9 da manhã, 7 da noite, em nome de Jesus. E domingo, em busca do Espírito Santo, 8 da manhã e 6:30 da noite. Em nome de Jesus. Amém? Então não falte, mas busque, recorra a Deus, que a vitória é nossa, em nome de Jesus. Agindo Deus, ninguém impedirá. Se Deus é por nós, quem será contra nós, em nome de Jesus? Então levante a cabeça, irmão. Tome posse dessa palavra. Não, Deus já me deu a vitória, em nome de Jesus. Deus enviou um anjo, meu irmão, e destruiu todo o mal, todos os varões valentes que tenha se levantado contra o povo de Israel, em nome de Jesus. Então, meu irmão, creio que Deus já enviou o seu anjo, a sua palavra poderosa, viva, eficaz, que faz além do que nós pedimos, pensamos ou imaginando, mais cortante, mais penetrante do que a espada de dois gumes, em nome de Jesus. Esse é o poder de Deus. Então, creia que Deus já nos deu a vitória,
em nome de Jesus. Amém? Então levante a cabeça em nome de Jesus. Tome posse do seu milagre. Tome posse da sua bênção em nome de Jesus. Daqui a pouquinho nós vamos orar e Deus nos dá a vitória em nome de Jesus. Porque Deus, ele é poderoso, irmão. Aquele que crê verá a glória, verá o poder de Deus operar em seu favor, na sua casa, na sua família. Lembra de Job, irmão. O Senhor virou o cativeiro dele quando ele estava orando em nome de Jesus. Então ore, busque a Deus, Deus vai mudar a situação em nome de Jesus. Reclamar não vai adiantar, murmurar também não, irmão. Cruzar os braços também não vai. Mas se você orar, se você invocar o poder de Deus, aí sim vai mudar a sua vida, a sua realidade em nome de Jesus. Amém? Então vamos ouvir o louvor. Quando nós voltarmos, daqui a pouquinho nós vamos orar em nome de Jesus.

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1: É isso aí, povo de Deus, em nome de Jesus. Deixa marcado na sua agenda aí, meu irmão, minha irmã, quarta-feira da família, sexta-feira da corrente da libertação e domingo em busca do Espírito Santo, a qual ninguém pode faltar, em nome de Jesus. Amém, meu irmão? Então deixa marcado na sua agenda, em nome de Jesus, e busca o Senhor, recorra a Deus, e Deus é poderoso para nos dar a vitória, porque sobre todas as coisas, meu irmão, minha irmã, nós somos mais do que vencedores. É sobre todas as coisas, qualquer situação, em nome de Jesus. Então acalma o seu coração e confia no Senhor, que o mais o Senhor fará, em nome de Jesus. Amém, meu irmão? Então descansa, confia na palavra, confia no Senhor, em nome de Jesus, e Deus é poderoso para nos dar a vitória, em nome de Jesus. Então você que estava aí triste, desanimado, achando que Deus não lembrava mais de você, achando que você estava sozinho, não, meu irmão. O Senhor sempre vai estar conosco a todos os momentos, momentos bons e no momento difícil. O Senhor é o nosso amigo fiel. Não é aquele amigo que só está ao nosso lado quando nós estamos nos momentos bons, não, meu irmão. Ele é um amigo fiel para todos os momentos, em nome de Jesus. Porque ele disse, meu irmão, minha irmã, que estaria conosco todos os dias, em nome de Jesus. O Senhor disse para Josué, meu irmão, Josué estava triste, desanimado, com a morte de quem? De Moisés, meu irmão. Ele estava triste, em nome de Jesus, desanimado, cabisbaixo, ali, meu irmão, minha irmã, deitado. E o Senhor, meu irmão, disse para Josué, Josué capítulo 1, versículo 5: ninguém se sustentará diante de ti todos os dias da tua vida. Como fui com Moisés, assim serei contigo. Não te deixarei e nem te desampararei. Mas Deus pediu uma coisa para ele, irmãos. E o que foi que Deus disse para ele mais? Vamos ver. Esforça e tem bom ânimo. Então nós temos que nos esforçar, irmãos. Nós temos que nos esforçar para ouvir a palavra, para buscarmos, em nome de Jesus, porque aí o Senhor vai enviar o anjo, a palavra, para nos dar a vitória, para livrar, meu irmão, de todo o mal, porque ele disse, como nós vimos, 2 Crônica 32:21, então o Senhor enviou um anjo que destruiu todos os varões valentes. Aí Deus vai destruir todo o mal, irmão. Deus vai enviar a sua palavra, porque ele vai estar conosco todos os dias. E o que nós temos que fazer? Nos esforçar para buscar Deus, buscar a palavra, em nome de Jesus. Amém? Então acalme o seu coração, levante a cabeça, daqui a pouquinho nós vamos orar, vamos clamar a Deus. Então já prepara tudo aí, meu irmão, seu copo com água, a fotografia e o nome de alguém que você queira clamar. E nós vamos invocar o poder de Deus e determinar, em nome de Jesus, que seja qual for o mal, irmão, esteja agindo na sua vida, na sua casa, porque o Senhor é fiel. Ele disse, então o Senhor enviou um anjo e destruiu todos os irmãos. Foi todos, irmão. Não foi só um, não. Foi todos os varões valentes, todos os inimigos do povo.

Deus foi destruído em nome de Jesus, porque Deus é poderoso para nos dar a vitória. Então acalme o seu coração, levante a cabeça, meu irmão, minha irmã, não desanime, mas confia no Senhor em nome de Jesus. O choro pode durar uma noite, mas a alegria, ela vem pela manhã, em nome de Jesus. Então levante a cabeça, se alegra na presença de Deus, se alegra na palavra do Senhor, em nome de Jesus. Agindo Deus, ninguém impedirá. Se Deus é por nós, quem será contra nós? Amém, meu irmão, minha irmã? Então levante a cabeça em nome de Jesus, porque Deus, ele é fiel, irmão. Ele nunca vai nos deixar e nem nunca vai nos desamparar, em nome de Jesus. Amém, meu irmão? Então acalma o seu coração e confia no Senhor, em nome de Jesus.

Existem vitórias que parece que nunca vão chegar. A gente ora, a gente busca. Deus tem me abençoado muito, mas existem algumas vitórias. A minha grande vitória, Deus ainda está gerando. Oh, aleluia. Mas vai chegar. Fala para teu irmão, ele está gerando. Vai chegar. O que Deus vai fazer é bem maior do que você imagina. O que ele preparou é muito mais tremendo. Amém, meu irmão?

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isso aí, povo de Deus, em nome do Senhor Jesus, meu irmão, minha irmã, acalma o seu coração, em nome de Jesus, toma posse da palavra de Deus, levante a cabeça, meu irmão, se anime, se esforce para buscar recorrer a Deus. Deus disse para Josué, Deus deu a palavra para ele, eu vou estar contigo todos os dias, assim como eu fui com Moisés, também serei contigo, não vou te deixar, não vou te desamparar, mas se esforce. Ou seja, faça a sua parte, que eu vou fazer a minha, em nome de Jesus. Amém? Então Deus disse para ele, faça a sua parte, que eu vou fazer o quê? Eu vou fazer a minha. É de operar o milagre, de operar, meu irmão, minha irmã, aquilo que parecer possível. Impossível para os homens, possível para Deus. Então, meu irmão, Deus disse para ele, se esforce. Tenha bom ânimo, em nome de Jesus. Então se esforce, faça a sua parte. Quer de se esforçar, quer de buscar a palavra, recorrer a Deus, aí Deus vai operar o milagre, vai abrir portas em nome de Jesus. E fecha a porta da tristeza, Deus fecha, da depressão, Deus fecha. Ô, meu irmão, minha irmã, vai abrir a porta da felicidade, da alegria. Ô, meu irmão, então abra o seu coração em nome de Jesus, porque agindo Deus, ninguém impedirá. Se Deus é por nós, irmãos, quem será contra nós, em nome de Jesus? Então acalma o seu coração, busca a Deus, quarta-feira da família, em nome de Jesus, na Igreja Internacional da Graça de Deus, a Igreja do Missionário R.R. Soares, Avenida Presidente Castelo Branco, número 493, em frente às Casas Bahias, Lojas Americanas, 9 da manhã e 7 da noite, em nome de Jesus. Sexta-feira da Corrente da Libertação, 9 da manhã e 7 da noite. Estaremos ali reunidos com o nosso pastor Wellington, o mensageiro da libertação, em nome de Jesus. Amém? E domingo, em busca do Espírito Santo. Amém, meu irmão? Então acalma o seu coração, se levante, se esforce e busque e recorra a Deus, que a vitória é de quem? A vitória é nossa, em nome de Jesus. Amém, meu irmão? Então recorra a Deus e Deus sempre vai nos dar a vitória, porque o Senhor sempre tem o melhor, meu irmão, em nome de Jesus. O trigo mais fino, o mel que escorre da rocha, é o que o Senhor tem para cada um de nós. Aquele que perseverar até o fim, em nome de Jesus. Então persevere na oração, busque, se esforce e se fortaleça no Senhor e na força do seu poder. Efésios 6:10. Fortalecei-vos no Senhor e na força do seu poder, em nome de Jesus. Então nós temos que nos fortalecer no Senhor e na força do seu poder, em nome de Jesus. Amém, meu irmão? Então busque, se fortaleça no Senhor, em nome de Jesus. Porque, meu irmão, nós temos que descansar e nos fortalecer no Senhor, em nome de Jesus. Então levante a sua cabeça e creia, agindo Deus, ninguém impedirá. Se Deus é por nós, quem será contra nós? Amém? Então deixa tudo preparado, meu irmão. Seu copo com água, fotografia o nome de alguém que você queira apresentar a Deus. Nós vamos apresentar e Deus já enviou a benção, sua palavra, lá naquele leito do hospital, lá em outra cidade, mas em São Paulo, mas é no Rio. Não, irmão, não importa onde seja. A palavra do Senhor, ela é fiel. Não há fronteiras e nem barreira para que Deus possa operar. Se você crer, você vai ver a glória de Deus. Aquele centurião, ele creu, irmão, ele entendeu. Ele entendeu a palavra de Deus. Sem fé, é impossível agradar a Deus. E ele creu, entendeu a palavra, ele acreditou. Não, só a palavra basta, Senhor. Meu criado vai ficar curado, vai ficar liberto, vai sair daquele leito do hospital, vai sair do vício do álcool. Não, mas a expectativa mostra diferente, não tem jeito não, irmão. É o Deus do impossível. Os homens dizem que não tem jeito, mas ele diz, agindo eu, quem impedirá? E ele diz, agindo Deus, ninguém impedirá.
em nome de Jesus. Então levante a cabeça e creia. Nós servimos esse Deus, é o Deus do impossível. Se fosse possível, você mesmo faria. Mas é impossível você fazer. Então quem vai fazer? Quem é Deus, irmão? Amém? Então faça a sua parte. Qual é a minha parte, meu irmão? É crer, acreditar na palavra. Aí Deus vai fazer a parte dele. Lembra? Ele disse a Josué: se esforça, tenha bom ânimo, faça a sua parte, eu vou fazer a minha. Em nome de Jesus, eu vou ser contigo todos os dias, não vou te deixar e nem vou te desamparar. Mas você tem que fazer a sua parte. Mas às vezes você não quer fazer nem a sua parte. Aí quer que Deus faça por você? Deus vai fazer? Não vai, irmão. Porque ele já fez. Quando? Lá na cruz do Calvário, o castigo que nos traz a paz. Ele estava sobre ele, ele viveu a nossa morte, para que hoje nós viemos viver o que? Diga a sua vida em nome de Jesus. E meu irmão, minha irmã, onde está escrito, meu irmão? Isaías 53. Vamos lá, meu irmão, que diz Isaías 53, em nome de Jesus. Então levante a sua cabeça, meu irmão, minha irmã. Ele diz: mas ele foi ferido pelas nossas transgressões e moído pelas nossas iniquidades. O castigo que nos traz o quê? A paz. Mas você não tem paz. Está triste, depressivo, angustiado. Mas por quê? Vamos ver mais. Estava, meu irmão, passado, estava. Oh, meu irmão, essa dor ele já levou lá na cruz do Calvário, essa tristeza também, irmão. Ele diz, meu irmão, estava sobre ele, pelas suas pisaduras fomos sarados. Tenha paz. Ele diz: o castigo que nos traz a paz estava sobre ele. Então ele já levou a perturbação, a ansiedade lá na cruz do Calvário. E o que eu tenho que fazer agora, meu irmão, é tomar posse, é crer em nome de Jesus. Aquele que crer verá a glória de Deus, verá o poder de Deus operar em nome de Jesus. Amém? Então levante a cabeça. Já preparou tudo aí, meu irmão? Copo com água, fotografia? Não, já está tudo preparado, meu irmão. Então vamos ouvir o louvor. E quando nós voltar, meu irmão, nós temos que buscar, é invocar, é clamar a Deus, determinar em nome de Jesus, seja qual for o mal, irmão. Ele vai ter que sair em nome de Jesus, irmão. É, mas no nome de Jesus. Se não for através do nome de Jesus, não tem jeito, irmão. Mas com o poder de Deus, tudo é possível. Amém, irmão? Até o monte. Ergue-te e precipita no mar. E ele vai ser lançado no mar, em nome de Jesus. Amém? Então vamos ouvir o louvor. Quando nós voltar, nós vamos orar em nome de Jesus. Amém? Acalme o seu coração e tome posse da palavra de Deus em nome de Jesus.

0: É momento de oração. 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
1: É isso aí, meu irmão, minha irmã. Agora é o momento de nós orar. Momento de oração. Então, meu irmão, minha irmã, feche os seus olhos nesse momento. Abra o seu coração, meu irmão. Agora é o momento de nós clamarmos a Deus. É o momento de nós abrirmos o nosso coração para o Senhor nosso Deus.

Senhor Deus, Pai querido, Deus maravilhoso, aqui meu Pai, nessa tarde, em nome de Jesus, nós nos colocamos aqui, ó Deus, na Tua presença. Nós ouvimos, ó Deus, a Tua palavra, que é fiel, em nome de Jesus. E aqui, meu Pai, nós nos colocamos na Tua presença, porque o Senhor é poderoso, em nome de Jesus. Pois não há outro, meu Pai, igual ao Senhor. Pois o Senhor, meu Pai, enviou um anjo e destruiu, meu Pai, ali todos os inimigos, Pai. E eu tenho a certeza, meu Pai, que em nome de Jesus, o Senhor já enviou a Tua palavra, que vai desfazer, meu Pai, todo o mal, todo o sofrimento, meu Pai, que tem se levantado contra essa casa, que tem se levantado contra a vida deste meu irmão, pois assim o Senhor enviou o anjo, meu Pai, que destruiu todo o mal. Oh, meu Pai, eu tenho a certeza, meu Pai, que o Senhor já enviou essa bênção em favor, meu Pai, de cada um nome que está sendo apresentado, que está sendo, meu Pai, trazido até o Senhor nesse ato de fé, através da fotografia, através, meu Pai, de um nome, mas o Senhor é poderoso, e que o Senhor venha visitar, meu Pai, cada um dos nossos irmãos, aqueles que estão ouvindo a Tua palavra, aqueles que se encontram no leito do hospital, ou até mesmo, meu Pai, em outra cidade, aquele que está em casa com febre, aquele que está, meu Pai, com dor no corpo, com diarreia, mas em nome de Jesus, meu Pai, nós determinamos, nós exigimos, meu Pai, na autoridade, que há no nome do Senhor Jesus, que todo mal, todo sofrimento, perturbação, contenda, depressão, ansiedade, em nome de Jesus, que todo mal, todo sofrimento que saia e que vá embora, para nunca mais voltar, em nome de Jesus, Pai, nós determinamos a bênção sobre a vida de cada um dos nossos irmãos, em nome de Jesus. E aqui, meu Pai, nós apresentamos esse copo com água. Coloca a Tua unção, coloque a Tua virtude, meu Pai. E quando esse meu irmão tomar, ele venha ficar livre e liberto de todo o mal. Eu abençoo, meu Pai, consagro este copo com água em nome de Jesus. Amém. E graças a Deus, em nome de Jesus. Amém, meu irmão. Então respira fundo, toma posse da bênção, do milagre, em nome de Jesus. E Deus é poderoso, irmão, para nos dar a vitória, em nome de Jesus. Amém? Então, lembrando a todos vocês, quarta-feira da família, sexta-feira da corrente da libertação, domingo em busca do Espírito Santo, quarta-feira, 9 da manhã, 7 da noite, sexta-feira da corrente da libertação, 9 da manhã, 7 da noite, domingo em busca do Espírito Santo, 8 da manhã, 6:30 da noite, na Igreja Internacional da Graça de Deus, a Igreja do Missionário R.R. Soares, Avenida Presidente Castelo Branco, número 493, em frente as Casas Bahias e as Lojas Americanas. Amém? Então levante a cabeça e creia. Agindo Deus, ninguém impedirá. Se Deus é por nós, quem será contra nós? Amém? Então a hora já não espera mais, mas eu quero desejar a todos vocês uma ótima tarde. Que Deus abençoe grandemente cada um de vocês. Fiquem na paz, em nome de Jesus. Tchau, tchau.

Feche seus olhos, querido.

0: 11 horas em ponto.
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0: 11:30.
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0: 11:33.
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1: A gente está mostrando a verdade. A pessoa veio aqui, eu fui lá mostrar a BR-101, a L-101 dele inaugurou, que eu chamei de AL-171. BR-171. Porque foi mentira. Ele inaugurou numa sexta ou no sábado. Eu fui na segunda-feira. Estavam os caras lá trabalhando. Se você passar lá hoje, São Miguel dos Campos, tem lá uma tenda ainda na empresa. Pessoal, entendo o absurdo. Isso foi criado, essa história do Renault, não foi de dia para noite, não. Você lembra muito bem que ele inaugurou o Marco dos Corais num sábado e o Hospital da Criança, os dois no sábado. Eu, macaco velho, segunda-feira fui lá. Olha, sábado eu fui lá na segunda. Tava o Marco do Corais tapumado, fechado. Eu entrei, tava até o cara, tá examinando aqui. Mostrei o que tava faltando, que ele inaugurou sábado. E o Hospital da Criança, que eu não fui lá, que a diretora disse, não, mas às 4 horas da tarde vai chegar um paciente. O hospital tem paciente programado, os caras trabalhando na obra. Então assim, eu mostro a mentira dele. Então assim, o alagoano vê isso aí. Ele, lógico que ele se apoderou de muitas comunicações aqui em Alagoas, não de todas, graças a Deus, e eu uso o meu Instagram para mostrar. Olha, a TV não está mostrando não, mas está aqui, ó. Ele disse que inaugurou e não está pronto o hospital. Metropolitano foi assim, todos foram assim.
2: E foi assim durante a campanha toda, né? Ainda prometendo novos hospitais, novos aeroportos, enfim, promessas e promessas para poder tentar ludibriar o eleitor alagoano.
3: Deixa eu contar uma coisa para vocês dois. Acabou a era das mentiras, acabou a era das promessas, acabou a era do tijolo.
1: Acabou ainda não, Juliana, até 31 de dezembro.
3: Não, mas aí ele já não pode prometer mais tijolo, areia e cimento em forma de hospital. Ele não pode, né? Ele agora, o senador Renan Filho volta, fez até... foi até para a tribuna hoje.
1: Foi mesmo.
3: Foi. Não,
2: interessante que ele voltou, né? Para onde ele nunca foi, né?
1: Isso. Ele é a volta do que não foram.
2: Ele nunca foi senador. Ele está voltando agora.
1: A volta do que não foram.
2: Pois
1: né?
2: Ele voltou, mas ele voltou.
3: Tanto que o presidente Alcolumbre lá do Senado deu boas-vindas.
1: A segurança deixou ele entrar?
3: Deixou. Ele estava com o brochinho.
1: O
2: Pinho. Se elegeu senador, desde que ele elegeu e foi assumir o mandato. Ele não assumiu, né? Ele está assumindo agora. Quatro anos depois.
1: Porque é o que tem pra ele.
2: Porque é o que sobrou.
3: Mas vamos maquiando. A gente conversou ontem, Bebeto, eu e o Cleves aqui, que não teve instituto de pesquisa que garantisse voto pra ninguém. Quem estava se baseando no instituto de pesquisa em números perdeu a eleição. Porque quem ditou as eleições foi as redes sociais e o sentimento do povo. O deputado, o senador, o governador, que não apostou nas redes sociais corretamente.
1: E nenhuma pesquisa aparecia primeiro, nenhuma. Nenhuma pesquisa que eu vi, eu estava em primeiro. Diga aí.
3: Não, tem pesquisa que se saiu na última semana, rapaz, que a gente está procurando os 10 pontos e a curva. A gente não sabe se é a curva de Quebrangulo, se é a curva da Leste-Oeste ou se é a da... Então ainda estou. Mas faça a pergunta para o nosso deputado.
2: Voltando aqui para o resultado das eleições, Bebeto, como é que você avalia essa nova composição da ALE? Você já vai pegar a partir de 2027?
1: Houve uma renovação minoritária, né? Acho que 6 novos deputados. 6, né? Porque 3 foram...
3: troca de nomes de família.
1: Isso, mesmos grupos, digamos assim. Mas assim, todos aliados em comum irão conversar para que haja, para que se pense em Alagoas em primeiro lugar. Eu tive ontem na sessão, hoje eu não consegui ir, amanhã certamente irei. Mas assim, o clima tenso por um lado, porque alguns...
3: Utilizar a pauta, né? Qual seria a pauta prioritária nesse terceiro mandato?
2: Deixa eu completar aqui, nesse terceiro mandato, o que você não conseguiu fazer nos outros dois, que já pretende agora a partir de 2027?
1: Cleverson, Juliana, eu tenho muitos projetos bons que não passaram, que eu vou tentar representá-los. O que é que eu tenho que fazer? O que é que eu trabalhei com a minha assessoria? A gente precisa ser acessível às pessoas. Por quê? Bebeto, tu sabe o que acontece lá em Parenconha? Não. Tu sabe o que acontece em Domingo? Não. Mas eu tenho que ser acessível para que aquela pessoa traga aquela demanda que chega até mim. Então, muitas dessas denúncias que eu vou lá, que eu fiscalizo, é o seguidor lá que... Bebeto, que ele confia, sabe que eu não vou dizer quem foi, sabe que eu não vou expor ele e sabe que eu vou lá mostrar.
2: É o sigilo da fonte.
1: E que eu vou lá mostrar, que eu tenho a independência, que eu não tenho relação nenhuma com o prefeito e vou lá mostrar. Uhum. Então, assim, a minha maior preocupação é manter isso aí, se manter acessível e se manter disposto a ir lá mostrar. Então, a gente tem... Levou uma ponte lá em Batalha, ali entre Batalha e Capivara, né? Entre Batalha e... esqueci agora, lembra aí. Enfim, que a gente foi lá pra ponta, há 20 anos o cara prometendo, pô, lá. Foi lá, mostrou, fez o vídeo, cacete, pau. Com 10 dias começaram a fazer a ponte. Então assim, e o eleitor fica grato, reconhece isso, lamenta porque tem política na região dele que não faz isso que deveria fazer, né? A gente tem problema de escola aqui, eu estou muito preocupado, tem várias escolas aí apresentando problemas, caindo no telhado, o Estado tem prevaricado nisso aí, isso pode acontecer algo mais grave, acho que já é a terceira ou quarta escola aqui que tem acidente grave em Alagoas, eu estou oficiando a Secretaria de Educação, e se um dia, Deus o livre, acontecer algo mais sério com alguém, a secretária vai ser responsabilizada, porque é muito bom receber o salário.
2: Pois é, eu lembro daquela de Junqueiro, que eu
1: comentei aqui. Lembra da janela que caiu? Olha o tempo que tem aquilo ali.
2: Pois é.
1: Rapaz, o que é que custa fazer uma vistoria? Nas escolas. O que é que custa?
2: Mas isso na capital, você imagina no interior.
1: O resto foi todo interior. Então assim, pode acontecer. Teve a de Inhapi, foi Inhapi, eu acho, o Canapi. Caiu o telhado para cada viga. A asfalto que era um domingo, se tivesse em aula.
2: Verdade.
1: Porque é cada viga, meu amigo, bem assim, ó. Tinha matado algum aluno. Aí vai esperar morrer alguém para resolver? Bom, foram oficiados, já estão responsabilizados.
3: Ah, o caminho hoje da Assembleia vai ser até bem dinâmico, a gente comentou isso ontem. É, querendo ou não, nós, na legislatura passada nós tivemos vários embates entre Cabo Bebeto e Ronaldo Medeiros. Este ano, nessas eleições, na verdade, a gente vai ter, a Assembleia ganha outro embate que sai da Câmara de Maceió para a Assembleia. Tem Canelma e Leonardo Dias. Como é que você está vendo essa pluralidade? Que é uma pluralidade esse ano da Assembleia?
1: Esses embates são pontuais, né? São sobre pautas. É, geralmente pautas nacionais. Mas também tem embate lá diário com outros colegas. Eu já tive embate sério com Chico Tenório, Silvio Camelo, já tive vários.
3: Esses dois perderam.
1: Tive Bruno Toledo que saiu.
3: Só um minuto. O que é que aconteceu com o Silvio Camelo? O
2: Silvio Camelo, ele foi pra Palmeira do Zinho, tomou da água lá e morreu de sede.
3: Pronto.
2: Foi confiar no prefeito, morreu de sede.
1: Ah, pronto, cabia bom.
2: Confiou no prefeito, prometeu uma quantidade de votos, depois diminuiu e o resultado da eleição foi menor que ele.
1: O Negão é figura, o Negão apoiou 42 deputados federais e 68 deputados estaduais.
2: Pois
1: Negão
2: por mala. Aí você conta. Negão por aí você conta. Mas voltando para
3: o
2: assunto.
3: Viralizou, o pessoal gostou quando a gente coloca isso, foi? Que o Camelo foi para a Palmeira dos Índios, beber da água e volta com sede.
2: Com todo o respeito que eu tenho consideração ao Silvio Camelo, mas de fato foi isso, ele foi beber da água lá e morreu.
3: Silvio, essas críticas não são relacionadas a você, tá? Isso, né? Relacionada.
1: Quem souber interpretar texto, entende tranquilamente.
2: Vai entender, né?
3: Não é relacionado a você, tá bom? Só pra deixar muito claro.
1: Enfim, e aí vai ter esses embates novamente, agora meio que do outro lado, né? Eles, oposição, agente de situação nas pautas nacionais, sim, né? Mas assim, são discussões, são defesas deles que não se sustentam. Rapaz, está rolando agora um vídeo do Flávio Bolsonaro, claramente de IA, dizendo que vai acabar com pensão. Pessoal,
3: com voto feminino, minha gente.
1: Só, Juliana, você concorda que o Lula prometeu tudo que podia? Prometeu tirar o pobre de novo da pobreza, porque ele já tinha tirado já há muitos anos, toda eleição ele tira o cara da pobreza. Prometeu tirar de novo. Prometeu picanha, cerveja, nenhum outro chegou. O cara nem vai engordar, nem vai ficar bêbado. Prometeu agora a injeção para emagrecer. O próprio pobre, o próprio eleitor dele está criticando essas promessas, porque sabe que ele não cumpre. E agora o que ele está fazendo? Está criando mentira. Atacando diretamente. Porque vai acabar com o 13º, com férias. Pessoal, isso não existe. Não tem fala, não tem proposição, não tem nada do Flávio sobre isso. Agora, é o que eles podem fazer. Porque como vocês não confiam mais no PT, no Lula, Lula tá um esquizofrênico, tá maluco, só fala besteira, é o nosso Biden, Lula tá cada dia pior, tá de fato e vai perder. E o que resta para ele agora é denegrir o opositor. Só que a gente não precisa falar mal do Lula, a gente só precisa falar a verdade do Lula. Pronto, não precisa estar inventando história do Lula, é só falar a verdade, ou então melhor ainda, é só deixar ele falar. Deixa ele falar que é o melhor, o nosso número 10 é o Lula. Então, assim, a eleição é simples hoje, a esquerda e a direita é 13-22, e o eleitor deve votar naquele candidato que ele se assemelha mais. Pronto, simples assim. Quem lhe representa, quem pensa igual a você, um ganhou do presídio, o outro perdeu no presídio, e fica à vontade, a decisão é simples.
3: Deixa eu aproveitar que ele está falando a questão de oposição, de situação, aí eu vou trazer um pouco para cá. A sua trajetória nos seus últimos mandatos foram sempre de oposição. Né? E aí você tem experiência em ser oposição.
1: É bom ser oposição.
3: Como é que você acha Agora, vem aí o governo JHC, não sei se vocês iniciaram já um diálogo de como é que vai ser e tal, mas eu queria que você desse uma aulinha rápida de como ser oposição para essa turma que está entrando aí na Assembleia.
1: Não, na verdade, assim, eu aprendi na dor o que é ser minoria, né? Assim, porque, na verdade, eu era oposição porque as falas de críticas ao governo se destacam, mas eu sempre fui um cara independente. Então, assim, tinha a pauta do governo que eu acelerava realmente, que eu votava a favor, porque eu vi que era coisa boa. Então, não tem porque o cara ser contra por ser contra. Eu não sou a favor disso, tá? Eu defendo Alagoas. Se o negócio é bom, eu vou defender. Então, assim, eu aprendi que eu teria naquela casa, como terei, mais derrotas do que vitórias. Eu sou minoria. De 27 deputados, eu conseguia voto de mais um, de mais dois. Então, assim, era muita derrota para conseguir uma vitória de vez em quando. Então, o cara tem que aprender a perder, né, democracia. E hoje, com o JHC, existe uma simpatia muito maior que não existia. Até com o Paulo existia, mas assim, o governo dele não foi legal. Então, pronto. Mas, assim, eu vou aconselhar o Jota no que eu puder aconselhar, porque eu quero que dê certo, acredito que pode dar certo, eu acho que tem tudo para dar certo. Esse sentimento de mudança que o eleitor teve, eu também tive. Então, assim, eu vou auxiliar no que puder. Mas no que errar, no que não quiser ouvir, meu irmão, o microfone é meu ali e a garganta vai falar o que eu penso e vou criticar e vou mostrar. Espero, eu não quero criar um desgaste desnecessário, não vou... Primeira coisa, eu acho que ele não vai dar esse cabimento de fazer o que Renan fazia, de emitir descaradamente. O Jota é um cara muito mais inteligente e mais humilde que Renan Filho. Então, você vê que até Paulo batia menos. E, rapaz, você, Paulo, é porque Paulo dá menos cabimento, pô. Renan é quem é o loroteiro da política aqui em Alagoas. Renan é quem é o tirador de onda. Renan dava cabimento a essas coisas. O Paulo já é um cara mais reservado. Poucas vezes eu bati em Paulo, porque ele não fazia por onde, já Renan fazia. Enfim, tanto é que Renan, quando voltou a ser ministro, quando foi ministro, que veio para Maceió, para Alagoas, para tentar se eleger governador, começou a entregar coisa aqui, né? Entregar entre aspas, ele deu palanque para mim de novo. Mas eu acho que Jota não vai ter isso aí. Então, assim, no que eu puder orientar, porque eu quero que dê certo, porque eu acreditei, apostei, para que dê certo, eu vou auxiliar. Mas se errar, meu irmão, eu devo satisfação, Juliana e Cleberson, a 99.164 pessoas. 65 porque eu votei, né? Então eu devo a 164 pessoas. Isso. E esses aí me cobram, e esses aí eu obedeço, esses aí eu devo satisfação. A quem não votou em mim, pode pocar pelas costas, não estou nem aí. Tem cara que vem falar comigo, mas não vou ter você não, não quero nem conversa. Não, quando eu for, se um dia for candidato a prefeito, governador, aí eu vou dar satisfação a todo mundo. Uhum. Eu vou governar para todos.
2: Mas legislar?
1: Não. É uma parcela da sociedade que pensa parecido comigo. É esses que eu devo satisfação e vou trabalhar para defender o que eles pensam junto comigo. Demais paciência para falar com o deputado.
2: Pois é, estamos conversando aqui com o deputado estadual Cabo Bebeto, reeleito aqui em Alagoas, a gente falando sobre o cenário, né, o resultado das eleições. A gente vai tomar um cafezinho, uma água e volta já. Dá um bolinho para ela comer e a gente volta já.
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0: Estamos de volta, 17 horas e 35 minutos, conversando aqui com o deputado estadual Cabo Bebeto, do PL, reeleito, né, o mais votado aqui em Alagoas nas eleições de 2026. E eu vou pedir para o Matheus botar a nossa Câmara de Trânsito, que a gente está aí agora com essa novidade, Juliana, Rádio Corredor, com as câmeras pela cidade aí, Avenida Álvaro Otacílio, né, no cruzamento, né, ali da Amélia Rosa. Trânsito tranquilo por enquanto.
1: Panfletei muito aí, viu?
0: É?
1: Panfletei muito aí.
0: Panfletou muito aí, né? Sol, noite, aí, ó. E trânsito tranquilo, né? Aí fluindo normalmente, as pessoas ali na orla da praia de Jatiúca,
1: né?
0: Jatiúca aí, o trânsito livre. Agora a gente tá com essa novidade de mostrar o trânsito e dizer aos nossos ouvintes que tranquilo aí, pode.
2: Ô, Matheus, né, vamos ver aí o farol, como é que tá?
0: Tem lá a Índia, a nossa Índia daqui de Alagoas. Se puder, coloca aí a nossa Índia de Alagoas, que eu chamo que aí no Jacintinho, aí a Avenida Cleto Campelo, a Índia da gente, eu chamo de Índia.
1: E ela, Roberto, se resolve sozinha aí, ela.
0: Aí não tem guarda que resolve, não, no sinal.
1: Tentaram fazer, esqueça. Foi pior. Não. Aí
0: esqueça.
1: Se regula sozinho aí.
0: Aí é moto, é carro.
1: E nunca vi uma batida. Eu nunca vi uma batida, não. Eu nunca vi uma batida.
0: Não, aí é carro, é moto, é cachorro, papagaio, todo mundo aí passa.
1: Se dá bem, opa, é trupe, pai, vai-se embora.
2: Ó, oh, deixa eu dizer aí, você que está nos acompanhando pelas ondas do rádio, tire um dia para acompanhar a gente pelo YouTube, para ver os nossos rostinhos.
1: E a gente é bonito, né?
2: E é isso, coisa. Olha, Bebeto, tenta. Coloca. Ah, tentaram colocar um programa no mesmo horário. Que
1: Juliana é casada, mas Cleber é solteiro. Pois isso. Aqui é bonito.
2: Ó, tentaram colocar um programa no mesmo horário que o nosso. Tentaram colocar no mesmo formato, só que não conseguem imitar a nossa beleza.
1: Não colou.
2: Então, assim,
1: flopou.
2: Fiquem à vontade em nos seguir e acompanhar agora pelo Rádio Corredor pelo YouTube.
1: Porque Renan tentou panfletar e parecia eu. Os caras, olha, Bebeto, tu tá indo de escola, Renan Filho panfletando. Rapaz, quem te vê. Tu vai não, isso. Paraguai.
2: O vai Bebeto,
1: não, irmão. Tá acostumado à sombra e água fresca.
2: O comentário que a gente fez aqui na rádio deu, Bruno, 100 mil visualizações. O cara nunca foi pro... Bebeto, o cara foi fazer panfletagem na porta de uma escola. A equipe de marketing não teve a capacidade de mandar capinar a porta da escola. O mato comendo no centro. Aí depois fica dizendo que, ah, não, porque a Juliana só critica. Minha gente, pelo amor de Cristo.
1: Diga que a gente tá mentindo.
2: Mas eu não tô, mas enfim, voltamos.
0: Pois é, lembra que eu disse, né? Foram sucessivos erros essa candidatura do Renan Filho, né? E tá aí o resultado. Mas voltando aqui para...
1: Que bom,
0: pra...
1: né?
0: É, graças a Deus, né?
1: Se ela acertar, você tava lascado, se ela acertar.
0: Alagoas se libertou.
1: Ainda bem que ele errou.
0: Alagoas se libertou. Mas, Bebeto, deixa eu fazer uma pergunta aqui que eu vi hoje nas redes sociais, a repercussão aí, e vi que o senador eleito Arthur Lira, né? O PP e União declarou aí apoio ao candidato a presidente Flávio Bolsonaro. Como é que você avalia aí esse agora segundo turno, esses novos apoios, né, e essa conjuntura que está sendo feita?
1: Eu já sabia disso, o Arthur já tinha ajudado, já vinha ajudando o Flávio, como ajudou o Bolsonaro também. E então, assim, para mim era natural esse anúncio. Eu até achava que ia ser na segunda-feira já, mas aí realmente ressaca da eleição, cansaço, agenda de todo mundo. Foi feito hoje esse anúncio, né? Então, que bom, ganha... O 22 ganha com isso, com esse reforço. São as pessoas que querem se juntar para fazer a mudança que o Brasil precisa. O Brasil precisa mudar. O Brasil não aguenta, Cleverson, mais 4 anos de PT. Não aguenta economicamente, a segurança pública não aguenta, o judiciário não aguenta. Olha, se Lula ganhar, quem for advogado pode jogar a sua OAB fora. Esqueça a Constituição, esqueça o direito.
2: Oh, muita gente, ah, com o Bolsonaro ganhando vai ter a ditadura. Ah, vai perder o voto das mulheres. Eu digo, minha gente, primeiro vamos estudar direito, né?
1: Que ele fez, né?
2: É.
1: Para você entender isso aí. Fez nada disso. Né?
2: Mas não, principalmente, a ditadura da toga, minha gente, já existe há um bom tempo. Já está existindo. Quem vive da advocacia no Brasil já sente isso, ó.
1: Faz tempo. Inclusive nos estados, né?
2: Não é só no STF, né? Não, eu gosto de chegar lá, porque como nós moramos aqui, né?
1: Mais protegido, mais longe ainda.
2: Alagoas é a terra de muro baixo, eu venho vivo dizendo isso há muito tempo. Isso já existe há muito tempo. Então, assim, só que dos últimos 4 anos pra cá tá descarado. A pressão.
1: Mais.
2: Código penal não vale mais nada para os caras, o civil muito menos. Então, assim, as mudanças vão ter que acontecer de alguma forma. É, Bebeto. E aí eu quero já puxar esse gancho, Cleverson.
0: Tá.
2: A gente comentou essa semana que PT, MDB e outros partidos, PDT, ficaram menores. Não atingiram ali a cláusula de barreira, né? Que é o mínimo possível. O PL aprendeu com esses partidos o que eles não aprenderam, o que é os que ir para a base, valorizar a base, criar base. Como é que você está vendo esse movimento agora do Partido Liberal?
0: Esse crescimento no país, né? Porque dos 15 senadores do PL, 13 foram eleitos. E na bancada federal aumentou, né? Em todos os estados, na maioria dos estados.
1: E figuras nacionais de PT não se reelegeram, né?
0: Figuras
1: nacionais. Assim, por exemplo, só Nicolas fez 21, ele mais 20 deputados federais. Só o Nicolas Ferreira. Uhum. Então, assim, minha opinião, Lula criou uma atmosfera. Lula está entregando um país que as pessoas estão vendo, que ou a gente muda ou a gente se muda do Brasil. Não tem. O problema do brasileiro, Juliana e Levi, mudando um pouco de assunto, tá? É porque ele só sente a dor quando é dele. Ele vê o vizinho sofrendo, o amigo sofrendo, não, mas não é comigo. Um exemplo aqui, para a gente sentir aqui em Maceió, o número de arrombamentos aqui em Maceió, principalmente, de empresas, é gigantesco. E por que isso acontece? Primeira coisa, a audiência de custódia. O cara é preso a um crime de menor potencial ofensivo, furto, ele é preso. Quando é preso, porque são moradores de rua, difícil de ser identificados, quando a polícia militar pega em flagrante, leva a polícia civil qualifica, vai para outro dia desse custódia e o juiz solta.
0: Isso.
1: Aí aquele cara, quando um dia for condenado, como é que vai achar que ele é morador de rua? Segundo ele é morador de rua. Aí ele é pego de novo, quando é pego em flagrante,
0: né?
1: É audiência de custódia, o cara não passa 12 horas preso. Pessoal, a cadeia é o castigo. Se ele não sentir, ele vai fazer de novo. Tem cara que sente e faz de novo, imagina quem não sente. É que nem filho, seu filho faz algo errado. E se você não castigar, como é que ele vai entender que aquilo está errado? Não estou falando de dar pisa, não, falando de castigar. Falando de castigar. Se você der um castigo realmente que ele sinta, ele, eita, vou fazer de novo não, porque o castigo foi ruim. Então assim, o Brasil, na segurança pública errou, Lula errou nisso aí, a economia. Pessoal, o Flávio tem uma fala agora que é a maior verdade do mundo. A gente parcelava a geladeira, hoje estão parcelando o que vai dentro da geladeira. Tá parcelando feira, rapaz, isso é a prova que o cara tá quebrado. Você parcelar combustível, o iFood teve um aumento de parece 30%, parcelamento de lanche, o cara pediu uma pizza parcelada. É a prova que a sociedade tá quebrada. Então assim, se você não enxergar isso agora, esqueça. Esqueça que vai viver uma miséria. Se Lula ganhar, vai viver uma miséria. Porque essa conta de empréstimo, de dívida externa, uma hora alguém vai cobrar, irmão. Uma hora alguém vai cobrar.
0: Pois é, aqui em Alagoas, a gente vai pro segundo turno, só fazendo uma análise aqui do primeiro turno, né,
1: Flávio Bolsonaro? Eles estão morando junto, não? Eles estão morando junto?
2: O Nadico e o...
0: Flávio
2: e o...
0: Bolsonaro teve 735 mil votos.
1: Vocês estão morando junto, é?
2: Ei, eu ainda tenho o programa.
0: Ao vivo, aqui já estão invadindo o nosso
1: estúdio. Pessoal, tem gente bonita aqui, escolha bom o negócio.
0: Estão invadindo o nosso estúdio aqui ao vivo, é.
1: Subi muito aqui. Oh, sim, é. Vai lá, vai lá.
0: Ao vivo aqui, invadindo nosso estúdio,
2: pessoal. Você estava dizendo por aí que eu era bravo, que tinha medo de dar em você. Então não invada meu programa, não, que eu não estou invadindo o seu.
3: Se desculpa agora.
1: Ô povo feio.
0: Os caras de Maceió invadindo aqui nosso estúdio.
3: Francês.
0: Os caras da francês, ué. É tudo de Maceió. É mais de Maceió.
2: É de Porto da Lagoa.
0: Mas, Beto, vamos voltar aqui para a pergunta da política, né? Primeiro turno, o Flávio teve 735 mil votos, 718, Lula teve 995,459, lógico. 54,73% para Lula e 40,45% para Bolsonaro. Como é que o PL vai agora trabalhar o segundo turno? Como é que está aí as composições? Como é que vocês vão fazer? Você como a liderança do PL, né? Ligado à família Bolsonaro, como é que está a estratégia aí para o segundo turno aqui em Alagoas?
1: Bom, vamos lá. Primeiro, o eleitor está ansioso para o material de campanha, mas eu quero deixar o recado aqui, pessoal. Adesivo, nesse momento, não é essencial, não é primordial. São dois números, 13 e 22. Na campanha passada, no primeiro turno, tudo bem, você precisa conhecer os candidatos a federal, estadual, então o adesivo é importante nesse momento. Mas agora, segundo turno, não é tudo, tá? Então, assim, a gente já mandou providenciar material. Acho que amanhã a gente tá com material já aqui em Alagoas. O importante agora é você...
4: Dezesseis horas e 30 minutos.

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Opa, segui a paz com todos e a santificação, sem a qual ninguém verá o Senhor. Maranata, Maranata, ora vem, Senhor Jesus. Está ainda lá para você mais uma vez o programa Evangélico Cristo é a resposta para você. Muito bem, minha gente, muito boa tarde, meu amigo, boa tarde, minha amiga. Mais uma vez, com muito prazer, queremos lhe saudar com a paz do Senhor Jesus nessa tarde maravilhosa de quinta-feira. Hoje é quinta-feira, dia 8 de outubro do ano de 2026. Mais uma vez agradecendo a você pelo carinho, pela audiência, pelo rádio ligado e a sua permissão de mais uma vez estarmos juntos em mais um programa Cristo é a resposta para você. Aonde quer que você esteja, nosso grande abraço no sítio, na roça, na fazenda, no seu escritório, seu estabelecimento comercial. A você no seu automóvel, nos dando essa carona maravilhosa. A você na praça, nas ruas, em Delmiro Gouveia. A você evangélico, a você católico, a você que não tem religião. A todos aqui no centro de Delmiro Gouveia, nos bairros, povoados e assentamentos. Os nossos amigos internauta, conferindo a gente pelo aplicativo Rádios Netes. A você, meu amigo taxista, os nossos amigos Modo Táxi, gratidão pela audiência maravilhosa. O senhor chefe de família e a senhora dona de casa pela permissão de mais uma vez entrarmos no seu lar com a mensagem da palavra de Deus e o melhor louvor evangélico. Continue conosco até as 19 horas, com certeza Deus tem uma palavra para o nosso coração. Programa Cristo é Resposta para você, está no ar.

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1: Maravilhoso Deus, querido Papai do Céu, uma vez mais aqui nessa tarde nós te louvamos, te glorificamos, te bendizemos pela graça do Senhor em nossas vidas. Nós queremos agradecer pela vida, pelo dom, pela dádiva e pelo presente que o Senhor tem nos dado, pelo que o Senhor tem feito por nós durante toda a nossa vida. Te agradecemos pelas lutas vencidas, dificuldades que nós enfrentamos e todas elas ficaram para trás. Louvar o Senhor pelos livramentos que o Senhor tem nos concedido. Louvar o Seu nome por mais um dia de podermos estar aqui utilizando este veículo de comunicação para levarmos a todos a Sua palavra. Nós te agradecemos por este momento e pedimos que o Senhor continue fazendo desse programa um canal de bênção para a vida de todas as pessoas. Quero pedir a Sua graça nessa tarde para a realização de mais uma programação, que o Senhor conceda a nós força, graça para estarmos aqui. Que seja um momento de adoração ao Senhor, de glorificação ao Teu nome, que o Teu nome seja glorificado através da nossa vida e deste programa. Abençoe a cada pessoa que está com o seu rádio ligado, de perto ou de longe. Estenda as suas mãos e faça algo acontecer no hospital, na UPA, na UTI, no ponto-socorro, aonde tiver uma pessoa enferma, vá curando essa vida. Abençoe esta família. Aonde tiver um coração triste, porque são muitos, o Senhor alegre, transforma a tristeza em alegria, arranca a angústia do peito, arranca a ansiedade, depressão, insônia. Ó Deus, quebre e destrua todo esse mal pelo poder da Sua palavra. Queremos pedir a Tua bênção sobre a vida daqueles que oram conosco nessa tarde, que o Senhor possa conceder um abraço de força e de vitória. Fortalece o fraco, Senhor, levanta os caídos. Abençoe a nossa vida que concede força e graça para a gente prosseguir. Sozinho, não somos nada. Pai, pedimos a Tua bênção, concede-nos força para prosseguir nesta jornada, nesta caminhada longa e comprida. No nome de Jesus é o que nós te pedimos e nós te agradecemos. Amém e amém, Senhor Jesus. 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
1: Muito bem, programa Cristo é a Resposta para você pela Rádio Alternativa 98,5, 17 horas e 11 minutos. 5 da tarde, mais 11 minutinhos aqui em Delmiro Gouveia, no sertão de Alagoas. Obrigado pelo carinho, pela audiência onde você está, na loja, no mercado, supermercado, a você na panificadora, a você na oficina, serralharia, transporte alternativo, lanchonete, sorveteria, a você no coração da cidade, gratidão pela audiência, senhora em casa agora tomando aquele cafezinho da tarde, né? Coisa boa, muito bom. Obrigado pelo carinho da audiência, a você pelo rádio convencional, pelo tablet, celular, computador, não importa, importa que você está comigo aqui, gratidão pela audiência, pelo carinho da sua companhia, para com o programa Cristo é Resposta para você. Vamos estar por aqui até as 19 horas, trazendo a palavra de Deus, louvor, participação do ouvinte. Daqui a pouco a nossa irmã Amanda também, hoje é dia dela, né? Vai estar participando com a gente também, aqui do programa Cristo é Resposta para você, a nossa irmã direto da capital, Sergipana. Por enquanto, eu quero lembrar para você que nós temos aqui os parabéns para trazer para você, né? Feliz aniversário para você. Nós desejamos muita saúde, paz, alegria e felicidade e que essa data, claro, possa se repetir por muitos e muitos anos na pessoa bendita de Jesus. Então, para você, um feliz aniversário e os nossos parabéns.
2: Parabéns, parabéns, parabéns para você.
1: Muito bem, parabéns para você nesta data querida. Deus continue abençoando sua vida e lhe presenteando, fazendo de você um cidadão do céu e uma cidadã do céu. Muito bom. Glória a Deus, né? Ó, fala em cidadão do céu, eu lembrei de um louvor agora que eu vou pedir para Geiel providenciar aqui, Geiel. É um louvor que diz mais ou menos assim: eu sou um cidadão do céu. É um louvor antigo, eu acho que é de Mara Lima. Ele é muito antigo esse louvor. Eu sou um cidadão do céu. É, pelas pedras que atiram em mim, coisa do tipo assim. Prepara esse louvor aí, que vai ser o primeiro que a gente vai trazer aqui, e eu vou dedicar a todos os meus ouvintes que estão sintonizados aqui na nossa programação Cristo é a Resposta para você. Bom, vamos saber com Geiel as datas comemorativas de hoje. Uma delas é nordestino, né? Hoje é o dia do nordestino, Brasil. É, rapaz, parabéns para você que está ouvindo o programa, que é nordestino aí do pé rachado, do pé roxo. Ó, obrigado pelo carinho da sua audiência. Tem muita gente lá de outros estados que estão acompanhando a gente, que não são nordestinos, né? Mas a maioria aqui são nordestinos, tá ligado no programa. E a gente quer agradecer a você pelo carinho sempre do seu rádio, ligado conosco. Geiel, o que é que nós temos hoje de datas comemorativas no programa Cristo é Resposta para você? Boa tarde, a paz do Senhor Jesus.
3: Boa tarde, eu participo para todos os ouvintes. As datas comemorativas de hoje, dia 8, são as seguintes: o Dia Mundial da Visão e o Dia do Nordestino.
1: Só? Pega a visão que nós não temos, porque hoje é dia do nordestino, é dia mundial da visão, rapaz. Que isso, coisa boa. Hoje é o dia mundial da visão e hoje é o dia do nordestino, meu povo. Glória a Deus por isso, né não? Muito bom, tá aí as datas comemorativas, nós vamos saber com o Geiel a palavra do dia e daqui a pouco eu vou trazer o clima tempo para você. Como é que tá o clima na região? Porque tá quente. A temperatura tá forte no sertão de Alagoas. Daqui a pouco eu vou saber com Geiel a temperatura nesse momento. Vamos saber a palavra do dia, Geiel? O que é que nós temos para hoje, para os nossos ouvintes que já estão atentos aqui na nossa programação?
3: A palavra de hoje é o alívio para o fardo do cansaço.
1: Opa, o alívio para o fardo do cansaço é a mensagem de reflexão. Para essa tarde nós vamos conferir nesse momento.
3: O versículo que está em Salmos 55, 22 vai dizer o seguinte: entregue suas preocupações ao Senhor e Ele o susterá, jamais permitirá que o justo venha a cair. O cansaço que enfrentamos muitas vezes transcende o mero esgotamento físico após um longo e desafiador dia de trabalho. Trata-se de uma exaustão profunda da alma gerada pelo acúmulo esmagador de responsabilidades inadiáveis, ansiedades implacáveis e o peso constante das preocupações diárias. Quando tentamos carregar sozinhos o controle absoluto sobre o nosso futuro, a nossa família, os nossos problemas mais complexos, os nossos ombros rapidamente cedem sob uma carga emocional que jamais somos projetados para suportar. Esse cansaço Esse cansaço crônico embaça nossa visão espiritual, rouba nossa alegria natural e nos faz caminhar pela vida com a terrível sensação sufocante de estarmos sempre à beira de um colapso iminente. Davi, o autor desse salmo inspirador, conhecia intimamente a angústia desesperadora de se sentir encurralado, traído e exausto pelas severas batalhas da vida. A sua resposta divina diante desse esgotamento, no entanto, é um convite radical à total e restrita rendição ao controle, A ordem imperativa para entregar as nossas preocupações não é uma sugestão passiva e reconfortante, mas um verbo de ação vigorosa que exige intencionalmente prática. Significa literalmente pegar o fardo incrivelmente pesado que está esmagando nosso peito e transferi-lo de forma consciente, deliberada e definitiva para as mãos do Onipotente do Senhor. É reconhecer com profunda humildade que a nossa força humana tem limites inegociáveis e que insistir em carregar o mundo inteiro em nossas costas é um ato de orgulho disfarçado de extrema responsabilidade. O convite da palavra de Deus é um chamado contínuo e urgente para o descanso autêntico, profundo e duradouro da alma. Pare imediatamente de tentar gerenciar sozinho o peso insuportável dos seus medos irreais, das suas falhas passadas, das suas incertezas cruéis quanto ao incerto dia de amanhã. Entregue hoje mesmo seus fardos pesados aos pés do Senhor e permita que a paz divina renove integralmente a sua vida, as suas energias, fortalecendo seus passos trôpegos e restaure a sua esperança de forma abundante e libertadora. A palavra do dia é o alívio para o fardo do cansaço.
1: Muito bem, está aí a palavra do dia, nessa tarde maravilhosa de quinta-feira, no programa Cristo é Resposta para você, aqui pela Rádio Alternativa 98,5. Obrigado pelo carinho da audiência, aonde você está. Como eu digo sempre, quer deixar o nosso coração feliz? Manda uma mensagem aqui dizendo: irmão Gilson, estou ligado no programa, na cidade tal, estado tal, eu estou com fulano, beltrano, a gente vai ficar muito feliz. Não quer pedir louvor, não quer participar? Mas diga para a gente, pelo menos você está ligado conosco aqui, e eu vou mandar aquele alô para você, aquele abraço especial para você, e agradecer a você pela audiência, pela companhia conosco, tá bom? Obrigado pelo carinho da sua audiência, a sua audiência nos motiva. Está aqui todos os dias com essa missão de levar a palavra de Deus aos corações. E há muitos que estão sintonizados com a gente em toda a nossa região. 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Deixa eu mandar um grande abraço às nossas parcerias anônimas. e a todos que estão sintonizados na nossa programação. Vamos a um bloco de apoios culturais. Daqui a pouco a gente vai vir com muito mais, inclusive depois do apoio, o louvor que eu solicitei. Tá pronto ou não? Tá pronto o louvor. É, rapaz, o sonoplasta aqui é bom demais. Vamos ouvir então o bloco de apoio e na sequência esse louvor que nós vamos ouvir. Como é o nome do louvor, Geiel?
4: Cidadão do Céu.
1: Cidadão do Céu?
4: Eu tô vendo um pouco o nome original.
1: Cidadão do Céu, é esse mesmo. Cidadão do Céu. Vamos ouvir esse louvor na sequência, tá? E eu vou dedicar a todos que estão sintonizados com a gente. Não sai daí não. A gente volta já já com muito mais para você. Vamos tentar ouvir o bloco de apoios culturais. Daqui a pouco o louvor, Eu Sou o Cidadão do Céu. E eu vou dedicar a você que está ouvindo o programa. Daqui a pouquinho.
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0: Muito bem, programa Cristo é Resposta para você pela Rádio Alternativa 98,5. Obrigado pelo carinho da audiência, rádio ligado com a gente aqui, Delmiro Gouveia, são 17 horas e 29 minutos, é isso? 5 da tarde, mais 29 minutinhos. Muito bem. Obrigado pelo carinho do seu rádio ligado, aonde você estiver. A temperatura em Delmiro aqui, dá uma observada para mim aqui. Hã? 34 graus. Hoje, nesse momento, está fazendo 34 graus em Delmiro Gouveia, no sertão de Alagoas. Está quente, está forte. 34 graus. A sensação térmica tem, não?
1: Máxima de 36.
0: Olha só, a sensação térmica máxima é 36 graus. Gente, está quente, viu? Ah, aqui o dia pode pegar no máximo 36 graus. Mas a temperatura, a sensação térmica está quanto? Diz não? Hã?
1: 33.
0: Ué, está 33 graus e a sensação está 33?
1: Não, 34 graus, a sensação térmica é 33.
0: Está estranho o negócio, não é não? Bom, está 34 graus em Delmiro Gouveia, gente. Essa é a informação, tá? Vamos seguindo com o nosso programa, trazendo aqui a primeira participação para você que está ligado com a gente em toda a região, em todo o Brasil, ouvindo a programação. Vamos ouvir a Márcia aqui. A Márcia está com a gente, a mensagem de voz da Márcia é, né? Mensagem da Márcia do Campo Grande aqui em Delmiro Gouveia. É quantas mensagens? Uma? Vamos ouvir a Márcia direto do Campo Grande aqui em Delmiro Gouveia. Fala, Márcia. Vamos tirar o louvor primeiro. Vamos consertar tudo aqui, gente. Tá dando errado aqui. Programa ao vivo acontece isso. Daqui a pouquinho Amanda no programa falando conosco no nome do Senhor Jesus. Agora sim, vamos lá, Márcia. Boa tarde, na paz.
2: Paz do Senhor, irmão Gil, seu irmão Inocêncio, estamos na escuta. Um abraço.
0: Muito bom. Valeu, Márcia. Obrigado pela audiência. Querem do rádio ligado. Inocêncio também está conectado com a gente. Valeu, Inocêncio. Grande abraço para você, amigo. Obrigado pelo carinho da audiência, tá? Junto com a Márcia, ouvindo a programação. Cedina Rosa deixou mensagem aqui, vamos conferir a mensagem da Cedina também no nosso programa de rádio, Giel.
3: Não é programa.
0: Oi? Não é para o programa?
3: Não.
0: Não é para o programa. Vamos conferir então a mensagem da tia Nenê. Tá, todos dizendo que está atrapalhado o negócio hoje. Mensagem da tia Nenê lá em Água Branca então.
3: A mensagem da tia Nenê do Cristo Resposta é a seguinte: boa tarde para todos, na paz do Senhor Jesus, estamos na escuta, glória a Deus.
0: Muito bom, tia Nenê está ligada com a gente, obrigado pelo carinho do rádio ligado, a sua audiência conosco aqui na programação.

0: Vamos lá, vamos seguindo com o nosso programa nessa tarde maravilhosa de quinta-feira, aqui pela Rádio Alternativa 98,5. Vamos ouvir aqui, ó, nosso irmão Hilário, direto do sítio Os Morros, aqui em Delmiro Gouveia. Na sequência, o pastor Fabiano, direto de Joinville, em Santa Catarina. Fala, Hilário, boa tarde, na paz.
1: A paz do Senhor, irmão Jesus, a peça louvor de Raio Almeida, louvor de Aveá, a peça da minha mãe e a família, família Jesus Valor, Ferreira, e a todos que estão curtindo o programa, Preste a Resposta.
2: Olá, muito boa tarde, Rádio Alternativa FM 98,5. Aqui é o pastor Fabiano Silva, de Joinville, Santa Catarina. Hoje um dia foi ensolarado e 28 graus. Ou seja, já começa a esquentar na maior cidade do estado de Santa Catarina.
0: Sim.
2: Quero mandar um forte abraço ao nosso querido locutor em questão, o auxiliar do trabalho, irmão Gilson Barbosa.
0: Esse é um grande comunicador.
2: Quero pedir um louvor, esse louvor aqui é engraçado, eu gosto muito dele, que é Eu Passo Raiva. É assim mesmo. Eu Passo Raiva, com Eliseu Gomes. Eu quero oferecer a todos nossos queridos irmãos e amigos que estão nos acompanhando pelo rádio.
0: Interessante o louvor,
2: deixando,
0: né,
2: claro também que o nosso querido auxiliar de trabalho, irmão Gilson, já começa a parceria com a Rádio PV Joinville a partir de domingo, às 12 horas até às 15 horas, ao vivo. Daí ficará sábado e domingo no horário predestinado a este programa. Enquanto estiver correndo a campanha eleitoral, o segundo turno, esse programa entra no ar às 12 horas e 15 minutos de sábado e às 12 horas em ponto no domingo. Quero mandar um forte abraço para toda a minha equipe de trabalho e dizer que estamos juntos, pelejando por Jesus. Se você ainda quiser contribuir, né, você pode procurar aqui meu WhatsApp pessoal, que pode o nosso querido auxiliar do trabalho passar, mas o meu Pix é o mesmo número de celular, 479-8817-4365. No nome de Fabiano Silva, você pode procurar e envia esse Pix pra gente, tá? Pastor, quantos? Pode ser 10, 20, 30, 100, 1000? Eu preciso de 700. E eu sei que muitos que estão aí têm um coração missionário para a grande obra do Senhor. Forte abraço.
0: Muito bom, valeu, pastor Fabiano, dado o recado aqui do programa Cristo é Resposta para vocês. É um grande comunicador. Deus continue abençoando nosso querido irmão, pastor Fabiano, da cidade de Joinville, em Santa Catarina. Tem uma programação de rádio lá abençoadíssima. O programa dele é Manhã com Deus, de 9:30 da manhã ao meio-dia. Um programa muito bom de ouvir. E você poderá ouvir e participar também, como aqui, tá? Vai lá e manda sua mensagem. Nós vamos estar aí, como disse o mesmo, no próximo domingo, agora, a partir do meio-dia, a Rádio UPV em Santa Catarina vai estar retransmitindo a nossa programação para toda a região e para sua audiência, que é também no exterior, né? A gente agradece o carinho do pastor Fabiano conosco. Muito bem, gente, vamos ouvir o louvor então? Qual é o louvor que nós temos aqui? O louvor do Hilário, é isso? Rayane Almeida, O Novo Dia Virá. Eu quero dedicar para todos que estão sintonizados com a gente aqui na nossa programação. Daqui a pouco nós vamos conferir mais participações aqui no programa. Não sai daí não, a gente volta já.

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1: Muito bem, de volta com você, programa Cristo é Resposta pela Rádio Alternativa 98,5. Pastor Fabiano, meu querido, nós estamos com um probleminha aqui. Essa canção, esse louvor está com restrição e eu não vou ter como reproduzir esse louvor aqui no programa. Se o senhor puder refazer aí, fazer outro pedido de outra canção, a gente vai reproduzir com muito prazer, tá? Mas ele está com restrição aqui e aqui não permite a gente reproduzir esse louvor. Tá bom, meu querido? Agradeço a compreensão e a audiência maravilhosa conosco. Vamos ouvir aqui, ó, tem um... A Rita do Sítio Peba está com a gente? Vamos ler a mensagem da Rita no nome de Jesus.
2: A Rita colocou, já estamos conectados nessa programação maravilhosa. Que Deus continue abençoando a todos em nome de Jesus.
1: Pronto, muito bom, Rita. Obrigado pela audiência e a participação com a gente. Deus continue lhe abençoando grandemente. Givanilda está conosco e nós vamos ouvir nesse momento a Givanilda direto das 369 casas. Fala, Givanilda!
3: Jesus Barbosa, Pai, Senhor, eu bati voz da verdade.
1: Pronto.
3: O escudo.
1: Voz da verdade, eu, escudo.
3: Aí a pessoa, ela me fez Giovana. A todo mundo, ao senhor, a todo mundo.
1: Pronto.
3: A sua mulher, seu filho.
1: Pronto.
3: A sua família, sua mãe, sua família. Ao rapaz, viu?
1: O rapaz.
3: O marido, todo mundo.
1: Beleza, pronto. Escudo, voz da verdade, Givanilda pediu o louvor. Tem uma mensagem aqui também da Luciene, na cidade de Largato, em Sergipe. Vamos conferir a mensagem dela.
4: Ela colocou: Pai do Senhor Jesus Cristo, meu irmão Gilson e família, ofereço o louvor de Sara Faria e Só Quem Tem Raiz. Ofereço para Givanilda e todos que estão ligadinhos no programa Cristo Resposta para você. Estou aqui tomando aquele café ungido com pão de queijo caseiro.
1: Aí sim, hein? Obrigado pela audiência, Luciene, tomando um cafezinho com um pãozinho caseiro. E a companhia do programa Cristo é Resposta para você na sua residência. Que beleza. Obrigado pelo carinho. Cedina Rosa está ouvindo o programa, Cedina? Já compartilhou com a turma lá em Minas Gerais, na cidade de Viçosa? Obrigado pela audiência, tá? Vamos fazer o seguinte, vamos ouvir voz... Daqui a pouco tem Amanda no programa, né? Daqui a pouquinho. Nós vamos ouvir Voz da Verdade e Escudo. Na sequência, Sara Farias, Só Quem Tem Raízes. Não sai daí, não. A gente volta já já com muito mais para você.

0: Que beleza! Sara Faria, só quem tem raízes, aqui do programa Cristo é Resposta para você, pela Rádio Alternativa 98.5. Delmiro Gouveia, são 17 horas mais 51 minutinho, 5 da tarde mais 51 minutos em Delmiro Gouveia. Muito bem, gente, nós vamos fazer o seguinte, pastor Fabiano, depois da participação da Amanda, nós vamos aqui entrar em contato com a missionária direto de Aracaju. Daqui a pouco nós vamos ouvir a Lília Cris, direto do Pará. Daqui a pouco nós vamos ouvir a Cedina Rosa, direto do interior de São Paulo, da cidade de Monte Mó, em São Paulo. Tá ligada com a gente lá. Ela mandou uma mensagem de voz aqui. A Lília Cris mandou uma mensagem de voz também. E nós vamos ouvir daqui a pouco. Ela mandou uma mensagem de voz e depois disse, vamos tomar um suquinho com esse bolo de amendoim. Já pensou? Ela mandou uma mensagem aqui dizendo, mandou a foto do bolo, né? E mandou uma mensagem embaixo dizendo o seguinte, vamos tomar um suquinho com esse bolo de amendoim. É de amendoim, me parece? Será? Daqui a pouco nós vamos ler a mensagem da Lília Cris, direto do Pará, está ouvindo o nosso programa e a gente agradece a Lília Cris pelo carinho da audiência, porque agora nós vamos lá em Aracaju com a participação da nossa querida irmã Amanda, que participa toda quinta-feira conosco aqui na programação. Grande abraço a todos que estão sintonizados com a gente. Lília, daqui a pouco nós vamos ouvir a mensagem da Lília, só deixando certo aqui que a Lília, ela é também deficiente visual. Inclusive, fala muito, mas muito bem, extremamente bem. E ela está lá, ouvindo o programa, mandou a mensagem de voz, mandou a foto aqui só para a gente ficar com água na boca e dizendo ainda, vamos tomar um suquinho com esse bolo de amendoim. Ah, que beleza, já pensou? Pois é, e a nossa querida irmã Luciene está tomando café com pão de queijo lá na cidade de Largata, em Sergipe. Mas já pensou que negócio, gente? Vamos fazer o seguinte, daqui a pouco nós vamos ouvir a Lília Cris, direto do Pará, daqui a pouco nós vamos ouvir a Cedina Rosa em São Paulo, daqui a pouco nós vamos ouvir o louvor do pastor Fabiano, que está ouvindo a gente lá na cidade de Joinville, em Santa Catarina, daqui a pouquinho também, logo após a participação da minha querida irmã Amanda, que chegando no programa e já está ao vivo conosco. Amanda, muito bem-vinda mais uma vez ao nosso programa, muito boa tarde, quase boa noite, na paz do Senhor Jesus. Amanda,
1: a paz do Senhor, irmão Gilson, a paz do Senhor para você, para os amados irmãos que estão na audiência desse programa abençoado. Cheguei chegando com muita fome e a fome só aumentou, viu? Ouvindo tudo isso aí, meu Deus do céu, que judiação, irmão Gilson.
0: Já pensou?
1: Eu que estou tentando aí perder uns 3 quilinhos, né? Ouvindo uma coisa dessa, aí, falou em bolo, quem tiver seus bolos podem esconder de mim, né? Porque é meu ponto fraco.
0: E o bolo de amendoim, então, Amanda? E o bolo de amendoim, então?
1: Meu Deus do céu, qualquer bolo, irmão Jesus, eu tenho que passar longe, porque se eu começar a comer, enquanto dizer acabou, eu tô lá comendo. É meu ponto fraco, eu sou apaixonada por bolos. E eu pensei, eu ouvindo aqui, dizer, meu Deus do céu, só foi ouvindo aqui pão de queijo, coisa que eu amo e já tem já um tempinho que eu não como, né, por conta da intolerância à lactose. Um cafezinho quentinho que eu também não posso comer por causa de arritmia, e é

0: Meu Deus, só foi judiação. Aí ainda o bolo pra fechar com chave de ouro.
1: Pois é.
0: Foi judiação, viu? Mas eu quero dizer que mesmo sendo judiada, eu tô muito feliz em estar com vocês aqui nessa segunda família que eu tenho. Toda quinta-feira para a honra e glória do Senhor. E já começa, irmão Gilson, mandando abraços. Quero mandar aqui abraços para os irmãos, a irmã Celina, né, todos de São Paulo, a irmã Luciene, na cidade de Lagarto, né, a irmã Uélia, também nas terras alagoanas. Quero deixar aqui um abração para todas as irmãs, né, ali do campo de Riachuelo, minhas ovelhinhas aí do campo de Riachuelo, né, que estão ouvindo esse programa, que Deus abençoe cada uma de vocês e saibam que eu louvo o nome do Senhor pela vida de todas vocês, irmão Gilson.
1: Amém, glória a Deus. Amanda, antes da sua participação, deixa eu perguntar uma coisa ao vivo aqui. Como é que está o pastor Tiago, sendo que a semana passada você chegou daquele jeito aqui, cansada, não tinha dormido na noite anterior, estava na correria, chegou em cima do horário do programa finalizar quase, e o pastor Tiago estava lá no sofá esperando você cuidar do homem. Como é que ele está hoje?
0: Graças a Deus está melhor, viu? Passou aí os sintomas, né, para a honra e glória do Senhor, e ele melhorou domingo, né, amanhecendo o dia por volta aí das 6 horas da manhã. Quem passou mal foi eu. Quase que a amiguinha vai embora.
1: Misericórdia, meu Deus.
0: Foi um susto muito grande, né? Eu tive uns sintomas aí meio estranho, e o susto foi muito grande. E corri ali pra urgência no domingo. Mas, para a honra e glória do Senhor, só foi o susto mesmo, o cansaço, o estresse, né? De acordo com os resultados dos exames, foi mais o susto mesmo. Mas já vou estar fazendo aí um check-upzinho mais, né, mais apropriado. Amanhã já vou estar indo no médico e vamos aí nos cuidar, né? Temos que nos cuidar. Falando em cuidados, nós chegamos aí ao Outubro Rosa, né? Sabemos que a mulher tem, e o homem também tem que se cuidar o ano todo, né? Mas a gente tira um mês aí de conscientização. Já quero também estar convidando a todos aí que fazem parte da cidade de Riachuelo para estar conosco nessa segunda-feira, segunda de feriado, né? Vamos estar com um trabalho lindo, irmão Gilson, muito importante, a partir das 18 horas da noite na igreja sede. Vamos estar ali com um culto especial de ciclo de oração alusivo ao Outubro Rosa, onde teremos a presença ali de uma enfermeira oncologista. Ela é especialista na área da oncologia, que vai estar nos dando ali informações importantes sobre o autocuidado. E fica aí o conselho da irmã Amanda, amiga de todas vocês, mulheres de Deus, que estão ouvindo. Eu, como ninguém, sei bem o que é correria, né? Eu vivo ligada no 220, eu vivo no automático de domingo a domingo, é uma coisa e outra. Agora mesmo, irmão Gilson, nesse exato momento, era para eu estar voltando, né, para a escola do meu filho, para a reunião de rematrícula. Mas sabemos que aqui na Terra ninguém tem condições de ter o poder da onipresença.
1: Sim,
0: né?
1: Sim.
0: Somente o Senhor tem como estar em dois lugares e no mundo todo ao mesmo tempo. Então, nós vamos aí vendo o que é prioridade, né? Eu já passei a mensagem para o coordenador e a dona da escola, dizendo que eu estaria pregando, porque entre uma reunião de rematrícula e pregar a palavra do Senhor, a palavra do Senhor para mim é prioridade.
1: Glória
0: a reunião,
1: a
0: eu já sei o que é que vai ter, depois eu passo lá só para pegar os avisos, e meu filho vai ser rematriculado, então tá tudo certo. Mas é só para vocês verem que a correria é grande, nós temos que nos policiar para saber ver o que é realmente prioridade. E a obra do Senhor Jesus, ela não pode jamais ser deixada de lado.
1: Muito bem.
0: Antes que alguém possa, né, passar na cabecinha e comentar e dizer, nossa, mas é a escola do seu filho. Então, antes de eu vir pregar, eu já passei lá e busquei meu filho.
1: Perfeito.
0: Porque isso é a prioridade, pegá-lo na escola.
1: Isso.
0: Mas a reunião, venhamos e convenhamos, depois eu acabo sabendo o que era,
1: isso,
0: e eu não poderia deixar de estar aqui pregando a palavra do Senhor, né, ao lado dessa família especial que eu tenho, que é o programa Cristo é a Resposta para você.
1: Maravilha, coisa boa, né? A reunião fica sabendo depois de detalhes. A pregação aqui é ímpar, aqui é uma oportunidade única, aqui são pessoas que estão ouvindo a palavra e ficam esperando para toda quinta-feira ouvir a nossa querida irmã Amanda, que eu escuto comentário do povo que gosta de ouvir. E pode ser uma oportunidade única para você. A gente não sabe o dia de amanhã o que pode acontecer daqui para mais tarde, né? Até eu que estou aqui, pode acontecer alguma coisa e amanhã a gente não está mais. Então, vamos se ligar na palavra, é o mais importante. Pode ser a última vez que a gente possa ouvir a palavra aqui no programa Cristo é Resposta para você. Para falar nisso, Amanda, qual foi a palavra que o Senhor compartilhou para você compartilhar com a gente aqui na noite deste dia no programa Cristo é Resposta?
0: Palavra muito forte, de suma importância, no livro de Números, capítulo 13. Eu sei que é muito conhecida, mas o Senhor Jesus colocara em meu coração e eu não sou egoísta. Vou então compartilhar com vocês. Livro de Números, capítulo 13. Eu vou ler a partir do versículo 25, porque se por acaso algum irmão tiver, né, meio esquecido, às vezes também sabemos que tem aqueles ouvintes, né, que ainda não conhecem, e aí eles irão entender melhor.
1: Tem uma, para falar no esquecimento, né? Para falar no esquecimento, Amanda, na semana passada, não sei se ela está ouvindo nosso programa hoje, me parece que ela ouviu o programa semana passada pela primeira vez, se eu não estiver enganado. Quando terminou a pregação, ela me mandou uma mensagem, ela disse: rapaz, eu ouvi o programa até o fim, essa irmã é brava, eu gosto é dessa mesmo. E ela gostou da palavra e foi bênção de Deus. E talvez esteja até ouvindo o programa nesse momento, fora de Alagoas, em outros estados aí no Brasil. Vamos lá, desculpa atrapalhar um pouquinho, só para lembrar.
0: Não, jamais, fique à vontade aí para falar qualquer coisa, todas as suas colocações são perfeitas. Fica um abraço aí, né, para todos os ouvintes, né, essas mulheres de Deus, homens de Deus. Eu sou muito grata pelo carinho, né, que vocês mandam, as mensagens que eu recebo do meu privado, somente os céus, para recompensar cada um de vocês. São carinhos como esse, irmão Gilson, quando nós recebemos, que nós temos a certeza que estamos no caminho certo. Sim. Por que eu estou dizendo isso? Não faço para me amostrar, mas também se o alimento não estiver surtindo efeito, não estiver nutrindo, nós desconfiamos. Será que estamos no caminho certo? Perfeito. E quando nós temos mensagens como essa, né, a gente sabe que estamos aí realmente alimentando almas para Jesus, entregando respostas de Jesus para muitas vidas. A palavra do Senhor vai dizer bem assim: ao cabo de 40 dias, voltaram de espiar a terra, caminharam e vieram a Moisés e a Arão, e a toda a congregação dos filhos de Israel no deserto de Parã. A Cádiz deram-lhes conta a eles e a toda a congregação, e mostraram-lhes o fruto da terra. Relataram a Moisés e disseram: fomos à terra a que nos enviaste, e verdadeiramente mana leite e mel. Este é o fruto dela. O povo, porém, que habita nesta terra é poderoso, e as cidades muito grandes e fortificadas. Também vimos ali os filhos de Anak. Para os irmãos que não sabem, quando diz aqui os filhos de Anak, eram homens muito altos, né, considerados gigantes para aquela época. Os amalequitas habitam na terra do Negueb, e os heteus, os jebuseus e os amorreus habitam na montanha. Os cananeus habitam ao pé do mar e pela ribeira do Jordão. Então Caleb fez calar o povo perante Moisés e disse: eia, subamos e possuamos a terra, porque certamente prevaleceremos contra ela. Porém, os homens que com ele tinham subido disseram: não podemos subir contra aquele povo, porque é mais forte do que nós. Irmãos, eu sei que essa passagem é muito conhecida, né? Já vimos aí em séries, filmes, na TV, mas a palavra do Senhor Jesus falara fortemente ao meu coração, porque eu não sei se essa palavra vai ser para todos os ouvintes, mas eu tenho certeza que tem endereço certo. Quantas vezes o Senhor Jesus coloca em nosso coração, né, sonhos, projetos, inclusive projetos na própria obra do Senhor, projetos ministeriais, como também projetos na área sentimental, projetos, sonhos que o Senhor coloca em nosso coração na área profissional, né? Às vezes o Senhor nos dá um desejo de fazer algo para a casa do Senhor, às vezes o Senhor coloca em nosso coração o desejo de ajudar vidas de alguma forma, às vezes o Senhor coloca em nosso coração projetos financeiros, né? De abrir um negócio, ou algo do tipo, ou algo melhor para a nossa família, ou pelo bem da própria humanidade. E aí, muitas vezes, levanta pessoas, né, como se levantou aqui na vida do povo de Israel, pessoas para dizer que não, pessoas para tentar colocar entulho, né, tapar, né, totalmente aí os projetos, os sonhos que têm brotado em nosso coração, em nossa vida. Às vezes nós queremos cuidar da nossa família de uma determinada maneira e vai aparecer pessoas para dizer: para que isso? Para que isso tudo, né? Eu já comentei algumas vezes aqui que eu gosto de botar mesa posta para minha família. Quando não é mesa posta, porque às vezes a correria não permite, mas é o que eu gosto de pelo menos colocar a comida no prato de forma mais arrumadinha, decorativa, e conversando às vezes em determinadas situações que a conversa, o assunto dava para abordar esses conteúdos, e quantas vezes eu fui comentar que eu gostava de fazer dessa forma, e pessoas se levantavam contra para dar risada na minha cara e dizer: para que isso? Isso é besteira. Ah, pois eu faço, coloco lá no fogão, que vão lá e peguem, comam. Eu não estou dizendo que seja errado. Sabemos também que a mulher atual não é a mulher de antigamente, né? Voltando à mulher lá de trás e bastante antigamente, era uma mulher que trabalhava, era a mulher que colocava a mão na massa, era uma mulher que muitas vezes tinha que lavar roupa em tanques, né, em riachos e muitas coisas mais, pegar a lenha, etc. e tal. Mas depois houve uma fase na vida, irmão Gilson, que a mulher ficou mais em casa. E somente o esposo trabalhando, e o trabalho da mulher era somente mais ali o doméstico, né? Mas já tinha um fogão, já tinha um tanquezinho em casa, alguma coisa do tipo, então o trabalho foi facilitado. Mas passou-se os anos novamente, e a mulher, hoje em dia, a maioria das mulheres está aí, né, atribuída totalmente ao mercado de trabalho. Então, hoje, nós vemos a mulher que trabalha fora, nós vemos a mulher que trabalha dentro de casa, e ainda essa mesma mulher que trabalha fora e dentro de casa é a mesma mulher que ainda tem o seu trabalho ministerial para a casa do Senhor. E quando nós vemos mulheres de Deus, né, que tentam abarcar da melhor forma possível, com sabedoria vindo do alto, dando o seu melhor, é criticada por alguns. Então, o meu conselho é: se vocês estão em casa e podem fazer o melhor, façam. Mas se vocês não têm condições, mas já pelo menos têm a condição de cozinhar dando o seu melhor, e a família que pegue no fogão lá, amém também, parabéns. Mas você que mesmo diante da correria, né, ainda gosta de pelo menos colocar no prato arrumadinho, nem que um assista na sala, o outro na cozinha, mas coloca também assim e dá o seu melhor. Porque a Bíblia vai dizer, irmão, isso que é com mais que bebais. Fazei tudo, tudo para a glória de Deus. E vai sabendo logo que todas as vezes, irmão Gilson, que a mulher de Deus, que o homem de Deus se mete para fazer algo para o Senhor, vai aparecer os levantes, vai aparecer pessoas para criticar do mesmo jeito, né? Davi, quando vinha ali alegre, um homem de guerra, trazendo a arca do Senhor, trazendo a presença do Senhor, porque quando nós temos a presença do Senhor, parece que nós neutralizamos a dor. Parece que nós sentimos a dor, mas não somos destruídos, porque nós cremos que Papai do Céu vai fazer algo. E Davi, quando vinha ali comemorando, porque trazia assim a arca da presença do Senhor Jesus, a arca da aliança, nós vimos que a tua esposa chega e diz: para que isso? Para que isso tudo? Para que tanta dança? Para que tanta alegria? Então nós vemos que, quer queira, quer não, não é de agora, é das antigas, que pessoas se levantam para dizer: não vai dar certo, você não vai conseguir. Mas eu chego nessa hora para dizer para você, mulher de Deus e homem de Deus, se foi o Senhor, aleluia, que colocou esse desejo no teu coração, se foi o Senhor que plantou a semente desse sonho no teu coração, levante-se quem quiser, não dê ouvidos a B, a fulano nem Beltrano, mas se segura naquilo que o Senhor falou ao teu coração. Toma posse, fecha os olhos, né, para as coisas terrenas. Abre os seus olhos espirituais e creia tão somente que assim como o Senhor falou, assim acontecerá. Porque o Senhor Jesus, se ele faz uma promessa, ele é fiel para cumprir, aleluia. Ele traz a existência, mesmo você não vendo condições aparentes que vai acontecer. Eu já disse isso aqui, vou repetir. O Senhor Jesus, ele não precisa de circunstância favorável para fazer o impossível acontecer em nossas vidas. Aqueles homens, aqueles espias que foram ver a terra de Canaã, olharam, viram que o fruto era bom, mas que tinha ali uma circunstância desfavorável para que o povo de Israel tomasse posse daquela terra, mas se o Senhor Jesus já tinha dito que era com eles e que a terra era para ser deles, eles não deviam temer. E aqui a gente vemos Caleb e Josué, né, no meio de uma multidão falando contra, nós vemos aqueles dois homens de Deus se levantando e dizendo: a terra é boa porque mana leite e mel. E aí eles diziam: mas tem os fulanos de tais. E eles se seguravam: a terra é boa, é promessa, emana leite e mel. E ele dizia: mas tem os filhos de Anaquim, são homens gigantes. Mas eles permaneciam dizendo: a terra é boa, mana leite e mel, e é promessa do Senhor. Quantas vezes a gente recebe promessas de Deus em nossa vida, a gente olha com os olhos espirituais e vemos que vai ser bênção para nós, para a nossa família. Às vezes a gente recebe promessa de Deus. O Senhor Jesus dá o dom de pregar, dá o dom de cantar, dá o dom de aconselhamento, dá o dom administrativo para a casa de Deus. E a gente vê, percebe que realmente é bênção. Mas às vezes, por nós ouvirmos palavras de fulano, de Beltrano, de Ciclano, o nosso coração entristece e queremos desistir. Aqueles outros espias, irmão Gilson, apesar de muitas vezes a gente só criticar e dizer que eles olharam somente para o tamanho do problema, mas nós vemos que eles mesmos vão falar. Como nós lemos aqui nos versículos anteriores, eles mesmos disseram: a terra é boa, mana leite e mel. Eles viram a bênção. Eles olharam esse detalhe, porém o medo, a angústia, o desespero falou mais alto. E na vida do crente, deixa eu dizer uma coisa para você: não se sinta um derrotado se o medo bater a porta. Não se sinta que não vai acontecer porque você teve medo, porque você olhou para o tamanho do problema, da circunstância. Não, ei, você é humano. Mulher de Deus, homem de Deus, vocês são seres humanos, eu sou ser humana. O irmão Gilson é ser humano. Então, muitas vezes, diante de determinada circunstância, a nossa carne, nós não fomos arrebatados ainda, irmão Gilson. O nosso corpo ainda não foi transformado, ainda não temos posse do corpo glorificado. Então, enquanto nós estivermos aqui na terra, ainda vai haver o medo, sim. A perna ainda vai tremer, sim. A estrutura vai dar aquela balançada, sim. Só que nós não devemos nos apegar a isso. Mas devemos, com toda a posse, crer naquilo que não vê. O que é
1: Glória
0: fé?
1: a Deus.
0: Fé é você crer naquilo que não vê. É você crer naquilo que ainda não é palpável. Aquilo que ainda está em uma determinada distância que você não consegue ver com seus olhos. Aquilo que está em uma determinada distância que você ainda não consegue pegar com as suas mãos. E o Senhor Jesus disse: creia. Fé é você crer naquilo que você ainda não vê. Se você vê que é bênção para a tua vida, por mais barreiras que se levante, o Senhor diz para mim e para você, nesse início, né, de noite de quinta-feira: creia, louvado seja o nome do Senhor. É interessante que Caleb e Josué, mesmo diante de tudo que eles viram, tinha gigante, tinha barreiras, tinha levante, tinha, mas era a promessa do Senhor. E aqui Caleb vai dar o seu grito de guerra, aleluia. Subamos e possuamos a terra, porque certamente prevaleceremos contra ela. Que exemplo de fé para os nossos dias atuais. E é interessante, irmãos, isso que não fica só por aí, não. Quando nós vamos aqui dentro do capítulo 14, obviamente que eu poderia sair destrinchando o 13 e o 14, mas por conta do tempo, do horário, né, dos outros irmãos que vão participar aí, também da minha correria aqui, né, de dona de casa, etc. Então, eu só cheguei do trabalho e já fui me trancando no quarto, mas ainda vou ali no mercadinho e assim a gente vai glorificando o nome do Senhor, aleluia. Mas quando nós vamos lendo aqui no versículo 5, 5, já do capítulo 14. Você que está com a Bíblia aberta, acompanha comigo. Você que não pegou a Bíblia porque está fazendo a janta, cuidando da família, empresta os ouvidos e veja o que está dizendo aqui. Então Moisés e Arão caíram sobre o seu rosto perante a congregação dos filhos de Israel. E Josué, filho de Nun, e Caleb, filho de Jefoné, dentre os que espiaram a terra, rasgaram as suas vestes e falaram a toda a congregação dos filhos de Israel, dizendo: olha que posição! A terra pelo meio da qual passamos a espiar é terra muitíssima boa. Se o Senhor se agradar de nós, olha a cereja do bolo aqui, irmão Gilson, então nos fará entrar nessa terra e nola dará, terra que emana leite e mel. Então somente, olha o segredo, não sejais rebeldes contra o Senhor e não temais o povo dessa terra, porquanto como pão os podemos devorar. Retirou-se deles o seu amparo, o Senhor é conosco, não os temais. Que palavra, meus irmãos. Josué vai dizer aqui, assim como você come o pão, olha a analogia, de forma simbólica aqui usada, irmão Gilson. Uhum. Ele diz, assim como você pega o pão e se delicia dele, extermina e acaba com o pão, assim o povo de Deus, aleluia, tem Deus. Poder sobre o inimigo. E eu sinto fortemente a presença do Senhor, aleluia, nisso aqui. Vamos parar de nos acovardar e tomar posição de servo. Sabemos que nesses últimos dias, mesmo de forma subconsciente, não sei, ou é consciente mesmo do que está fazendo, do erro que está cometendo, pessoas têm se encurvado para as coisas do mal aqui na terra. Mas o homem de Deus, a mulher de Deus, que lê a palavra do Senhor e aguarda no teu coração, assim coloca em prática no dia a dia, sabendo se desviar das coisas do mal, não se curvando para as coisas do mal, não compartilhando com as coisas do mal, e crendo que Papai do Céu está no controle de todas as coisas. E a mulher de Deus, o homem de Deus que faz isso, com posse da vitória, crê, mesmo que ainda não veja o seu milagre, toma posse antes mesmo de receber. Por que eu estou dizendo de forma tão detalhada? Porque nesses últimos dias, irmão Gilson, nós temos visto pessoas que têm lido a palavra, as igrejas por aí cheias, muitas igrejas abrindo, em toda esquina hoje em dia tem uma igreja, mas nós estamos vendo palavras que não são de forma profunda explicada, palavras ditas somente com os lábios. É por isso que igrejas, que eu não vou citar aqui, de forma tão absurda, de ideologias tão absurdas, estão sendo abertas, de pessoas que falam, proclamam o nome de Jesus com os lábios, mas não é de todo o seu coração. É por isso que Josué vai dizer, se o Senhor se agradar de nós, se nós fizermos a diferença, se nós não compactuarmos com as coisas terrenas, se nós não formos rebeldes, não sou eu que estou dizendo, não é Amanda, é a palavra. Está aí no livro de Números, capítulo 14, versículo 8 e 9. Se nós não formos rebeldes... Ei, deixa eu dizer um parênteses aqui bem grande, irmão Gilson. Josué não disse, se vocês, ouvintes, não forem rebeldes contra ao irmão Gilson, não. Ele também não está dizendo, se vocês não forem rebeldes contra a irmã Amanda, contra o pastor, porque tem muita gente, irmão Gilson, que quando está pregando, as pessoas se enraivam contra quem está pregando, pensando que aqui é contra quem está pregando. Mas a Bíblia deixa claro, é porque muitas vezes é mais confortável nós colocarmos vendas em nossos olhos, taparmos os nossos ouvidos, aqueles fones silenciadores ambiente, e bancar de doido e fazer de conta que não viu, que não entendeu. Mas nós não devemos se levantar contra quem prega, contra Amanda, contra Jesus, contra pastor, contra missionário, gente de oração, não. Mas, ou você pega a palavra e guarda na tábua do teu coração, ou então banca de doido e vai ser rebelde contra Deus. Porque se rebeliar contra as pessoas terrenas, está perdendo tempo. Porque as pessoas terrenas só estão pregando aquilo que está na palavra, como está escrito aqui. Tão somente não sejais rebelde contra o Senhor. Eu vou dizer novamente para ficar bem fixado na tábua do coração, para chegar aos teus ouvidos e descer para o coração. Livro de Números, capítulo 14, versículo 9. É a Bíblia que diz, é a palavra do Senhor que diz: tão somente não sejais rebeldes contra o Senhor, e não temais o povo dessa terra, porquanto assim como o pão, nós os poderemos devorar. Glória a Deus. Essa foi a palavra que o Senhor colocou no meu coração, e eu tenho certeza que ela não voltará vazia. E é interessante, viu, irmão, diz que depois de tudo isso aqui, ainda cogitaram apedrejar, né, a Josué e a Caleb. A pessoa prega a palavra, a pessoa diz que Jesus é bom, que Jesus salva, que Jesus liberta, que Jesus transforma, que vai acontecer, que não temas, e no final o incrédulo ainda quer apedrejar. Mas que Deus em Cristo Jesus tenha misericórdia de nós, né? Venha nos dar sabedoria dia após dia, venha abrir os nossos olhos espirituais, e assim eu convoco você a estar orando somente comigo nessa hora. Dobrei aqui os meus joelhos, você que pode dobrar os joelhos, dobra também, você que não pode, fica aí com a mente ligadinha, porque Glória Papai do Céu, neste Glória momento, está, né, de ouvidos aí, atentos, Aleluia, para ouvir ao meu e ao teu clamor. E lembrando que está também na palavra do Senhor, não sou eu que vos digo, que Deus, ele é o Deus de perto e Deus de longe. Amém. O mesmo Deus que está aqui agora em Aracaju é o mesmo Deus que está em toda a nação brasileira e no mundo, nos quatro cantos do mundo, porque ele é Deus. Vamos parar de ver Deus como se fosse menino, vamos parar de achar que Deus mudou. O Senhor, ele não mudou, o Senhor continua sendo Deus e Senhor, ele continua sendo a maior autoridade sobre a face da terra, ele continua banalizando o pecado, ele ama o pecador, mas ele continua odiando o pecado, a porta continua sendo estreita, e Deus diz para mim e para você nessa quinta-feira: eu tenho bênçãos para dar, mas para aqueles que não se transformam em rebeldes contra o Senhor. Dizendo aqui mais uma vez de forma bem clara: ninguém se rebelia contra ninguém, não, porque aqui nós só somos humanos, né? Estamos aí no barco da terra, mas a rebelião que não pode acontecer é perante o Senhor. E aqueles que se levantam aí, né, contra aos servos de Deus, aí já é com vocês e Deus. Mas vamos orar, que Papai do Céu está de ouvidos abertos para ouvir ao nosso clamor. Deus fiel, Aleluia, santo e poderoso, Glória nesse momento, Jesus, na tua presença, nós entramos para te agradecer, Pai, Aleluia, por este banquete, Pai, gratidão, que assim o Senhor nos deixou, que é a tua poderosa, Sim, palavra. Deus, eu rogo a ti nesse momento, juntamente com cada um, Pai, muito que está orando comigo. Pai, meu Senhor, eu entrego cada vida nas tuas mãos, aqueles, Amém, que estão perto, aqueles que estão longe, Amém, longe de mim, meu Deus, porque o Senhor está em todos os lugares. Meu Deus, eu sei que o Senhor está ouvindo agora cada clamor, cada petição. Eu não sei, Jesus, qual é o sonho, Pai, o desejo do coração do teu povo, mas o Senhor sabe. Glória. Jesus, talvez alguém tentou colocar areia no negócio, dizendo que não iria acontecer, dizendo para que isso, dizendo não é assim. Mas eu creio, meu Deus, que tu és o Deus Todo-Poderoso, que assim como o Senhor colocou esse desejo, esse sonho tão grande no coração da tua filha, no coração do teu filho, é o mesmo Deus, Pai, o que colocou o sonho, é o mesmo Deus que tem poder para realizar. É o mesmo Deus que tem poder de concretizar, meu Deus. Talvez essa pessoa começou uma obra, Pai, aqui na terra, Senhor. Uma construção, meu Deus, mais propriamente dito. E talvez pessoas da família, amigos, conhecidos, começou a falar palavras que dói ao coração, dizendo que não vai conseguir terminar, que foi invenção, que foi passar a mostrar, seja lá para o que for. Meu Deus, mas foi o Senhor, Pai, que fez essa pessoa sonhar lá na frente e já vê a sua casa pronta, e já vê a sua loja pronta. Eu entrego essa vida nas tuas mãos, meu Deus, concretiza, Senhor. Amém. Traz a existência, Senhor. Amém. Abre porta onde não tem porta, Jesus, faz o impossível acontecer, Pai, mas concede a vitória do teu povo. Glorifica o teu nome na terra, Senhor, através da vitória do teu povo, para que todos olhem e vejam, Pai, que foi o Senhor que fez. Porque sozinho nós não conseguimos, sozinho nós não somos Amém. Nada, não somos ninguém. Mas nós pedimos é no teu nome que há poder, que tem toda autoridade sobre os céus e a terra. Pai, eu entrego também ainda nas tuas mãos aqueles que porventura estão enfrentando algum tipo de enfermidade, meu Deus. Pai, tu és o médico dos médicos, opera o milagre, Pai, vai além da medicina, Senhor, e dá vitória ao teu povo. Aonde houver alguém, Jesus, que porventura vai passar por algum procedimento cirúrgico, Pai, toma a direção e o controle do centro médico, meu Deus. Usa a mão dos médicos, Senhor, e opera, meu Deus, opera o milagre, Pai. Aquele que tem causa na justiça, Senhor, bate o martelo, Pai, Amém. Pois tu és advogado fiel, justo, juiz e da vitória. Jesus, eu entrego o teu povo nas tuas mãos, eu entrego essa nação nas tuas mãos. Segundo turno está vindo aí, Senhor. Dá sabedoria ao teu povo, Jesus, para votar naquele, Pai, meu Deus, que venha fazer o melhor para a nossa nação de forma instruída por ti, Senhor. Nos ajuda, meu Deus, a votar certo, mas sabemos também, Jesus, que é o Senhor que governa toda a terra e que ninguém, meu Deus, nenhum governante terreno, nenhum presidente terreno, meu Deus, chega aos pés do teu governo, meu Deus, porque só o Senhor é Deus. Ó, Pai querido e santo, assim eu te peço já Glória crendo e já te agradecendo por tudo no nome santo de Jesus. Amém, amém, amém.
1: Maravilha, glória a Deus. Aí a participação da nossa irmã Amanda no programa Cristo é Resposta para você nesta quinta-feira, dia 8 de outubro. Amanda, muito obrigado pela sua participação mais uma vez. Papai do céu continue abençoando sua vida, seu ministério e sua família, no nome de Jesus. Já desejando para você, com a equipe do programa, um final de semana abençoado para você. Próxima quinta-feira estaremos juntos, claro, querendo Deus, nosso Pai. Amanda.
0: Amém, irmão Gilson. Até a próxima semana, se Deus quiser. Um forte abraço para todos e mais uma vez aqui a minha gratidão, né, pelo espaço de estar compartilhando aqui um pouco da palavra do Senhor com todos vocês. Um forte abraço para todos os ouvintes, para os irmãos de Riachuelo e para você e toda a sua família, meu irmão, em nome de Jesus.
1: Maravilha, glória a Deus. Nós que agradecemos a participação da nossa querida toda as quinta-feira aqui na nossa programação. Vamos seguindo por aqui? Você recebeu a sua porção? Guarda a palavra no coração, pratica e aí é só vitória. No nome de Jesus, pode ter certeza disso. Vamos seguindo aqui, ó. Vamos ouvir o louvor a pedido do pastor Fabiano aqui na programação, e na sequência nós vamos ouvir Cedina Rosa, nós vamos ouvir a Lília Cris, lá direto do Pará, lá do outro lado do Brasil, acompanhando o programa e outras participações aqui na nossa programação nesta noite de quinta-feira. Tá pronto aqui o louvor? Vamos reproduzir aqui o louvor do pastor Fabiano, a pedido dele, aqui na nossa programação, pastor Fabiano. Pastor Fabiano que mandou o louvor pra gente aqui, né? E nós vamos ouvi-lo nesse momento aqui na programação. Não sai daí não, a gente volta já.
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1: Muito bem, programa Cristo é a Resposta para você pela Rádio Alternativa, 18 horas e 30 minutos. Ouvimos aí, ó, louvorzão do pastor Fabiano, hein? Maravilha, gente. Vamos seguindo com o nosso programa Delmiro Gouveia. São 18 horas e 30 minutos. 6 da tarde, 30 minutinhos aqui em Delmiro Gouveia, no sertão de Alagoas. Como prometido, deixa eu ouvir aqui a Cedina Rosa, lá na cidade de Monte Mó, em São Paulo. Na sequência, nós vamos ouvir a Lília Cris, que mandou um bolo muito delicioso, pelo jeito, de amendoim, né? Ô, Cedina Rosa, boa noite, na paz do Senhor. Vamos ouvir.
2: Paz do Senhor, irmão Gilson, boa tarde. Tô sim, tô ouvindo, claro.
1: Que benção, hein?
2: Tô ouvindo esse programa maravilhoso aí. Não deixo de ouvir, não. Todos os dias, tô ligadona. Glória a Deus.
1: Aê, maravilha.
3: É verdade, eu mesmo sou uma que fico aí, ó.
1: Olha lá.
3: Teninha ligada na quinta-feira.
1: Tá vendo aí?
3: Ouvindo nossa irmã Amanda.
1: É.
3: Como eu amo ouvir esta irmã.
1: Que benção, hein?
3: Ô, glória.
1: Muito bom. Valeu, Cedina. Obrigado pela audiência e a participação no programa direto de Monte Mó, no interior de São Paulo. Vamos ouvir a Lília Cris, direto do Pará? Acho que é no Pará, né, Lília? Vamos ouvir. Fala, Lília. Boa noite, na paz. Cadê a Lília?
4: Paz, senhor, irmão Gilson Barbosa.
1: Opa!
4: E a todos os ouvintes que me ouvem nessa programação abençoada. Cristo é a resposta para você.
1: Isso.
4: Estamos aqui ligadinho. Na cidade de Óbidos, no oeste do Pará.
1: Ah, que benção aí.
4: E eu quero aqui deixar uma palavra de Deus para os nossos corações, que se encontra lá em Filipenses, irmão Gilson.
1: Uhum.
4: No capítulo 4, no versículo 7, que
1: glória
4: diz:
1: a Deus.
4: E a paz de Deus, que excede todo entendimento, guardará o vosso coração e a vossa mente em Cristo. Glória a Deus.
1: Amém.
4: Então, quero dizer para você, ouvinte que me ouve através dessa programação, você, meu irmão, minha irmã, que está passando por algum momento na sua vida difícil, eu declaro e profetizo a paz sobre a tua mente, sobre o teu coração, que essa paz que excede todo entendimento possa lhe conduzir nesse momento que você esteja passando, seja de bom, seja difícil, mas que Deus venha lhe encher de paz.
1: Amém.
4: Essa paz que excede todo entendimento.
1: Glória a Deus.
4: E guarda os nossos corações.
1: Amém,
4: irmão Gilson. Então,
1: amém,
4: que irmão. Deus abençoe a todos da programação e a você, irmão. Que Deus continue lhe abençoando, lhe usando como instrumento de Deus aqui nessa terra. Amém?
1: Amém, querida.
4: Fique na paz do Senhor.
1: Valeu, Lília Cris, falando com a gente aqui no programa Cristo é a Resposta para você, uma palavra de Deus aqui, né? Você tem uma palavra de Deus no programa também? Fala aqui uma palavra, um testemunho, conta a história, tá? História bíblica, né? Não é história, é outra história não, gente. Muito bom, valeu, Lília, grande abraço, tá? Obrigado pela audiência, pela sua participação com a gente aqui de grande valia. Que Deus continue lhe abençoando grandiosamente. Tem uma mensagem aqui da Geusa? E tem uma mensagem também do Fernandinho. Qual é a mensagem da Geusa para o programa Cristo é a Resposta para você?
5: A mensagem da Geusa é a seguinte: estou na escuta. Boa tarde, a paz para todos.
1: Muito bom. Obrigado, Geusa, pela audiência maravilhosa lá direto da Fazenda Mosquita. Vamos ouvir o Fernandinho também? Fernandinho está aqui direto da Pedra Velha participando no programa. Fala, Fernando. Boa noite, na paz. Cadê o senhor, Fernandinho? Vamos ouvir?
6: Boa noite, meu Geusa. Paz do Senhor. Estou na escuta. Eu, a Quiterinha. Cristo, a resposta é pra você.
7: Amém, glória a Deus.
1: Aê, Fernandinho, Quiterinha, Quiterinha e Fernandinho participando do programa. Maravilha, viu? Obrigado pelo carinho do rádio ligado conosco nesta noite maravilhosa. Eu quero lembrar você. Ó, gente, o pastor Fabiano Silva está pedindo a nossa contribuição para sua emissora. O prazo é até o dia 10, ou seja, até próximo sábado agora. Ele está precisando do valor de R$700. Cada valor é importante para a contribuição do pastor Fabiano. Temos o pastor Aldoberto também, lá em Luisburgo, Minas Gerais, que o valor é pouco também, só está faltando o valor de R$130, tá? É, para renovar os créditos lá de um plano que ele tinha, né? Porque a situação do pastor, quem ouviu a entrevista aqui sabe que é grave demais. E a situação do pastor Não é muito fácil. Ele está feliz. Nós reproduzimos o vídeo ontem aqui. Ele recebeu lá o celular que nós compramos aqui em Delmiro. Chegou lá pelo Mercado Livre, né? E agora falta a renovação do plano dos créditos. Os créditos que por mês ele pagava o plano de rádios, TV que ele ouvia, os Gideões Missionários, louvores, jornais, um camarada que fica em casa dia e noite, noite e dia, não vai para lugar nenhum. Ele e a esposa, imagine. Ele e a esposa anos a fio dentro de casa. É fácil? Não, né? Então veja só. Me mandaram uma mensagem que eu entrei em contato com o pessoal lá para renovar o plano dele. E está uma promoção, né? Por mês é R$40. E quem fizer o pacote de um ano, fica por 300. Ou seja, cada mês vai sair por R$25. E esse plano, ou melhor, e essa promoção está expirando amanhã. E eu perguntei, me mandaram uma mensagem agora pela madrugada, 1h da manhã, né? E eu perguntei ao cidadão, mas até na sexta, até 0h, né? Ele disse, exatamente. Então nós temos amanhã o dia inteiro. E só está faltando R$130, é o valor para a gente renovar o plano do pastor. Caso não aconteça isso amanhã, vai voltar para o valor normal, R$40 mensal. E em vez de ser 300, vai ser quanto? Vai ser 12 vezes 40, 480, é isso? É, 480, né? Então, e a promoção está por R$300. Então, gostaria de contar com a sua contribuição. Pastor Fabiano e o pastor Adalberto, ou seja, o plano é até amanhã e o pastor Fabiano é até sábado. Quem pedir aqui o Pix ou for fazer alguma contribuição perguntando para mim, você fala para quem é, qual é o pastor, tá? Porque são dois pastores, né? Pastor Fabiano, da rádio, e o pastor Adalberto Gomes, melhor, Adalberto Reis, da cidade de Luisburgo, em Minas Gerais, que a situação dele também não é fácil, tá bom? Combinado assim? Deixa eu lembrar para você que o programa conta com a parceria do presbítero Manuel, direto do Paraná. Temos a parceria da missionária Luciene na cidade de Largato, em Sergipe. Minha mãe, Nair Barbosa, em Água Branca. Girlene, no bairro Palmeirão. Cicinha, no bairro Novo, trabalhando com pão caseiro, bolo para aniversário e bolo para casamento. Temos a parceria também do Natanael, no bairro Bom Sossego, aqui em Delmiro Gouveia. Irmã Creuza, na Coab Nova, esposa do irmão Isaías. Na audiência cativa e na parceria firme e forte conosco. 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Tia Nenê está firme e forte conosco. Temos a parceria também da Janaína, que está firme com a gente. 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Na onde fica, irmão Gilson? 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Beleza? Está combinado assim? Quando chegar lá, você vai encontrar algo diferenciado, que é o biscoito sete capas. Quando você chega lá, você diz, ó, eu vim aqui a mando do programa Cristo é Resposta para você. Deixa o resto comigo, que a gente resolve. Ele vai abrir um sorriso de orelha a orelha e vai dizer, opa, então tá tudo certo. Aí ele vai botar um acréscimo, né? Ô, glória. Obrigado, gente, pela audiência, tá? Deixa eu mandar um grande abraço aqui antes do bloco de apoio para a irmã Clarice, Elizabeth, pastor Salvador, pastora Dalcida. Grande abraço aqui também para a Cida, esposa do Fernando, junto com o Fernando ouvindo a gente. Gratidão a todos nas 369K, Área Verde. Temos aqui, ó, a Soeli e o Heraldo, estão ouvindo a gente. Aqui não é criação, não. Aqui é povo que está ouvindo de verdade, tá? Josué, José Bernardino, Praza está ouvindo a gente. Rubens e Alessandra Clemente. Maria de Cota ligada conosco. Irmã Dulce Queiroz, Daniel e o Geraldo estão ouvindo o programa. Fazendo a janta aí, mexendo a sopa, o cuscuz, né? Coisa boa, gente. Também aqui, também, né? Temos a nossa irmã Dione, está ligada conosco. a todos na Coab 9, Coab Velha, ouvindo a programação. Obrigado pela audiência a toda a turma em Água Branca, Zuleide, Cícero, Givaldo na Serra do Cavalo, Chico da Gaiola está ligado conosco, obrigado pelo carinho, grande abraço para você. Vamos fazer o seguinte, nós vamos ouvir o bloco de apoios culturais e na sequência eu vou trazer um louvor Raíssa e Ravel, Nascer de Novo, acho que é isso o louvor. E eu vou dedicar para você que está ouvindo o programa, tá bom? Receba com muito carinho, Raíssa e Ravel na sequência, Nascer de Novo. Não sai daí não, a gente volta já.
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0: Muito bem, programa Cristo é Resposta para você pela Rádio Alternativa 98,5. Muito bem, um grande abraço para a Sheilinha, está ouvindo a gente lá na capital do Ceará, em Fortaleza. Obrigado, Sheila, pela audiência, Ronaldo, Isaac, toda a família. Grande abraço. A Sheila está feliz da vida pelas grandes vitórias que o Senhor tem concedido nos últimos dias, e a gente louva a Deus pela vida da Sheila e a sua família no nome do Senhor Jesus. Um grande abraço ali, a Rocha, está ouvindo a gente também no Ceará, obrigado pela audiência. Vamos ouvir a Márcia está com a gente aqui direto do Campo Grande, mandou uma mensagem de voz aqui, vamos ouvir. Fala, Márcia, boa noite, na paz. O louvor, vamos tirar o louvor primeiro. Ó, o louvor bonitão aí. Ei, vamos tirar o louvor e agora vamos ouvir a Márcia. Fala, Márcia.
1: Do Senhor, irmão Gil, seu irmão Inocêncio, estamos na escuta, um abraço.
0: É outra Deus. Mensagem, essa a gente já ouviu.
1: Eu quero ouvir um louvor na voz da irmã Damares, De Repente. Ofereço para meus filhos, Natan, Isadora, Maxwell, marido, Israel, e o irmão Inocêncio. E a todos aqueles que estão ouvindo, Deus abençoe grandemente para o senhor e para sua família também.
0: Muito agradecido. Amém.
1: Um abraço, até amanhã, em nome do Senhor Jesus.
0: Até amanhã, até de espera terminar o programa, Márcia. Que é isso? Já vai ou já foi? Obrigado pela audiência. Márcia está com a gente. Vamos ouvir Damares, De Repente, né? Eu quero ouvir esse louvor e vou dedicar. Eu não sei se ela está ouvindo o programa, eu acredito que sim. A Érica, lá na cidade de Uberlândia, em Minas Gerais. Ela deve estar ligadona com a gente aqui também na nossa programação. Vou dedicar para ela com muito carinho esse aqui, ó. Na voz da Damares, De Repente. Não sai daí não, a gente volta já para finalizar a nossa programação.

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1: Muito bem, programa Cristo é resposta para você pela Rádio Alternativa 98.5. Delmiro Gouveia, são 18 horas mais 54 minutos e pelo horário. O programa está chegando ao seu final nessa noite de quinta-feira. Amanhã, o Railson estará participando do programa direto do sítio Peba, aqui no programa Cristo é Resposta para você. Sábado, nós teremos o quadro Entre Linhas com Geiel. Domingo, missionária Vilma Helena com a gente no quadro Mulheres do Espelho, depois de 15 dias, por conta das eleições que aconteceram. Mas antes teremos o pastor Adalberto falando aqui na nossa programação. Inclusive, falar em pastor Adalberto, eu falei que faltava R$130, né? Eu tenho duas pessoas aqui que contribuiu e o valor das duas deu R$90. O valor que falta, R$50, tá bom? Contribuição de um ouvinte.

0: aqui que pediu para a gente não identificar o nome dela, e também, direto de Água Branca, a tia Nenê contribuiu com esta campanha. Amanhã é o fim da promoção que está acontecendo, né? E nós temos só até amanhã para a gente contribuir, concluir com esse plano aí do pastor lá. Pense que a gente não está contribuindo para ele ter apenas os canais, não. Está contribuindo com o psicológico, saúde do pastor. Tenha certeza disso. Eu ouvi a história dele todinha e depois ouvi fora do ar. Imagine, cada áudio que ele mandava para mim era de 4, 5 minutos. 4, 5 minutos. Então a gente ouvia atentamente a história do pastor Adalberto, né? Obrigado, gente. Tem uma participação aqui, não? Obrigado pelo carinho. Pelo rádio ligado, amanhã a gente está de volta. Falta R$ 50. Quem quiser contribuir, entre em contato com nós aí, tá bom? E com o pastor Fabiano Silva também. Falta R$ 700 para a conclusão lá da emissora continuar levando a luz do Evangelho nos quatro cantos do mundo. Obrigado pelo carinho, pela audiência. Um grande abraço para você. Deus continue lhe abençoando em nome do Senhor Jesus. Ele disse em João 14, 27, deixo a minha paz eu dou. E não a dor como o mundo a dá. Não se turbe o vosso coração e nem se atemorize. Até a próxima oportunidade, é claro, se o nosso grande bom Deus nos permitir. Tchau, pessoal.
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0: comprova com antecedência e organizar os itens necessários para o exame, como documento oficial com foto e caneta esferográfica preta.
1: Flagrantes de trabalho em condição análoga à escravidão atingem setores como pecuária, construção civil e serviços domésticos.
2: O Ministério do Trabalho e Emprego atualiza cadastro de empregadores autuados do país. Gabriela Noronha.
3: Os 82 registros estão distribuídos por 21 unidades da Federação. Minas Gerais concentra o maior número de ocorrências.
1: Proteção às mulheres.
2: Vítimas de violência doméstica têm direito ao afastamento remunerado do trabalho por até 6 meses.
1: A decisão garante a estabilidade financeira para romper o ciclo de violência. Thaís de Araújo.
4: A mulher afastada não precisa cumprir período de carência. Também não há desconto de contribuição previdenciária e o período é computado como tempo de contribuição para a aposentadoria.
2: Na apresentação da Voz do Brasil, Luciano Seixas e Mariana Júnior.
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2: Mais de 500 trabalhadores foram resgatados em situação de exploração extrema e trabalho análogo à escravidão em 21 estados brasileiros.
1: O Ministério do Trabalho atualizou a chamada Lista Suja, cadastro que reúne empregadores responsabilizados por submeter trabalhadores a condições análogas à escravidão.
2: Nesta nova atualização foram incluídos 82 nomes entre pessoas físicas e empresas. Os casos foram identificados em fiscalizações realizadas entre 2024 e 2026.
3: 82 novos nomes foram incluídos na chamada Lista Suja, cadastro que reúne empregadores flagrados submetendo trabalhadores a condições análogas à escravidão. Desse total, 54 são pessoas físicas e 28 são empresas. A atualização do documento foi publicada pelo Ministério do Trabalho e incluiu casos identificados pela Inspeção do Trabalho entre 2024 e 2026. A coordenadora geral de fiscalização para a erradicação do trabalho análogo ao de escravizado e tráfico de pessoas, Shakti Prates Borella, explica que os registros entram no cadastro somente após o encerramento do processo administrativo, quando existe decisão definitiva pela procedência da autuação.
5: O empregador tem o direito à defesa, ele vai fazer sua defesa e tem um julgamento administrativo que vai constatar que de fato aquela infração existiu. Quando não tem mais recurso administrativo, essa empresa vai entrar na lista, vai entrar no cadastro de empregadores.
3: Ainda segundo o cadastro, os 82 registros estão distribuídos por 21 unidades da federação. Minas Gerais concentra o maior número de ocorrências, com 19 casos, seguido pela Bahia com 8. Entre as atividades econômicas com maior número de inclusões nesta atualização estão a criação de bovinos para corte, os serviços domésticos, a produção de carvão vegetal, a produção de café e a construção de edifícios. Os novos casos incluídos no cadastro resultaram no resgate de mais de 500 trabalhadores em situações de exploração e de trabalho análogo à escravidão. A coordenadora Shakti Prates fala sobre a importância da denúncia.
5: Nós temos dois principais canais de denúncia. Um é o sistema IP, que você encontra na internet, e o outro é o Disque 100, que você consegue via telefone. Quem faz a denúncia pode colocar seu nome, seu telefone, porque isso facilita muito para a gente conseguir mais informações, garantir que o Estado chegue a essas pessoas, garantir que essa política de Estado seja executada.
3: As ações de combate ao trabalho análogo à escravidão são coordenadas pela Auditoria Fiscal do Trabalho. As operações contam, em geral, com a participação da Polícia Federal, do Ministério Público do Trabalho, do Ministério Público Federal e da Defensoria Pública da União. Reportagem Gabriela Noronha.
1: Mulheres vítimas de violência doméstica que precisarem deixar o trabalho para se proteger, agora têm direito a um afastamento remunerado por até 6 meses.
2: O governo federal seguiu o parecer da Advocacia Geral da União após o entendimento do Supremo Tribunal Federal sobre a Lei Maria da Penha.
1: A medida não exige tempo mínimo de contribuição e o período de afastamento continua contando para a aposentadoria.
4: Mulheres vítimas de violência doméstica terão direito a afastamento remunerado de até 6 meses mediante determinação judicial. A medida, prevista na Lei Maria da Penha, cumpre decisão do Supremo Tribunal Federal para garantir segurança financeira às mulheres que precisam se afastar do trabalho para preservar a própria integridade e romper o ciclo da violência doméstica. A medida protetiva judicial que determina o afastamento será suficiente para viabilizar o pagamento, como explica a presidente do Instituto Nacional do Seguro Social, o INSS, Ana Cristina Silveira.
6: Então, denunciando e tendo uma medida protetiva do juiz criminal, ela consegue solicitar o benefício pelo aplicativo Meu INSS, pelo 135, ou pessoalmente nas agências do INSS. Ela consegue passar 6 meses longe do trabalho para poder refazer sua vida em outro local, caso necessário.
4: A mulher afastada não precisa cumprir período de carência para receber o benefício. Também não há desconto de contribuição previdenciária sobre o valor recebido. E o período é computado como tempo de contribuição para a aposentadoria. A secretária executiva do Ministério das Mulheres, Eutália Barbosa, fala sobre a importância do benefício.
7: A principal função dele é justamente garantir segurança, né? Porque a mulher não tenha que escolher entre a segurança da sua vida e a sua autonomia financeira ou acesso ao seu salário.
4: A presidente do INSS, Ana Cristina Silveira, explica que o órgão também poderá cobrar do agressor, por meio de ação regressiva, os valores pagos à vítima.
6: O parecer determina que vai haver ação regressiva para rever do agressor os valores que foram pagos pela Previdência. Então é uma medida muito positiva, porque além de acolher as mulheres, a gente faz com que os agressores, eles paguem pelos seus atos também financeiramente.
4: Para as mulheres que não são seguradas da Previdência, o benefício tem natureza assistencial. Neste caso, o pagamento será feito pelo Estado, pelo Distrito Federal ou pelo município indicado pelo juiz. Com locução de Thaís de Araújo, reportagem Cleide Lopes.
2: Novas oportunidades para o setor industrial, estratégias de competitividade, inovação e os impactos do acordo Mercosul-União Europeia.
1: O encontro Conexões Produtivas, promovido pela Apex Brasil, a Agência Brasileira de Promoção de Exportações e Investimentos, mostrou aos empresários a importância da abertura de novos mercados para produtos brasileiros.
2: O evento é voltado para grandes, médias e pequenas indústrias.
8: O Conexões Produtivas apresenta aos estados oportunidades para o desenvolvimento da indústria, com atenção às vocações locais para exportações a partir do acordo Mercosul-União Europeia. Segundo a Apex Brasil, o mercado europeu reúne 27 países, com potencial de alcance de 780 milhões de consumidores. O encontro também debateu a estratégia do Brasil para expandir mercados e fortalecer a indústria diante do novo cenário internacional. O ministro do Desenvolvimento, Indústria, Comércio e Serviços, Márcio Elias Rosa, destacou a importância do país conquistar novos mercados.
9: Buscar a diversificação de mercado significa buscar oportunidades para a nossa atividade industrial comercializar fora do país, né? Para além da questão simplesmente do agronegócio, que já vende muito bem, nós estamos celebrando nesse ano a abertura de mais de 700 novos mercados para o agro, para a pecuária. Agora, para o setor industrial, para a indústria de transformação, para a indústria de manufatura, que é muito relevante, nós devemos buscar diversificação.
8: O evento também discutiu caminhos para ampliar a presença de empresas do Rio de Janeiro no mercado internacional. O presidente da Apex Brasil, Laudemir Miller, destacou o potencial do estado nas exportações.
10: E o estado do Rio de Janeiro tem uma diversificação da indústria muito forte, tem uma indústria de óleo e gás muito forte, tem uma indústria da moda muito forte, uma indústria metal mecânica muito forte, uma indústria automobilística muito forte. A gente está aqui para apoiar o empresário e a empresária do estado do Rio, principalmente os pequenos e os médios empresários, também os grandes.
8: Um levantamento identificou 602 produtos no estado com oportunidades de exportação. Em 2025, o Rio de Janeiro exportou mais de 48 bilhões de dólares para o mundo. Desse total, 20% das exportações do estado foram para a União Europeia. Reportagem Márcia Fernandes.
1: financiadora de estudos e projetos, a FINEP, lançou a seleção pública do Programa Nacional de Incubadoras Tecnológicas de Cooperativas Populares.
2: Até 14 de janeiro, instituições de pesquisa podem apresentar projetos para desenvolver ou adaptar tecnologias voltadas à economia solidária.
1: As propostas devem ser feitas em parcerias com cooperativas, associações, organizações sociais ou redes de cooperação popular.
11: A chamada pública Proninc 2026 da FINEP, a financiadora de estudos e projetos, disponibiliza até 100 milhões de reais em recursos não reembolsáveis do FNDCT, o Fundo Nacional de Desenvolvimento Científico e Tecnológico. A proposta é transformar conhecimento e inovação em soluções para problemas concretos dos empreendimentos, como explica o secretário nacional de Economia Popular e Solidária, substituto do Ministério do Trabalho, Sérgio Godoy.
12: Tecnologia sociais que apoiam o combate à fome. São essas tecnologias que a gente está buscando.
11: As propostas devem estar diretamente ligadas à economia solidária e ser construídas de forma participativa. O gerente do Departamento de Infraestrutura e Tecnologias Sociais da FINEP, Guilherme Tulli, destaca o caráter obrigatório dessas parcerias.
12: Então precisa ter uma cooperativa, uma associação, uma organização da sociedade civil. Se não houver a inclusão dessas cooperativas populares, o projeto sequer é habilitado.
11: As propostas podem ser enviadas até 14 de janeiro de 2027. As regras completas estão no edital da chamada pública Proninc 2026 no endereço finep.gov.br. Reportagem Pablo Mundo.
2: Chegar na escola, entrar na sala de aula e estudar. Essa é a rotina diária de milhões de estudantes brasileiros.
1: Daqui a um mês, estudantes de todo o país farão a primeira prova do Exame Nacional do Ensino Médio, o Enem.
2: E cruzar os portões da escola onde vão realizar a avaliação pode representar algo bem maior, o passaporte para a entrada no ensino superior.
1: A preparação se intensifica entre os candidatos nessa reta final.
13: Há 2 anos, a estudante Isabelle Carvalho se prepara para o Exame Nacional do Ensino Médio. Ela quer fazer medicina e dedica todo o tempo que tem aos estudos, inclusive quando está no transporte público.
14: E às vezes me incomoda um pouco, porque parece que eu tô perdendo tempo no ônibus, aí eu coloco umas videoaulas para rodar, mas é a videoaula que eu já tô acostumada, eu meio que já revejo o conteúdo.
13: Com a condição rara de saúde, o estudante Miqueia José de Almeida Gomes vai buscar uma vaga em medicina. Ele quer ajudar pessoas que vivem em situação semelhante.
15: Eu tenho muito incentivo, não só da minha mãe, dos meus familiares, e também da médica, o qual faz o meu tratamento médico. É aí eu fazer esse curso de medicina, para que eu também possa alcançar outras vidas que possuem a condição rara, que é a trombastenia de Glanzmann.
13: Daqui a um mês, milhões de estudantes como Isabelle e Miqueias realizam a prova do Enem. São 2 dias de avaliação, 8 e 15 de novembro. No primeiro domingo, os estudantes respondem a 45 questões de linguagens e códigos e 45 de ciências humanas, além da redação. Já no segundo dia de prova, são 45 questões de ciência da natureza e mais 45 de matemática. Professor de cursinho preparatório há 10 anos, Rubenilson Cerqueira, dá dicas para essa reta final.
16: Esteja nesse momento de preparo, fazer muitas questões para poder fixar o conteúdo, mas é importante que tenha um momento de descanso, porque existe um equilíbrio ali entre você ter o conhecimento, mas se não tiver com a mente descansada, você não consegue colocar isso em prática.
13: Até lá, os inscritos devem ficar atentos às orientações oficiais, conferir o local de prova com antecedência e organizar os itens necessários para o exame, como documento oficial com foto e caneta esferográfica preta. Ricardo Cardoso, presidente substituto do INEP, lembra que até o fim do mês, todos os estudantes poderão conferir o cartão de inscrição.
17: Nós teremos na última semana de outubro a divulgação do cartão de confirmação de inscrição. A maioria dos estudantes concluídos de escola pública já tiveram acesso, né? Vão fazer o Enem na sua própria escola. Mas é importante acessar o sistema de inscrição para você ver com calma, com tranquilidade.
13: O Enem é uma das principais portas de entrada para a educação superior no Brasil. As notas do exame são utilizadas para a seleção de estudantes por meio do SISU e do ProUni e também servem de requisito para o Fundo de Financiamento Estudantil. Para mais informações sobre o exame, o MEC disponibiliza o Guia do Enem, que pode ser acessado em gov.br/MEC. Reportagem Luana Karen.
2: E o Ministério da Educação oferece ferramentas digitais gratuitas para essa preparação. O aplicativo MEC Enem traz simulados e dicas de redação.
1: Tem também o MEC Idiomas para inglês e espanhol. E o MEC Livros com mais de 25 mil obras.
2: E estão abertas as inscrições para a edição do Enem voltada para pessoas privadas de liberdade e jovens que cumprem medidas socioeducativas.
1: As inscrições devem ser feitas de forma exclusiva pelo responsável pedagógico de cada unidade.
2: Caso o participante precise de algum tipo de atendimento especializado, o pedido deve ser feito pelo responsável pedagógico no momento da inscrição.
1: Para mais informações, acesse gov.br/inep.
2: Escolas situadas em fronteiras com outros países podem aderir ao programa Escolas Interculturais.
1: A intenção é promover o enriquecimento linguístico e cultural de estudantes que moram nessas regiões e que convivem com culturas diferentes.
18: O Brasil faz fronteira com 10 nações e as escolas situadas nessas regiões enfrentam desafios relacionados à inclusão, diversidade linguística e integração cultural. E como forma de promover a educação que atende imigrantes e refugiados, o Brasil criou o programa Escolas Interculturais e de Fronteira. A diretora da escola, Silveira Martins, em Santana do Livramento, no Rio Grande do Sul, que faz fronteira com o Uruguai, Elisângela Dornelles, fala sobre a experiência com o programa.
19: Os nossos alunos convivem com as duas culturas. A partir disso, nós realizamos visitas às escolas, intercâmbios, encontros, participando de seminários, viagens internacionais, atividades culturais.
18: A iniciativa prevê apoio financeiro para projetos pedagógicos desenvolvidos em cooperação com escolas de países vizinhos. A coordenadora geral da Secretaria de Articulação Intersetorial do Ministério da Educação, Jesuína Leclerc, explica como as escolas podem participar.
20: A partir da indicação dos seus respectivos secretarias de educação, realizar o seu plano de atendimento. A escola passará a receber R$25 mil para poder dar início às suas atividades ou dar continuidade.
18: As cerca de 70 escolas de fronteira interessadas em fazer adesão ao programa devem acessar a página do Ministério da Educação em gov.br/MEC. Reportagem Cleide Lopes.
2: A previsão é que os programas interculturais sejam desenvolvidos a partir de novembro deste ano.
1: Professores e instituições de ensino de todo o país têm até o dia 12 de outubro para se inscreverem na primeira edição do Prêmio Brasil de Ensino de Matemática.
2: O concurso vai premiar até 20 iniciativas que se destacam por melhorar o aprendizado da disciplina nas salas de aula.
21: É a primeira edição do Prêmio Brasil de Ensino de Matemática na Educação Básica. A iniciativa busca valorizar experiências que contribuam para a aprendizagem e para a equidade na educação básica. O diretor-geral do Instituto de Matemática Pura e Aplicada, Marcelo Viana, explica que a premiação deve produzir subsídios técnicos para políticas educacionais.
22: Existem práticas que são realizadas aqui e lá por um professor, uma professora, que são exitosos e indicam caminhos, mas para isso é preciso que esses bons exemplos sejam conhecidos e sejam divulgados.
21: O prêmio vai contemplar duas categorias, docentes e instituições. Sumaia Almeida Ramos é professora de matemática em Petrolina, Pernambuco. Para ela, mais que reconhecimento, o prêmio representa a valorização do trabalho docente.
23: A partir do momento em que eu começo a mostrar que estamos vendo, estamos buscando esses profissionais, isso pode incentivar para outros professores que possivelmente estejam desestimulados a quererem desenvolver projetos também.
21: As propostas selecionadas integrarão o Caderno Nacional de Práticas Exitosas, que contribuirá para a disseminação de práticas de referência no ensino de matemática. As inscrições estão abertas até 12 de outubro pelo endereço candidaturas.impa.br. Reportagem Luciana Colares de Holanda.
1: O cultivo de flores é uma atividade que requer cuidado, experiência e atenção às condições climáticas.
2: E um projeto da Universidade Federal de Santa Maria está levando conhecimento científico e capacitação gratuita para quem quer empreender nesse ramo.
1: A iniciativa já alcançou mais de 500 famílias do Rio Grande do Sul. Confira os detalhes no quadro Ciência na Prática.
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3: Transferir conhecimento científico e técnicas de produção para aumentar a sustentabilidade e o lucro no campo. Essa é a missão do projeto Flores para Todos, uma iniciativa da equipe Fenogled do programa de pós-graduação em agronomia da Universidade Federal de Santa Maria, no Rio Grande do Sul.
5: O projeto Flores para Todos, ele tem por objetivo formar novos produtores profissionais de flores. Nós passamos dessa fase de as flores ser uma alternativa e sim uma fonte principal de renda dentro da propriedade.
3: As espécies cultivadas pelo projeto são adaptadas para o plantio a céu aberto durante todo o ano. Isso reduz os custos de produção e aproveita o alto potencial de lucro que o mercado de flores oferece, até mesmo para pequenas propriedades.
5: As flores são parte do setor da horticultura e o principal característico desse setor é uma alta rentabilidade por metro quadrado. E por isso que se encaixa perfeitamente na pequena propriedade, onde às vezes em 30 metros quadrados, a família tira um faturamento muito bom.
3: Além de movimentar o agroturismo, a iniciativa oferece consultoria gratuita que ensina o produtor a vender o seu produto, garantindo renda e reduzindo um problema antigo das comunidades rurais, a permanência da juventude no campo.
5: A gente fornece as sementes ou as batatinhas sem custo e a partir daí dá todas as orientações, desde o plantio até a colheita, pós-colheita e orientação de venda. E isso está fazendo a diferença na sucessão familiar do campo, o jovem só fica atraído se tiver renda. E a partir dali ele compra novas sementes, novas batatinhas de alta qualidade genética para dar seguimento de forma independente.
3: Acompanhe os resultados do projeto Flores para Todos na página da Universidade Federal de Santa Maria. E esse foi o Ciência na Prática. Esse episódio contou com a produção de Raquel Mariano e edição de Edinaldo Júnior. E nosso encontro com o Saber Científico volta na próxima semana. Até lá.
2: Trabalha na educação infantil já pode consultar os livros que poderão chegar às escolas.
1: O guia do Programa Nacional do Livro Didático está disponível e reúne obras para o ensino e materiais de apoio aos professores.
2: Agora, escolas e professores podem se preparar para escolher os livros que vão usar nos próximos anos.
1: O Ministério da Educação divulgou o resultado final da avaliação das obras do PNLD, o Programa Nacional do Livro e do Material Didático para os anos iniciais do ensino fundamental. As obras têm o objetivo de apoiar a formação continuada e o trabalho pedagógico dos professores, principalmente em temas ligados à alfabetização. Elas fazem parte do acervo da Biblioteca do Professor e reúnem produções atualizadas sobre formação docente, além de exemplos de práticas pedagógicas em diferentes contextos. Com a divulgação do resultado final, o processo segue agora para as etapas de aquisição e distribuição, conduzidas pelo FNDE, o Fundo Nacional de Desenvolvimento da Educação. O Programa Nacional do Livro e do Material Didático é responsável pela avaliação, seleção e aquisição de livros e materiais didáticos para as escolas públicas. Após a aquisição dos materiais pelo FNDE, as obras selecionadas poderão ser disponibilizadas aos professores por meio do endereço pnlddigital.fnde.gov.br. Reportagem Talita Albuquerque. E atenção, candidatos do primeiro concurso público nacional unificado.
2: Foi publicada a terceira convocação dos aprovados em lista de espera para vagas temporárias no Ministério do Trabalho e Emprego.
1: Agora, os convocados precisam cumprir a etapa documental e acompanhar a publicação da lista definitiva, prevista para novembro.
2: A documentação deve ser apresentada pela plataforma sougov.br entre 20 e 27 de outubro.
1: O candidato que não apresentar os documentos exigidos no período estabelecido perde os efeitos da convocação.
2: Para mais informações, acesse gov.br/gestão, sem o tio.
1: E essas foram as notícias do governo federal.
2: Uma realização da Secretaria de Comunicação Social da Presidência da República.
1: Com produção da empresa Brasil de Comunicação.
2: Fique agora com as notícias do Poder Judiciário e do Congresso Nacional. Boa noite.
1: Boa noite, até amanhã.
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7: STF valida lei do Paraná que amplia gratuidade em estacionamentos para pessoas com deficiência.
9: TSE anula votos recebidos por Antony Garotinho na disputa pelo governo do Rio de Janeiro.
7: Furto de carro com chave na ignição enquanto segurada abre a porta de casa não afasta cobertura securitária.
9: Boa noite, eu sou Marcela Luiza.
7: Eu sou Walter Lima.
9: O Supremo Tribunal Federal decidiu que é constitucional uma lei estadual que amplia a gratuidade em estacionamentos para pessoas com deficiência.
7: A decisão foi tomada na sessão plenária desta quinta-feira. Marta Ferreira.
24: No Paraná, as regras sobre estacionamento para pessoas com deficiência são regulamentadas pela Lei Estadual 18.419 de 2015. E pelas normas de trânsito nacionais. Dispositivos dessa norma asseguram às pessoas com deficiência um período de gratuidade equivalente ao dobro do concedido aos demais usuários. Nos estabelecimentos que não prevêem tempo mínimo gratuito, a norma garante ao menos 30 minutos de gratuidade, a fim de facilitar o deslocamento dessas pessoas. A Associação Brasileira de Shopping Centers entrou com ação no Supremo Tribunal Federal pedindo que a lei seja considerada inconstitucional. A alegação é de violação ao direito de propriedade e aos princípios da livre iniciativa e da livre concorrência. O relator é o ministro Nunes Marques. No voto, ele destacou que a finalidade predominante da lei é promover acessibilidade e inclusão social, matérias de competência legislativa concorrente. No mesmo sentido, votaram os demais ministros. O plenário, então, validou a lei do Paraná, entendendo que a norma promove acessibilidade ao garantir o dobro do período gratuito ou, na ausência de gratuidade, 30 minutos sem cobrança.
9: O Tribunal Superior Eleitoral anulou os votos recebidos por Antony Garotinho na disputa pelo governo do Rio de Janeiro.
7: A decisão, por maioria de 5-2, determinou a retotalização dos votos da eleição para governador. Guilherme Firmino.
25: Nessa quinta-feira, o Tribunal Superior Eleitoral rejeitou por unanimidade o pedido de desistência de recurso apresentado por Antony Garotinho. O TSE também manteve um indeferimento do registro de candidatura ao governo do Rio de Janeiro. Segundo o tribunal, Garotinho não tinha as condições de elegibilidade relacionadas à plenitude dos direitos políticos e à filiação partidária. Por 5-2, os ministros determinaram a anulação dos votos recebidos pelo candidato. Com isso, o tribunal determinou a retotalização da votação para governador do Rio de Janeiro.
9: Deixar carro aberto e com a chave na ignição apenas para abrir o portão de casa não afasta direito à indenização do seguro se veículo for furtado.
7: Esse entendimento é do STJ, Fátima Uchoa.
26: Após a seguradora negar a indenização do seguro veicular, a proprietária que teve o carro furtado nessa situação entrou com ação judicial, mas o Tribunal de Justiça de São Paulo negou o pedido. Já no STJ, os ministros entenderam que a conduta da mulher, adotada para guardar o carro em segurança o mais rápido possível, mesmo deixando a chave na ignição enquanto abria o portão de casa, não representa agravamento intencional do risco previsto em contrato que justifique a perda da cobertura do seguro. A relatoria foi do ministro Ricardo Vilas Boas Cueva.
8: O Tribunal Superior do Trabalho manteve uma indenização que uma faculdade terá de pagar a um professor e jornalista de Teresina, no Piauí.
10: A instituição de ensino usou imagens de televisão do professor sem autorização. O TST considerou o uso ilegal. Simone Moura.
11: A faculdade usou essas imagens em outdoors e nas redes sociais sem autorização. Para os ministros da oitava turma, a campanha teve alcance apenas local e por um período limitado. Foi fixado indenização de R$30 mil por danos materiais e R$40 mil por danos morais. A decisão foi unânime.
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8: Uma boa noite.
10: E até amanhã.
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0: Machado.
1: Eu sou Paula Groba.
2: E eu sou Humberto Pinheiro.
3: E estes são os destaques de hoje do Jornal do Senado, que começa agora.
2: Senado conclui terceira sessão de discussão sobre a proposta que acaba com a escala 6x1.
3: Carros novos poderão ter alerta para evitar que crianças sejam esquecidas no banco de trás.
2: Projeto cria incentivos para startups que desenvolvem soluções de preservação ambiental.
3: Boa noite.
2: Boa noite.
3: O Senado realizou nesta quinta-feira a terceira sessão de discussão da PEC, que acaba com a escala 6x1. São necessárias 5 sessões de discussão antes da votação em primeiro turno. Se for aprovada, a proposta ainda terá de passar por discussões e votação em segundo turno. O texto reduz de 44 para 40 horas semanais a jornada máxima de trabalho sem redução de salário e garante 2 dias de descanso por semana. A mudança, no entanto, será gradual. 2 meses após a promulgação, a jornada passaria para 42 horas semanais, já com 2 dias de descanso. 12 meses depois, o limite chegaria às 40 horas.
2: Durante a terceira sessão, o senador Paulo Paim, do PT do Rio Grande do Sul, defendeu que a redução da jornada, sem diminuição dos salários, pode fortalecer a previdência social. Segundo ele, o fim da escala 6x1 pode estimular a formalização de trabalho e, com mais trabalhadores com carteira assinada, aumentar a arrecadação previdenciária. Paim também afirmou que a mudança pode beneficiar empregadores e empreendedores e defendeu que desenvolvimento econômico, valorização do trabalho, proteção social e políticas humanitárias caminhem juntos.
4: Quando reduzimos a jornada, ampliamos o emprego formal. Mais empregos formais significam mais trabalhadores contribuindo com a previdência. Mais contribuintes significam mais arrecadação previdenciária.
3: E o Senado deve começar a analisar um projeto que obriga empresas a oferecerem produtos e serviços digitais voltados a pessoas idosas, com linguagem mais simples e recursos que garantam mais segurança nas transações.
2: O texto também prevê a capacitação de idosos para que eles aprendam a identificar fraudes e golpes em operações pela internet. Repórter Alexandre Campos.
5: No caso de produtos financeiros ofertados por instituições bancárias, as aplicações de internet, quando destinadas a pessoas idosas, devem disponibilizar uma espécie de botão de pânico para interromper operações fraudulentas e canal de contestação rápida para minimizar os prejuízos. A autora do projeto, a senadora Damaris Alves, do Republicanos do Distrito Federal, acredita que essas medidas são essenciais para essa parcela da população.
6: Então a gente quer que os aplicativos, especialmente de banco, do INSS, os aplicativos públicos, o do SUS, os aplicativos que a pessoa não vive mais sem eles, sejam mais acessíveis para pessoas idosas.
5: O projeto ainda prevê que essa parcela da população aprenda a identificar fraudes e golpes em operações na internet e torna crime o gerenciamento sem autorização expressa de bens de pessoas idosas e a apropriação de senha, chave criptográfica, token, assinatura digital ou qualquer outra credencial de acesso ou autenticação com o objetivo de auferir vantagem econômica.
3: Uma tecnologia simples pode ajudar a evitar uma tragédia. Um alerta no carro para lembrar pais e mães de que há uma criança no banco de trás.
2: É o que prevê um projeto da senadora Tereza Leitão, que determina a instalação do dispositivo em automóveis novos. Mais informações com a repórter Raíssa Abreu.
7: Um pai ficou de deixar o filho na creche pela manhã antes de ir trabalhar. Em vez disso, ele seguiu direto para o trabalho, estacionou o carro e esqueceu que a criança estava na cadeirinha, no banco traseiro. O bebê ficou trancado no carro fechado por horas e só foi encontrado no final da tarde, em parada cardiorrespiratória e sem sinais vitais. Tragédias como essa, que aconteceu em Santa Catarina em 2023, são mais frequentes do que se imagina. Não existem dados consolidados no Brasil, mas estudos feitos nos Estados Unidos indicam que cerca de 40 crianças morrem anualmente por terem sido deixadas em carros fechados sob altas temperaturas. Para a senadora Tereza Leitão, do PT de Pernambuco, uma das causas desse tipo de episódio é a exaustão. E aí, as mulheres que precisam acumular a vida profissional com a vida doméstica são também as que mais sofrem.
0: A carga de trabalho doméstico corresponde a 21 horas, mais de 21 horas semanais, enquanto a dos homens é de pouco mais de 11 horas. A exaustão física e mental que recai sobre essas mulheres é muito grande, porque a jornada não termina quando sai do emprego. Começa uma nova jornada.
7: Para prevenir esses acidentes, a senadora apresentou um projeto que obriga as fábricas de carros a instalarem um dispositivo de alerta contra a presença de pessoas e animais esquecidos no interior dos veículos, com sinais sonoros ou luzes de emergência. A mudança valeria apenas para veículos novos. E a indústria automotiva teria 2 anos para adaptação às novas exigências. A proposta vai ser encaminhada às comissões temáticas.
3: E ligações de números desconhecidos podem ganhar um novo filtro nos celulares vendidos no Brasil. Um projeto em análise no Senado prevê que celulares vendidos no país tenham uma função para bloquear, rejeitar ou silenciar chamadas de números que não estão na lista de contatos.
2: A proposta quer dar ao usuário mais controle sobre as ligações que recebe. A reportagem é de Yasmin Rodrigues.
8: O autor do projeto, senador Stevenson Valentim, do Podemos do Rio Grande do Norte, argumenta que as chamadas indesejadas são um problema frequente para os consumidores e podem estar associadas a práticas abusivas e tentativas de golpe. A medida valeria para aparelhos comercializados no território nacional. A ideia é permitir que o próprio usuário escolha como lidar com números desconhecidos, sem depender exclusivamente de serviços oferecidos pelas operadoras. O senador Laércio Oliveira, do PP de Sergipe, destacou o impacto desse tipo de chamada na rotina dos brasileiros.
9: A gente sofre quase todos os dias com essas empresas de telemarketing, essas companhias de telefonia importunando a vida do cidadão e da cidadã brasileira.
8: O projeto de lei foi apresentado nesta quarta-feira, dia 7 de outubro. Vai passar pelas comissões e plenário do Senado antes de seguir para a Câmara dos Deputados.
3: Um projeto pronto para votação na Comissão de Meio Ambiente do Senado pretende incentivar empresas que desenvolvem soluções para a preservação ambiental.
2: A proposta cria critérios para o reconhecimento das chamadas startups verdes e prevê prioridade no acesso a incentivos e financiamentos. Os detalhes com a repórter Marcela Cunha.
10: Empresas que desenvolvem tecnologias para reduzir a poluição, economizar energia ou reaproveitar resíduos poderão receber incentivos específicos para crescer no Brasil. É o que prevê um projeto que inclui as chamadas startups verdes na legislação brasileira. As startups são empresas jovens, geralmente ligadas à inovação, que desenvolvem novos produtos, serviços ou modelos de negócios. Pela proposta, serão consideradas verdes aquelas que oferecem soluções para problemas ambientais, como a emissão de gases que provocam o aquecimento global, o desperdício de recursos naturais e a geração de lixo. O autor da proposta, senador Fernando Dueire, do PSD de Pernambuco, explicou que a intenção é criar condições para o desenvolvimento dessas empresas.
11: Acreditamos que ao estimularmos essas startups, estamos não apenas criando novos negócios, mas investindo na qualidade de vida das futuras gerações e no fortalecimento de uma economia mais resiliente e sustentável.
10: O projeto prevê prioridade no acesso a programas de apoio técnico e financeiro, benefícios fiscais e editais públicos de inovação e sustentabilidade.
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2: Edição de Paulo Groba e trabalhos técnicos de Eliseu Caires. O Jornal do Senado fica por aqui. Acompanhe agora as notícias da Câmara dos Deputados. Boa noite.
3: Boa noite e até amanhã.
13: Jornal Câmara dos Deputados. Projeto obriga postos a detalhar custo dos combustíveis nas notas fiscais.
14: Comissão aprova selo para premiar cidades com boas práticas no trânsito.
13: Câmara analisa dar à assinatura digital valor de reconhecimento de firma.
14: Boa noite. Projeto em debate na Câmara confere à assinatura digital o valor de reconhecimento de firma em cartório. A ideia é diminuir a burocracia e facilitar a vida do cidadão, sem perder a segurança nos documentos. Confira os detalhes na reportagem de Fabielle Pires.
15: Já pensou resolver pela internet uma burocracia que exige uma ida ao cartório? Um projeto em análise na Câmara dos Deputados quer facilitar esse processo e permitir que a assinatura digital tenha o mesmo valor do reconhecimento de firma. Antes de entender a proposta, é preciso entender como funciona a assinatura digital. Atualmente, assinaturas digitais são feitas com certificado da Infraestrutura de Chaves Públicas Brasileira, a ICP Brasil, um sistema oficial do país que garante a validade jurídica e a segurança de assinaturas e certificados digitais. Quando uma pessoa assina um documento usando um certificado digital da ICP Brasil, é possível verificar a identidade de quem assinou e a integridade daquele documento. O que ainda não acontece automaticamente, essa assinatura substitui o reconhecimento de firma em cartório nos casos em que ele é exigido. A proposta determina que os documentos assinados eletronicamente sejam equiparados aos documentos com reconhecimento de firma. Segundo o autor, deputado Rafael Prudente, do MDB do Distrito Federal, a assinatura digital diminui a burocracia no dia a dia do cidadão. O projeto que equipara a assinatura com certificado digital da ICP Brasil ao reconhecimento de firma foi aprovado pela Comissão de Ciência, Tecnologia e Inovação da Câmara e agora segue para análise da Comissão de Constituição e Justiça. Para virar lei, precisa ser aprovado pela Câmara e pelo Senado. Da Rádio Câmara de Brasília, Fabielle Pires.
13: Economia. Sóstenes Cavalcante, do PL do Rio de Janeiro, defende proposta para limitar os juros do crédito consignado de aposentados e pensionistas que recebem até 3 salários mínimos, além de beneficiários do BPC. O projeto determina que a taxa não poderá superar o IPCA, índice usado para medir a inflação oficial do país.
14: Sóstenes Cavalcante aponta que refinanciamentos feitos sem autorização aumentam a dívida de quem já tem parte da renda comprometida com os empréstimos. O texto também restringe a concessão desses descontos às instituições autorizadas e aos bancos públicos.
13: Carlos Veras, do PT de Pernambuco, defende o projeto que autoriza a União a criar uma estatal para atuar na distribuição de combustíveis, biocombustíveis e gás de cozinha. Ele explica que a ideia é recompor a presença pública no setor para assegurar a soberania energética.
14: A proposta permite a recomposição estatal por meio da compra de ativos operacionais ou participações em refinarias e bases de distribuição. Para Carlos Veras, o projeto combate aumentos abusivos de preços e garante o abastecimento em regiões remotas e de vulnerabilidade social.
13: Jefferson Campos, do PL de São Paulo, é um dos signatários da proposta de emenda à Constituição que estabelece um teto de gastos para órgãos da administração pública.
14: A proposta fixa limites orçamentários para despesas com publicidade institucional e determina um teto para os gastos do Poder Legislativo e dos Tribunais de Contas. Jefferson Campos entende que a medida contribui para garantir maior responsabilidade fiscal na administração pública.
13: Transportes. A Comissão de Viação e Transportes aprovou um selo para premiar cidades que adotem boas práticas no trânsito. Saiba mais sobre o assunto na reportagem de Agui Pontes.
16: A Câmara dos Deputados debate recompensar municípios que adotem boas práticas na gestão do trânsito. A Comissão de Viação e Transportes aprovou o projeto que institui o selo Município com Mobilidade Segura. O objetivo da medida é premiar as cidades que façam um bom trabalho na prevenção de acidentes. Menos de 40% dos municípios receberiam o selo hoje. O projeto de lei do deputado Amon Mandel, do Republicano do Amazonas, dá justamente um incentivo para as cidades que cumprem as diretrizes da Política Nacional de Mobilidade Urbana. Mas não só, ela estabelece duas exigências: que o município possua um plano de mobilidade urbana e que esteja integrado ao Sistema Nacional de Trânsito previsto no Código de Trânsito Brasileiro. No primeiro caso, que pede a existência de um plano de mobilidade, 1.910 municípios já são obrigados a elaborar e aprovar um plano, mas desses, 79,6% não cumpriram a determinação legal. Para além disso, 63,2% de todos os municípios brasileiros pecam no segundo ponto, que é estar integrado ao Sistema Nacional de Trânsito. Para conseguir o selo, também se exige que programas, ações, campanhas e metas adotadas pelo município estejam alinhadas com o Plano Nacional de Redução de Mortes e Lesões no Trânsito e ao conceito Visão Zero, que busca um contexto em que mais nenhuma morte aconteça no trânsito. Com a implementação do projeto, o Poder Executivo definirá o órgão responsável pela concessão, fiscalização e divulgação dos municípios certificados. Segundo o deputado Amon Mandel, autor do projeto, o selo municipal surge como um instrumento de incentivo e reconhecimento para gestões comprometidas com práticas modernas de segurança. O selo, ainda segundo o deputado, contribui para promover a acessibilidade e prevenir mortes e lesões graves. O projeto será analisado pelas comissões de desenvolvimento urbano e de Constituição e Justiça e de Cidadania. Da Rádio Câmara de Brasília, Agui Pontes.
17: Delegado Caveira, do PL do Pará, apresentou projeto que proíbe a exigência de vistoria veicular periódica baseada apenas no tempo de uso do automóvel. A proposta busca impedir cobranças recorrentes que penalizem motoristas e proprietários de veículos mais antigos.
13: Atualmente, a lei não estabelece a obrigação da vistoria, mas a proposta inclui a proibição de forma expressa no Código de Trânsito Brasileiro. Delegado Caveira argumenta que defeitos mecânicos representam menos de 7% dos sinistros em rodovias federais.
17: A Câmara analisa projeto que obriga a instalação de temporizadores regressivos em semáforos que tenham fiscalização eletrônica. A autora da matéria, Gleisi Hoffmann, do PT do Paraná, afirma que a medida torna o trânsito mais seguro, evitando frenagens bruscas, acelerações indevidas e decisões de risco nos cruzamentos.
13: Gleisi Hoffmann ressalta ainda que se o temporizador estiver com defeito, dessincronizado ou com baixa visibilidade, não poderá ser aplicado cada multa pelo equipamento de fiscalização. A proposta dá aos órgãos de trânsito 60 dias para adequar os semáforos que já possuem fiscalização eletrônica.
18: Segurança Pública.
17: Guilherme Derrite, do PP de São Paulo, quer incluir entre os crimes hediondos as formas mais graves de homicídio, latrocínio e extorsão, cometidas por integrantes de organizações criminosas e milícias. A proposta amplia o tratamento mais rigoroso para crimes praticados nesse contexto.
13: Guilherme Derrite argumenta que esses delitos têm maior potencial de violência e intimidação e, por isso, devem receber o mesmo tratamento dado aos crimes mais graves previstos na legislação. O deputado reitera que a medida reforça o combate ao crime organizado.
17: Tornar imprescritível o crime de trabalho análogo à escravidão é o objetivo de projeto apresentado por Amanda Gentil, do PP do Maranhão. Se a mudança for aprovada, o passar do tempo não poderá impedir a responsabilização de quem cometer esse tipo de crime.
13: Amanda Gentil lembra que a Corte Interamericana de Direitos Humanos já determinou ao Brasil a adoção de medidas para impedir a prescrição desses crimes. A deputada avalia que a mudança pode reduzir a impunidade de casos em que a investigação e a responsabilização demoram a avançar.
17: O projeto de defensor Estélio Denner, do União de Roraima, inclui na Lei Maria da Penha o monitoramento eletrônico do agressor como medida protetiva de urgência em situações de alto risco à mulher. Segundo o deputado, a iniciativa visa conter a escalada do feminicídio no Brasil.
13: Pelo texto do defensor Estélio Denner, o juiz deverá observar novos critérios para conceder a medida protetiva, como casos de ameaça grave, histórico de agressões e perseguição. O texto também prevê a integração da tornozeleira eletrônica com mecanismos de alerta direto à vítima.
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17: Omar Nascimento, do União da Bahia, defende o respeito às prerrogativas do Congresso e as garantias do devido processo legal na atuação dos órgãos de controle. O deputado reclama de interferências de outros poderes e ressalta a importância do contraditório e da ampla defesa.
13: Omar Nascimento afirma que decisões sobre orçamento, emendas e mandatos devem respeitar o devido processo legal. Ele também afirma que os órgãos de controle precisam atuar dentro das competências definidas pela Constituição, sem criminalizar a política.
18: Saúde.
17: Fernando Monteiro, do PSD de Pernambuco, sugere a criação do Dia Nacional dos Técnicos e Auxiliares em Saúde Bucal, a ser comemorado em 20 de março. De acordo com o parlamentar, o projeto busca valorizar os mais de 230 mil profissionais da área registrados no país.
13: Fernando Monteiro acredita que a data vai incentivar ações educativas e científicas, além de impulsionar políticas públicas para fortalecer a odontologia no SUS. Ele sustenta que esses profissionais têm papel importante na prevenção de doenças.
18: Educação.
17: Avança na Câmara projeto que reserva recursos de bolsas educacionais para pessoas com deficiência. Os detalhes com a repórter Silvia Munhato.
20: A Comissão de Defesa dos Direitos das Pessoas com Deficiência da Câmara dos Deputados aprovou proposta que destina um percentual dos recursos do FNDE para bolsas e outros tipos de auxílios para estudantes com deficiência. O percentual deverá ser regulado pelo Executivo. Hoje, a legislação permite ao FNDE, o Fundo Nacional de Desenvolvimento da Educação, aprovou proposta que destina um percentual dos recursos do FNDE para bolsas e outros tipos de auxílios para estudantes com deficiência. O percentual deverá ser regulado pelo Executivo. Hoje,

0: Que não há motivo para a redação do substitutivo mencionar diretamente apenas as pessoas surdas ou pertencentes ao transtorno do espectro autista. Por essa razão, propomos um substitutivo que unifica a aplicação do dispositivo legal em benefício de todas as pessoas com deficiência por meio de remissão simples à Lei Brasileira de Inclusão das Pessoas com Deficiência.
1: O relator citou dados do Censo da Educação Superior de 2024 que mostram que os maiores grupos de estudantes com deficiência matriculados no ensino superior são pessoas com deficiência física, 30,5%, baixa visão, 22,8% e transtorno do espectro autista, 16,7%. A proposta que reserva recursos de bolsas educacionais para pessoas com deficiência será analisada agora pelas comissões de Finanças e Tributação e de Constituição e Justiça. Da Rádio Câmara de Brasília, Silvia Minhato.
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6: Votação. Os deputados analisam projeto que obriga os postos a detalhar a composição do preço dos combustíveis na nota fiscal. O texto pode ser incluído na pauta de votações, como informa o repórter Antônio Vital.
7: Está pronto para ser votado no plenário da Câmara projeto que obriga os postos de combustíveis a detalhar na nota fiscal todos os componentes do custo da gasolina, do etanol e do diesel para o consumidor. De acordo com a proposta apresentada pelo deputado licenciado Guilherme Boulos, a nota fiscal deverá conter informações como o custo inicial do combustível para o produtor ou importador, o custo do biocombustível adicionado à gasolina, o lucro da distribuidora e do dono do posto, bem como o valor dos tributos federais e estaduais. Produtores, importadores e distribuidores também ficam obrigados a fornecer as mesmas informações em suas notas fiscais. O objetivo, de acordo com o autor, é permitir identificar a composição do custo final, o que seria bom para a concorrência e para o consumidor, que poderia assim agir como fiscal em caso de abusos. O projeto ganhou regime de urgência, o que permite que seja votado diretamente no plenário da Câmara, sem passar pela análise das comissões permanentes da Casa. O regime de urgência foi aprovado de maneira simbólica, mas provocou discussão no plenário. Para o deputado Gilson Marques, do Novo de Santa Catarina, não tem como dono do posto de combustíveis saber todos os componentes do preço.
8: Transparência é sempre positiva, mas a minha preocupação aqui, entre outras, é o seguinte: informe na nota fiscal toda a composição do preço dos combustíveis e do GLP. O posto de combustível não tem essa informação, não tem como ele ter essa informação. Toda a composição do custo de cada componente, de cada pessoa, de onde vem a importação, ele não tem essa informação hoje.
7: Já a bancada aliada ao governo defendeu a proposta, como disse o deputado Tarcísio Mota, do PSOL do Rio de Janeiro.
9: Ele é singelo, ele diz: na nota fiscal da produção da compra do combustível ou do gás, deverá haver discriminado aquilo que é o custo do produto que vem, né? O custo da produção daquela mercadoria, do combustível, e também os custos de impostos e os custos, inclusive o lucro que está vindo das próprias refinarias. Há que se lembrar que o processo de privatização das refinarias no Brasil resultou num processo de encarecimento do combustível.
7: Ainda não há data para votação no plenário da Câmara do projeto que obriga os postos de combustíveis a detalhar na nota fiscal todos os componentes do custo da gasolina, do etanol e do diesel para o consumidor. Rádio Câmara de Brasília, Antônio Vital.
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6: Esporte.
11: João
4: Mercúrio, da

0: PB de São Paulo defende proposta que estende a imunidade tributária às entidades esportivas sem fins lucrativos. A medida equipara organizações dos movimentos olímpico, paralímpico, clubístico e educacional às instituições de educação e assistência social.
1: A iniciativa, que tem o apoio de João Cury, visa fortalecer o desenvolvimento de atletas e contribuir com a saúde pública. Ele acredita que a imunidade sobre impostos de patrimônio, renda e serviços garante a maior estabilidade financeira para as entidades formadoras.
0: Projeto de Saulo Pedroso, do PSD de São Paulo, define quem pode ser considerado representante de uma organização esportiva privada nos casos de corrupção no esporte. Entram nessa definição dirigentes, diretores, administradores e procuradores que exerçam poderes de representação.
1: Saulo Pedroso explica que a medida pretende dar mais clareza à aplicação da lei e evitar interpretações diferentes sobre quem pode responder pelo crime de corrupção privada no esporte. Ele ressalta que o projeto não institui um novo crime nem altera as penas previstas atualmente.
0: Proposta de delegado Éder Mauro, do PL do Pará, estabelece o sexo biológico registrado no nascimento como único critério para definir a categoria de atletas em competições esportivas promovidas pelo poder público.
1: O texto também inclui competições estudantis e prevê a apresentação de documentos para comprovação. Delegado Éder Mauro alerta que atletas que competirem em categoria diferente da correspondente ao sexo de nascimento poderão ser excluídos, perder premiações e sofrer suspensão de até um ano.
0: Márcio Bioc, do MDB do Rio Grande do Sul, defende a aprovação de projeto que institui 8 de novembro como Dia Nacional do Fisioterapeuta Esportivo. Autor da proposta, ele ressalta a importância dos profissionais na prevenção de lesões e na recuperação de quem pratica atividades físicas.
1: Márcio Bioc avalia que a homenagem também pode ampliar conscientização sobre a prática segura de exercícios. O deputado explica que a data escolhida marca a fundação da Sociedade Nacional de Fisioterapia Esportiva e o reconhecimento oficial da especialidade no país.
0: Termina agora o Jornal Câmara dos Deputados, produzido pela Rádio Câmara, com trabalhos técnicos de Everson Urani e apresentação de José Carlos Andrade e Márcio Aquilissardi. Uma boa noite para você.
1: Uma ótima noite. A Voz do Brasil volta amanhã.
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1: Olá, eu sou Regina Pinheiro e te faço companhia por aqui. A programação musical de Carlos Andrade, abrindo bloco Rosa Passos.

0: 20 horas em ponto.
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0: 20h30.
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